0: Panda G10, Destinos de Alma e a Rainha Musical do Luxo pro Lixo. Essa é a história de muita gente, né? Às vezes, não sei se é o seu caso, mas de repente você conhece alguém, né? Assim, quem não conhece alguém assim? Quem não passou por isso? Tava num momento de muito luxo, muito glamour, mas de repente tudo se foi, tudo se perdeu. Por isso que nunca podemos pisar em ninguém, porque a vida é assim, altos e baixos. Em algum momento você tá muito bem, em outro momento você tá mais ou menos. E às vezes, em alguns momentos, você não tá nada bem. Precisa, inclusive, de ajuda de outras pessoas. Então não pise nas pessoas. Seja humilde sempre, tá bom? Só Bandas volta já.
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0: Flávio Dalcin e Banda Ouro, As Curvas do Sorriso Seu, Banda Enigma, Aliança de Lata. E o musical JM cantou pra gente Final de Semana, que é o que estamos vivendo neste momento. Um bom final de semana pra você, porque o Só Bandas volta já já.
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0: finalizar nossa edição do Só Bandas neste finalzão de semana bacana demais, tenho quatro tops aqui pra você. A primeira vem com a banda Modelo, Aí o Homem Chora.
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0: Sétimo Sentido, Beijo Bandido e musical Calmão, Perrengue. Eita, nós perrengue, quantos perrengues na vida a gente não passa, não é mesmo? Espero que você esteja bem, espero que vocês estejam ótimos, que Deus abençoe a vida de vocês. Obrigado pela audiência e o Sua Bandas fica por aqui. Até o próximo!
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4: Olá, sou Carol Denardi, da Rede de Notícias Acaerte. No Minuto de Santa Catarina de hoje, o destaque é a proposta de reforma do Supremo Tribunal Federal, elaborada pela Ordem dos Advogados do Brasil no estado. Entre as motivações do estudo técnico, a crise de credibilidade da corte. O presidente da OAB estadual, Juliano Mandelli, afirma que o diagnóstico atual não pode ser ignorado.
5: Há hoje uma evidente crise de credibilidade no Supremo Tribunal Federal e essa crise não se limita à Corte Suprema. Ela tende a irradiar ou já começa a irradiar por todo o Poder Judiciário, comprometendo a confiança da sociedade nas instituições. Diante desse cenário, a OAB em Santa Catarina assume a sua responsabilidade institucional. Nossa postura é crítica, eu particularmente sou um crítico sim, mas essencialmente contributiva. Não se trata de fragilizar o Supremo, muito pelo contrário. Nós queremos enfrentar com seriedade os problemas para fortalecê-lo e preservar o seu papel central na democracia brasileira.
4: O parecer da OAB catarinense propõe medidas estruturantes. Como explica Mandelli?
5: Esse parecer, elaborado aqui em Santa Catarina pela Comissão de Direito Constitucional, apresenta propostas objetivas. Entre elas, eu destaco aqui a instituição de mandato fixo para os ministros, para evitar a concentração prolongada de poder, a democratização do processo de escolha, o aumento do quórum de aprovação no Senado e a limitação das decisões monocráticas, com resgate da colegialidade como regra. É um órgão com 11 ministros e muitas vezes a gente vê apenas um ministro decidindo questões importantes e muitas vezes também o futuro do nosso país. Também estamos propondo nesse documento o fortalecimento de questões éticas, né? Padrões éticos mais rigorosos, maior transparência nas relações institucionais e a adoção de diretrizes de governança digital, como posicionamentos em redes sociais, entrevistas, que são compatíveis com o nível que se espera de responsabilidade da corte. A OAB aqui em Santa Catarina cumpre mais uma vez o seu papel, não de espectadora, mas de protagonista na defesa da Constituição e na construção de soluções para o aperfeiçoamento da democracia brasileira.
4: O relatório catarinense será levado à OAB Nacional para subsidiar os debates da reforma do judiciário em Brasília. Você ouviu o presidente da OAB de Santa Catarina, Juliano Mandelli. Gratidão pela sua audiência. Um abraço e até a próxima semana no Minuto de Santa Catarina.
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2: Boa segunda-feira pra você que tá ligado com a gente e uma ótima semana. Hoje é 25 de maio, é o Dia do Trabalhador Rural. Parabéns aí aos nossos amigos do campo, os homens do campo que fazem, né? Fazem acontecer realmente, trabalham na labuta de todos os dias, nos trazem, né? O alimento de todos os dias. Um abraço especial pra todos os senhores e senhoras aí, tá bom? A partir de agora tem Play Sertanejo, o melhor da música sertaneja aqui na sua rádio. É segunda-feira, a gente começa a edição de hoje com Israel e Rodolfo. Não, mas quase.

0: Aqui também tem romantismo no Play Sertanejo, Gustavo Mioto com Ana Castela, Princesa. Ainda a Marília Tavares. É, a Marília Tavares, Brincadeira Gostosa. A dupla Jorge Matheus com Matheus e Cauã Gaivota. E abrimos a edição desta segunda, hoje 25 de maio, o Dia do Trabalhador Rural, com os Bastiões. Israel e Rodolfo, não, mas quase. Um abraço especial para você que sintoniza aqui a nossa rádio todo dia para curtir o nosso Play Sertanejo, que faz uma pausa bem rapidinha, bem curtinha mesmo, e volta já junto com você. Segura que é bem breve.
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0: Fala, meu lindo, minha linda. Estamos de volta aqui no Play Sertanejo, o melhor da nossa música sertaneja. O embaixador vem aí, Gustavo Lima. Vai ter

Ana Castela, junto com o Zé Felipe, aqui no seu Play Sertanejo, o melhor da nossa música sertaneja. Que a sua semana seja especial. Muita luz, paz, saúde pra você. Bora pra cima, bora encarar mais uma semana juntos aqui na sua rádio favorita, nessa edição especial do Play Sertanejo. Olha, a dupla Diego e Vitor Hugo estão chegando agora com o sucesso Beijei a Cura, lançado em abril no projeto O Décimo. Essa música, ela fala da transição da dor de um término para o encontro de um novo amor. 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

0: Eles são os irmãos Henrique e Juliano, seja ex, aqui no Play Sertanejo, o melhor da nossa música sertaneja pra você. Ainda teve Diego e Vitor Hugo. Você curtiu também a nossa boiadeira Ana Castela, junto do Zé Felipe. Abrimos a sequência com Gustavo Lima, Proibido Terminar. É o nosso embaixador na segunda-feira mais sertaneja aqui do seu rádio. Já já quem canta aqui é a dupla Fernando e Fabiano. Segura aí que eles cantam daqui a pouquinho junto com o Panda no Play Sertanejo que volta já.
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0: Bora que bora curtir moda sertaneja. Uma excelente semana pra vocês, hein? Tá na hora de Fernando e Fabiano.

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0: Eles são os irmãos João Neto e Frederico, por causa de você aqui no Play Sertanejo. Essa regravação ficou demais, hein? Os goianos, os irmãos João Neto e Frederico. Ainda teve Murilo Ruf, a talentosa Yasmin Santos, junto com Wesley Safadão, e abrimos a sequência com a dupla Fernando e Fabiano, junto com o Panda. Esse é o nosso Play Sertanejo, a maior audiência sertaneja do Brasil, que volta já já com você.
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0: É, rapaziada, aqui é pouca conversa e muita, muita moda sertaneja pra você. Uma boa semana, hein? É hora de Zé Henrique Gabriel. Já sei.

0: da dupla Rio Negro e Solimões, essa regravação dessa música que fez muito sucesso com Conrado e Alexandro, né? Ah, você curtiu também aqui no Play o Kleber e Cauã, ainda teve Matheus Vargas Desocupa, junto com o Kleber e Cauã, o Cléo de Bar com Musa de Novela, junto com o Camisa 10, e a gente abriu a sequência com o Talento e Reverência dos queridíssimos Zé Henrique e Gabriel. E assim, a gente já fecha aqui muito bem a nossa primeira hora juntos, e já faço o convite. Fique junto com a gente que já já o Play tá de volta com você, recheado de moda sertaneja nesta super segunda.
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0: Seguimos aqui na maior audiência sertaneja do Brasil, gente. É uma honra, uma alegria poder estar junto com vocês para mais uma semana. Esteja onde você estiver com o rádio ligado. Para começar a segunda hora, tem Zé Neto e Cristiano.
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1: Matheus e Cauã, ilusão de ótica. A participação especial da Ana Castela, hein? Ainda teve a medida protetiva? João Bosco e Vinícius com Gustavo Lima, essa música é forte, hein? Linda, linda. Você matou saudades, recordou com a gente a Taíme e Thiago Bem Feito. Essa música, ela tem mais de 10 anos já, essa música é do ano de 2015. E a gente abriu muito bem a segunda hora de hoje com o Zé Neto e Cristiano, Cadeira Cativa. Esse é o Play Sertanejo com vocês, hein? Você que tá trabalhando aí, um abraço especial da equipe da rádio pra você. Tá no carro? Obrigado pela carona, hein? Meus amigos motoristas, aos amigos caminhoneiros também, Brasil afora, na boleia do caminhão, ligadinho com a gente, aquele abração.
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1: É, moçada, daqui a pouco a conversa. É muita moda sertaneja pra você. Segunda-feira, hein? Bora pra cima aí. É hora de Zezé de Camargo, Cada Minuto. Quando?

0: meu lindo, eles são demais, né? Talento é o que não falta pra esse trio aí. Os irmãos Edson e Hudson e a participação especial de Lauana Prado. Olha, o garotão Felipe Araújo lançou em março do ano passado o projeto Carta Aberta Volume 2. Olha, com temas como amor, espiritualidade, propósito e reflexão. Uma das faixas do projeto é Diário, que você curte com a gente agora aqui no Play.
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0: Eles são demais, né? Essa energia que realmente eles levam pro Brasil afora. Uma energia contagiante. Country Beat e Rio Negro e Solimões. Ainda teve Felipe Araújo. Você curtiu também o Edson Hudson com Lauana Prado. E a gente abriu muito bem a sequência com o projeto rústico do Zezé de Camargo. Cada minuto. O Brasil canta com Zezé, né? E você canta junto com a gente. Daqui a pouco o Play tá de volta, hein?
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0: Uma ótima semana para você que escolheu aqui a nossa rádio para te fazer companhia. Um abraço especial para vocês. Uma boa semana para todos, hein? Na segunda-feira, mais sertaneja do seu rádio tem Hugo Henrique.

0: Kaique Felipe, aqui no Play Sertanejo na sua segunda-feira, ainda teve Luan Pereira. Você curtiu também o Bruno Marrone com Henrique e Juliano e a gente abriu a sequência com o garotão Hugo Henrique, Só Não Deixa. Um abraço especial para você que ligou seu rádio agora. Obrigado pelo carinho da sua audiência, o carinho da sua amizade também. Hoje é 25 de maio, hoje se comemora o Dia do Trabalhador Rural. Parabéns aí aos profissionais do campo que sintonizam aqui a nossa rádio.
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0: O Play tá de volta, gente. Uma boa semana pra vocês, hein? É hora de romantismo, é hora de Luan Santana e Léo Foguete.

0: Felipe Rodrigo, Gosta de Rua. Também teve Hugo e Alex com o Panda, Abel e Vinícius, e a gente abriu muito bem essa sequência com a música Dona. Essa regravação do Luan Santana contou com a participação especial do pernambucano Léo Foguete. E assim, a gente fecha muito bem a edição de hoje, segundona, hein? Uma excelente semana para você. Meu muito obrigado pela audiência. O Play tá de volta amanhã neste mesmo horário aqui na rádio, sempre levando 2 horas com o melhor da nossa música sertaneja. Até lá.
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0: São da número 1, eu sou o Maicon Oliveira. Vamos juntos trazendo grandes sucessos pra gente destravar aquela memória, aquela recordação boa através do som. Bora lá, 1985, The Whispers e é Carrie Lucas, Hello Stranger.
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2: De volta na sua segunda-feira, obrigado pela sua audiência. A gente traz mais músicas internacionais. A gente vai direto e reto para conferir um dos sucessos nas paradas de Adult Contemporary da Billboard, dos caras do Air Supply. A canção também fez muito sucesso na Ásia, principalmente nas Filipinas e na Indonésia, com Goodbye.
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0: Daí o som de AC/DC, Thunderstruck, 1990, fechando bem a primeira parte do nosso Raridades nessa segunda-feira. Teve também Backstreet Boys, The One e o Air Supply. Fica por aí, rápido intervalo, viu? Volto já.
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0: Bom demais saber que você segue ligado, ligado aqui na programação. Esse é o seu Raridades e a gente vai conferir agora a música de 1986 do Simple Red, Holding Back the Years, pra gente matar a saudade.

0: Lionel Richie, Easy, aqui na programação, fechando mais um bloco do seu Raridades nessa segunda-feira. Teve também Mark Cohn, Walking in Memphis, e o Sony Simple Red. Fica por aí, última pausa.
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0: De volta na sua segunda-feira, entrando na reta final do seu Raridades, bora conferir música de 2009 da Beyoncé. A canção chegou a um top 40 na Billboard Hot 100. Tô falando de Eagle.
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0: By the Cardigans, LaFu. Dando números finais a essa edição de segunda-feira do nosso programa, valeu demais pela sua audiência. Boa semana, continue ligado. Na sequência tem muito mais.
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5: Segundou e o sertanejaço chegou. Gente, hoje é um dia tão legal porque é dia do trabalhador rural, dia 25 de maio. E se a gente come, graças a Deus, tem um trabalhador rural que tá lá. Seja na enxada, seja na máquina pesada, seja qual tecnologia for, tá lá trabalhando, plantando e colhendo, beneficiando os produtos pra gente poder comer. Parabéns aí, meu amigão, trabalhador rural, que Deus abençoe a sua vida, viu, sua família, e te dê muita saúde para que você continue fazendo o seu belo trabalho aí do campo. Valeu demais, o sertanejaço tá chegando. Como é que foi o final de semana? Espero que tenha sido ótimo, o meu foi maravilhoso, graças a Deus. Tô chegando com o melhor da música sertaneja pra você curtir, pra abrir a semana com tudo. Tem Simone Mendes e o Erro Gostoso.
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0: Fernando Sorocaba já vai sabendo, na Era ZV do sorriso espontâneo. Quem tem um sorriso espontâneo, sabe? As crianças têm um sorriso espontâneo, que nem criança ninguém sorri. Aquela coisa fácil, aquela coisa sem interesse, aquela coisa verdadeira, né? Tanto é que quando a criança tá chateada, ela também demonstra. É que bacana, né, gente? Vamos curtindo aqui o Sertanejaço, que volta já, depois do intervalo.
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0: Oi, oi, já tô de volta no Sertanejaço. Tem Luan Santana, Olho Marrom.
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0: Gustavo Lima, proibido terminar, hein? Combinado? Hugo e Guilherme vazou na braquiária e Israel e Rodolfo te amei em dólar e o nosso programa volta já.
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0: Uma super segunda pra você, meu amigo, meu irmão. Tchigbigbim, tchigbirim, tchigbirim, tchigbirim, tchigbirim, tchigbirim. Voltamos com o Pedro.

0: te apaixona muita gente, Kleber Cão, até ficar velhinho. E aí, tá tudo bem? Voltamos já.
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0: No programa Sertanejaço tem Felipe Rodrigo. Ignora.

0: Júlia e Rafaela Motto, Marília Mendonça, Sentimento Louco. E o nosso programa... O que vai acontecer com o programa agora? Produção? Vamos pro intervalão. Voltamos já.
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0: Sertanejaço tá de volta com Guilherme Benuto, milionário.
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0: Ed Fabrício, Te Amar é Meu Talento, Marcos e Beluti Cancela o Sentimento, até rimou, e o nosso programa não acabou. A gente volta em instantes pra você, sim, senhor.
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0: Tudo bem, tá aqui no programa Sertanejaço. Júnior e César cheio de culpado.

0: Zanetti, Cristiano, cadeira cativa, Maiara e Maraísa, quem sente saudade sou eu, e o Cleiton e o Romário não namora com Zanetti e Cristiano. Fecharam o nosso programa de hoje, meu povo. Valeu demais, um super abraço, uma ótima segunda e mais uma vez, parabéns a todos os trabalhadores rurais que estão aí na sintonia, tá bom? Aquele abraço e tchau, obrigado.
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3: E vamos chegando juntinhos para mais uma semana, para mais uma segundona que começa dia 25 de maio e o Violada Sertaneja já tá no ar. Hoje é um dia especial, viu? Hoje é dia do trabalhador rural. Dia daquele povo que acorda bem cedinho, que enfrenta sol, chuva, poeira, estrada, mas nunca perde a coragem. O dia hoje é de vocês, o nosso abraço, nosso carinho, o nosso respeito. E fala a verdade, se existe uma música que entende o homem do campo é o sertanejo. E a viola nasceu ali, no meio da lida, no cheiro da terra, no barulho da comitiva. Então hoje o programa é também uma homenagem a todo o trabalhador rural que ajuda a colocar comida na mesa de milhões de brasileiros. Eu sou o De Luca, a partir de agora vem comigo, tá no ar o nosso Violada Sertaneja dessa segundona.
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3: Vamos começar com o Milagre do Batismo, Cacique Pajé, que segue aquela linha clássica de música com ensinamento e fé bem forte nas décadas 70 e 80. Olha, uma coisa curiosa da dupla é que muitas músicas deles eram inspiradas em histórias contadas pelo próprio povo do interior. Era aqueles causos, conversas, acontecimentos reais que acabavam virando letra de música.
4: Boa.

0: Trio Parada Dura é o Creone, Barrerita e o Mangabinha, Fuscão Preto, pra começar já daquele jeito, com cheiro de interior, daqueles que faz a gente enxergar até a estrada de terra na cabeça. Bora viajar com mais? Daqui a pouquinho, logo depois do intervalo, a gente já volta.
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0: Vamos agora no Violada de hoje, não é nosso dia. Felipe Falcão, lá nos anos 2000, mostra aquele estilo irreverente da dupla. E o interessante é que eles conseguiram misturar humor com romantismo sem perder identidade. Bora viajar com esse som romântico aqui?

0: Tão bom viajar, né? Tão bom viajar sem sair do lugar e você não paga passagem, não. É só aumentar o som, tá chegando mais uma.
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0: Ronaldo Viola e João Carvalho, Desatino. Eita, moda boa demais, gente. Apaixonada demais. É o nosso Violada que continua logo depois do intervalo.
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0: Vamos seguir firme por aqui agora com Pão de Mel, Zezé de Camargo e Luciano, composição do César Augusto, lá dos anos 90. Música que marcou uma fase onde o sertanejo romântico dominava completamente as rádios brasileiras.

0: Zilizalo, Milagre do Ladrão, trem que muda já o clima rapidinho, viu? Uma moda mais apaixonada, outra mais sofrida e o coração vai junto. E daqui a pouquinho a gente já volta com mais.
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0: E o Violada continua por aqui no seu rádio. A gente continua viajando através da música sertaneja de qualidade, a música raiz, agora com Escrito no Céu, Adalberto e Adriano. Segue aquela linha romântica forte dos anos 90, bem marcada pela emoção.

0: Jean Giovanni, essa linda música, Arco-Íris, pra gente fechar mais uma sequência, que sequência maravilhosa aqui no nosso Violado. E daqui a pouquinho a gente já volta, já trazendo mais moda boa, que não vai faltar, é som bom pra gente começar bem essa semana, né?
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0: Tô te querendo. João Carreiro e Capatá já é a fase mais moderna do sertanejo raiz, lá nos anos 2010, e leva a composição do próprio João Carreiro. Você...

0: Alan e Aladim, Fico Feliz. Trem que vai mudando de assunto igual roda de conversa em varanda. Cada música trazendo uma história diferente. Daqui a pouquinho a gente já traz mais história, mais causo por aqui.
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2: 5 e 7.
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1: Vamos de Comitiba Esperança, adoro essa música. Sérgio Reis virou praticamente um símbolo da vida boiadeira. Foi gravada lá nos anos 80.

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Segura, Renato Cigano!

0: Duque Dalvan, perguntas sem respostas. Trem que cheira mato, estrada, liberdade. Isso aqui é sertanejo raiz, da cabeça até os pés, viu? E daqui a pouquinho a gente já volta já trazendo mais uma sequência.
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0: 5:21.

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1: Ao anunciarmos o nome da Santa Vó Rosa como Espírito Consolador, o fazemos convictos da verdade e fundamentados nas palavras de nosso Senhor Jesus Cristo. Disse ele: quando vier aquele Espírito da verdade, ele vos guiará em toda a verdade, porque não falará de si mesmo, mas dirá tudo o que tiver ouvido e vos anunciará o que há de vir. Ele me glorificará, porque há de receber do que é meu e vou-lo-á de anunciar.
2: Nós, apostólicos, adoramos a Virgem Santíssima por tudo quanto essa bendita Mãe Celestial realizou em favor da obra de Deus, da missão do seu Filho e do Reino dos Céus. Também por ela haver colaborado com nosso Senhor Jesus na restauração do tabernáculo de Deus do tempo presente, e pela proteção que concedeu para a vida terrena e o ministério da Santa Vó Rosa e do Santo Irmão Aldo. Ao lado de nosso Senhor Jesus, da Santa Vó Rosa e do Santo Irmão Aldo, Maria Santíssima tem guardado e amparado a esta Igreja Apostólica, a fim de que ela possa continuar divulgando as boas novas de salvação e anunciando o cumprimento das promessas de seu amado Filho Jesus. Louvamos a Maria Santíssima, Mãe amorosa e de grande poder, e somos reconhecidos e agradecidos por tudo quanto ela tem feito em favor de todos nós, pela grande vitória que ela alcançou sobre o mal e por haver merecido chegar aos céus com glória e grande honra. Ó ouvintes, recomendamos que confie nessa Santa de Deus, pois ela está sempre pronta a acolher e a amparar aquele que crê com fé e esperança em Deus Pai e no seu Filho Jesus. Aproveites a oportunidade para, nestes tempos da regeneração, aprimorar a tua fé no poder do Pai e na Mãe de nosso Senhor Jesus, a Mãe Celestial dos filhos e filhas de Deus. Música.

0: Convidamos os prezados ouvintes do programa Hora Milagrosa para que venham visitar as congregações da Igreja Apostólica nas seguintes localidades: União da Vitória, Paraná, com reuniões aos domingos às 10 horas da manhã. 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

Divulgamos a seguir um depoimento de fé enviado para a sede desta Igreja Apostólica. A senhora Maria das Graças Martins da Silva Mateus é de Londrina, estado do Paraná, de onde enviou o relato da bênção que alcançou em favor de uma irmã dela, a senhora Nedir Martins da Silva. O caroço que surgiu numa virilha da senhora Nedir necessitou de intervenção médica para ser extraído, sem que o cirurgião havia alertado para a possível necessidade de enxerto no local da incisão, tratamento do qual ela foi dispensada, visto o bom resultado da cirurgia. Inclusive, foi constatada ausência de malignidade naquele caroço, fato atestado por resultados de exames específicos. A senhora Maria das Graças é reconhecida de que tudo correu bem para sua irmã, porque, desde o início do tratamento, havia pedido orações em favor dela por telefonema para a sede desta Igreja Apostólica e suplicara pelo amparo da Santa Vó Rosa e do Santo Irmão Aldo para a senhora Nedir. Reconhecida pela boa recuperação e saúde dessa irmã, a senhora Maria das Graças direcionou agradecimentos a Deus Pai, ao Nosso Senhor Jesus, à Bendita Mãe Maria Santíssima, à Santa Vó Rosa e ao Santo Irmão Aldo, em depoimento de fé prestado em junho de 2024.

0: Estamos apresentando a Hora Milagrosa e na sequência vai falar-lhes o pastor Edson da Silva.
1: Ó prezados e amados ouvintes, nessa oportunidade eu lhes cumprimento desejando toda a bênção de Deus, do Divino Espírito Santo, bem como a bênção de Jesus, nosso eterno Salvador, a bênção da Santa Vó Rosa, nosso Espírito Consolador da promessa de Jesus. Desejo também que o amparo e a proteção da Mãe Virgem Maria e a bênção do Santo Profeta Irmão Aldo possa estar com todos para lhes ajudar na sua carreira de fé e principalmente para dar-lhes muita sabedoria para ser um vencedor nesta terra. Prezados ouvintes, nesta oportunidade eu convido o senhor, a senhora, a você jovem, para juntos meditar um pouco na grandeza de Deus, nosso soberano Pai. Quando nós olhamos para esse universo, muitas vezes nós admiramos de tanta beleza, de tantas qualidades, e observando a grandeza e a beleza desse universo, também vem a nossa lembrança que tudo isso foi criado por Deus, criado pelo seu poder. Mas além de criar o universo pelo seu poder, pela sua palavra e tudo que nele há, Deus nosso Pai, com suas próprias mãos, dando uma demonstração de carinho e de amor pelo ser humano, nos moldou. E aí ele expressou as seguintes palavras: façamos o homem a nossa imagem e semelhança. Entendam, prezados ouvintes, que com estas palavras, Deus o nosso Pai, ele dá uma demonstração de amor, de carinho, mas também ele deixa claro que o homem santo, o homem que faz a sua vontade, ou o ser humano que vive a vontade dele, Deus, é a sua imagem e a sua semelhança. Porém, Deus nosso Pai criou o ser humano para que neste universo pudesse formar a extensão do seu reino. Porém, com o surgimento do pecado, o inimigo de Deus, ele atraiu o ser humano com mentiras, com vaidades, enganando-o, aquele que foi feito imagem e semelhança de Deus, levando para o mundo do pecado, fazendo com que os seres humanos fossem perdendo a sua origem divina, perdendo as qualidades que Deus, o nosso Pai, lhes deu na sua criação. E com isso, os seres humanos foram se afastando de Deus, foram se distanciando, e de conformidade foram se distanciando, também foram se afundando na ilusão, no pecado, na vaidade, em tudo quanto o inimigo coloca no caminho das criaturas para afastá-la cada vez mais do seu Criador. Mas entendam, prezados ouvintes, que Deus nosso Pai continua demonstrando o seu amor, demonstrando o seu carinho, a sua bondade, e ele traça planos para resgatar a sua obra-prima, aquela que ele fez com suas mãos. É quando então Deus, o nosso Pai, ele chama homens piedosos e dá a esses homens a missão de ensinar as criaturas a viverem nesta terra fazendo a vontade de Deus. Por isso, quando nós olhamos para as Escrituras, nós vemos ali ensinamentos desde a era dos patriarcas, depois dos profetas, até a vinda de Jesus. Mas quando chega a oportunidade de Jesus vir a esta terra, mais uma vez Deus demonstra o seu amor pelos seres humanos. E São João registra no seu evangelho quando Deus assim se expressa: por amor das criaturas, ele enviaria o seu primogênito para resgatá-lo e para salvá-lo. Isso quer dizer que Deus amou o mundo de tal forma, de tal maneira, que ele enviou o primeiro santo, criado por ele, Deus, o seu filho primogênito, para vir a esta terra, mostrar às criaturas como é o reino dos céus. Mas não só mostrar como é, mas também ensinar às criaturas como viver aqui para um dia herdar esse reino glorioso. Então Jesus veio a esta terra e aqui ele ensinou o evangelho, ele trouxe esse evangelho, ele trouxe a doutrina que rege o reino dos céus para ensinar as criaturas, mas ele só não ensinou, como também ele chamou, dizendo: vinde a mim, todos vós que estáis cansados e oprimidos, e eu vos aliviarei. Porém, Jesus, ele continua dizendo que cada um de nós precisaríamos ser submisso à vontade de Deus, mas também fazer a sua vontade quando ele disse: tomai sobre vós o meu jugo e aprendei de mim, que sou manso e humilde de coração. Então entendam, prezados ouvintes, que para herdarmos o reino dos céus, é preciso viver a doutrina que Jesus trouxe a esta terra. Doutrina esta que nos tempos presentes é ensinada pela mensagem da Igreja Apostólica, através de nossas congregações, de nossas reuniões, ou seja, através do programa Hora Milagrosa, que é irradiado pela internet e por diversas emissoras por este país. No desejo de compartilhar com os senhores os ensinamentos que Jesus trouxe e nos tempos presentes, através do Ministério da Santa Vó Rosa e do Santo Irmão Aldo, dá oportunidade de salvação para todos aqueles que querem herdar a salvação para o seu espírito. Por isso, prezados ouvintes, que a Igreja Apostólica tem uma missão de ensinar as criaturas a viver para Deus. Mas para viver para Deus, é preciso renunciar tudo quanto o mundo tem colocado no nosso caminho. Para vivermos para Deus, é preciso aprender a viver como Jesus viveu, sendo bom de coração, sendo humilde, praticando boas obras, produzindo frutos aprovados por Deus. Por isso que a doutrina e a disciplina desta igreja andam juntos. A doutrina para ensinar as criaturas a viver para Deus e alcançar santidade para o seu viver. E a disciplina para que as criaturas tenham o seu corpo honrado diante da sociedade, para que esta honra vinda do reino dos céus, porque é ensinada por Jesus, possa colocar todos aqueles que vivem esta disciplina à semelhança do Criador novamente. Por isso que Deus disse: façamos o homem à nossa imagem e semelhança. Mas para sermos imagem e semelhança de Deus, precisamos ter uma vida honrada. Precisamos viver de conformidade, o nosso corpo seja vaso do nosso espírito. Entendam, prezados ouvintes, que não tem como o Espírito Santo estar em um vaso que não lhes dá honra. Por isso que precisamos viver uma vida honrada, para que o nosso espírito alcance santidade. E com isso seremos guardados e amparados pelos santos e anjos vindo dos céus, e que toda a sabedoria de Deus o nosso Pai possa ser ensinada para nós, para que nós possamos alcançar as plenitudes divinas ainda vivendo neste corpo, para quando chegar o momento de recebermos o chamado de Deus e o nosso corpo voltar para a terra, o nosso espírito possa estar pronto para vitorioso voltar para a eternidade e viver num paraíso de glória que chamamos de reino dos céus. Por isso, prezados ouvintes, é que eu lhes convidei para meditarmos na grandeza de Deus, na sua grande graça, mas também no seu grande amor por cada um de nós. Por isso, sejam ouvintes do programa Hora Milagrosa, sejam participantes das reuniões da Igreja Apostólica e, ao ouvir a mensagem que é dada, mensagem do Consolador, mensagem do profeta Santo Irmão Aldo, que é a mesma mensagem de Jesus, cada um de nós vamos nos qualificando, vamos alcançando santidade para o nosso espírito, para vivermos uma vida santificada nesta terra. Por isso, não deixe para amanhã, para abandonar os vícios, abandonar os maus costumes que impede a sua comunhão com Deus. entendam que esses vícios, esses maus costumes que ainda pratica, pode fazer com que a sua pessoa viva na companhia de espíritos imundos que prejudica a sua vida espiritual. Mas uma vez se entregando para a Santa Vó Rosa, se entregando para o profeta Santo Irmão Aldo e vivendo a doutrina que Jesus trouxe a esta terra, colocando em prática no seu viver a disciplina que aqui é ensinada, anjo de luz passa-lhes a acompanhar. Acompanha a sua vida, os seus passos, fazem morada no seu lar. E aí a sua vida passa a ser uma vida de paz. A sua pessoa passa a gozar de felicidade, porque anjos e santos do reino dos céus, eles promovem a paz e dá uma felicidade para que cada um daqueles que está vivendo, fazendo a vontade de Deus, possa ser forte para vencer as lutas de cada dia. Por quê? Porque Deus envia do seu trono, do seu reino, em nome de Jesus, em nome da Santa Vó Rosa e do Santo Irmão Aldo, santos e anjos para lhes ajudar a vencer. Por isso, prezados ouvintes, é que eu lhes convido. Sejam ouvintes desse programa assíduo. Coloque em prática no seu viver tudo quanto temos ensinado, porque queremos o seu bem e queremos que a sua pessoa seja feliz e vencedora. Amém. E agora passo a orar em favor dos nossos prezados ouvintes. Glorioso e soberano Deus, nosso eterno Pai Celestial, falei ao coração desses nossos ouvintes a respeito do seu amor, a respeito da sua grandeza e também o quanto o Senhor tem demonstrado esse amor pelos seres humanos. Também mostrei para eles o quanto Jesus, junto com a Santa Vó Rosa, com o Santo Irmão Aldo, nos tempos presentes, tem lutado para promover a paz em todos aqueles que têm lutado também para colocar em prática no seu viver a doutrina e a disciplina que esta igreja tem ensinado. Ó Santa Vó Rosa, eu suplico que a senhora, junto com o Santo Irmão Aldo, tende misericórdia dessas criaturas, que quem sabe ainda tem dificuldade para abandonar o mundanismo. Dê-lhes força, vó, dê-lhes coragem. Santo Irmão Aldo, segure nas mãos dessas criaturas e faça com que eles se afastem cada dia mais desse mundo de ilusão, mas que a cada dia possam estar seguros nas mãos do Senhor, possam ser corajosos para dizer não ao pecado e sim para a doutrina e a disciplina desta igreja, que faz a sua pessoa santificar o seu espírito e viver uma vida honrada aos olhos desta humanidade. Santa Vó Rosa, agora eu suplico que a senhora unge com seu imenso poder a água que nossos ouvintes colocaram aqui sobre esse aparelho, também colocaram óleo para serem ungidos, porque sabe que a senhora tem o poder de solucionar os problemas das suas vidas quando eles fazerem uso desses elementos, crendo na senhora de todo o coração. Santa e querida Vó Rosa, tende misericórdia dos que sofrem. Envia santos e anjos para aliviar o sofrimento. Ajude-os na resolução de seus problemas. Ajude também nos cursos profissionalizantes. Ajudem todos aqueles que precisam da sua graça, que está sofrendo, que quem sabe está tão distante. Santo Irmão Aldo, alcance-os também, abençoando-os e dando a oportunidade para tomar conhecimento da mensagem desta igreja, dando-lhe sabedoria também, muito entendimento para ouvir e decidir ser um verdadeiro apostólico, para voltar a ser um verdadeiro filho de Deus e ter a sua salvação garantida. Prezados e queridos irmãos, recebam com muita fé e creia que Deus nosso Pai quer muito lhes abençoar e quer lhes livrar do sofrimento e principalmente da escravidão desse mundo. Por isso, nesse momento, recebam, prezados ouvintes, a bênção de Deus o Pai na comunhão do Divino Espírito Santo. Receba a bênção de Jesus, a bênção da Mãe Virgem Maria, receba a bênção da Santa Vó Rosa e a bênção do Santo Irmão Aldo, santos poderosos que querem lhes ajudar a vencer, possa estar consigo para que o Senhor seja vencedores nesta terra. Amém.
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4: 6 horas.
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7: Bom dia, gente querida, de perto e de longe. Nós queremos continuamente buscar esse Deus, o seu perdão. E hoje ele nos fala através de João, capítulo 19, versículos 25 e 34. Estavam junto à cruz de Jesus, sua mãe, a irmã de sua mãe, Maria de Cleófas, e Maria Madalena. Jesus, tendo visto a mãe e ao seu lado aquele discípulo que ele amava, disse à mãe: mulher, eis o teu filho. Depois disse ao discípulo: eis a tua mãe. A partir daquela hora, o discípulo a tomou consigo. Palavra da salvação, glória a vós, Senhor. Gente querida, porque damos o nome de Três Marias, as estrelas do cinturão de Orião, o caçador ou gigante, são as Marias que foram ao sepulcro de Jesus na manhã da ressurreição. Há outras três Marias bem definidas aos pés da cruz de Cristo: Maria, sua mãe, Maria de Cleófas, a irmã de sua mãe, e Maria Madalena. Na hora da maior agonia de Jesus, as três estavam de pé firmes debaixo da cruz. Mulheres fortes que não fugiram da dor, do sofrimento, mas souberam conviver com eles e foram de forma positiva no esforço de construção de um mundo novo. A teologia que as anima é simplesmente teologia, sem qualificação que leva a Deus verdadeiro. Mulheres, filhos.

0: Intercessão da nossa querida mãe, desça sobre cada um de vós, vossas famílias, vossos trabalhos, a bênção de Deus Todo-Poderoso, o Pai, o Filho e o Espírito Santo. Amém. A alegria do Senhor seja a vossa força.
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3: Violada continua agora com Amor Platônico, Belmonte Amaraída, aquelas músicas mais românticas da dupla lá nos anos 80 e 90. E tinha uma característica interessante: misturar melodia suave com letra sofrida.

Pra todo dia, Liu e Léo, trem que vai do amor até a moda engraçada num pulo só, viu? Aquela mistura que a gente faz aqui, né? E é isso que deixa o sertanejo tão rico. Daqui a pouquinho eu já volto com as últimas de hoje.

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6: 6:18.
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0: Área tratada com defensivos agrícolas aumenta 7,5% em 2025. Rede Cooper projeta abertura da primeira loja em Pomerode. Essas e outras notícias logo após a nossa mensagem cooperativista.
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0: Alô, amigos gaúchos e catarinenses. Eu sou o René Roberto e hoje é segunda-feira, edição de 25 de maio de 2026. E essas são as notícias. O Comitê de Integridade do Serviço Nacional de Aprendizagem do Cooperativismo no Estado de Santa Catarina, SESCOOP, realizou sua primeira reunião ordinária. O objetivo foi alinhar diretrizes para fortalecer as práticas de integridade, governança e compliance na instituição. Participaram da reunião os membros do comitê, o superintendente do SESCOOP em Santa Catarina, Neivo Luiz Espanho, diretor superintendente do sistema OSESC Ricardo Mioto Ternos e a gerente do SESCOOP Santa Catarina, Ana Cláudia Silva Tedesco. Durante a reunião, foram conduzidas as deliberações previstas na pauta do encontro. Ademais, foi aprovado o regimento interno do comitê e a escolha do coordenador do comitê, que será conduzido pelo superintendente Neivo Luiz Espanho. Uma das principais mudanças em relação ao funcionamento do Comitê de Integridade, vigente desde 2025, refere-se às eventuais denúncias que até então eram direcionadas para análise e julgamento pela Unidade Nacional do SESCOOP e doravante serão de responsabilidade do Comitê de Integridade do SESCOOP Santa Catarina. Instalada em uma das regiões de maior dinamismo de São José, a agência de forquilinhas do Sicoobi Credisc consolidou-se ao longo da última década como importante ponto de relacionamento, negócios e proximidade com a comunidade local. A unidade reúne atualmente cerca de 1.500 cooperados e administra uma carteira de crédito de R$ 666 mil. Mais do que celebrar aniversário, a data relembra uma decisão estratégica que transformou a cooperativa de crédito. Foi a partir daquele momento que se iniciou a livre admissão, ampliando seu campo de atuação e fortalecendo a capacidade de atender pessoas físicas, empreendedores e empresas da região. Para o presidente do Sicoobi Credisc e cooperativista Edson Fernandes Santos, a agência representa um capítulo relevante da evolução institucional. Disse, o bairro de Forquilinhas simboliza a visão de futuro. Ao completar 10 anos, celebramos não apenas uma unidade consolidada, mas uma decisão que abriu novos caminhos para o crescimento sustentável da cooperativa e para a geração de oportunidades aos cooperados. A comemoração dos 10 anos de aniversário reforça o compromisso do Sicoobi Credisc em seguir expandindo com solidez, presença territorial e foco nas necessidades reais dos seus cooperados. A cooperativa Cooper Campus realizou Assembleia Geral Extraordinária em Campos Novos, Santa Catarina, reunindo associados para deliberar sobre a reforma do Estatuto Social da cooperativa. As alterações aprovadas buscam fortalecer a governança, ampliar a profissionalização da gestão e garantir sustentabilidade financeira e administrativa para os próximos anos. Durante a Assembleia, o presidente cooperativista Luiz Carlos Quioca destacou que as mudanças estatutárias são fundamentais para preparar a cooperativa para um novo ciclo de crescimento e expansão dos negócios. Segundo Quioca, a Cooper Campus vive um momento sólido financeiramente, porém exige ajustes estratégicos para acompanhar a evolução do mercado e garantir segurança à cooperativa e aos associados. Ele disse, a Cooper Campus está muito bem financeiramente, mas ajustes são necessários no estatuto. Precisamos valorizar e pensar sempre no bem da cooperativa. Luiz Carlos Quioca também ressaltou os investimentos realizados nos últimos anos e a estratégia de industrialização da cooperativa. Afirmou, em 3 anos investimos mais de R$ 1 bilhão. Entre os setores apontados como prioritários para o futuro, Luiz Carlos Quioca enfatizou o segmento energético. Ele disse, vamos focar em energia, porque ela é fundamental para o desenvolvimento mundial. A inteligência artificial está avançando rapidamente e demanda muita energia. Estamos pensando lá na frente, com visão de futuro, para garantir o sucesso da cooperativa. Entre as principais mudanças aprovadas pelos associados no Estatuto Social, está a inclusão de novos critérios relacionados à restituição do capital social para os associados que solicitam optarem um desligamento antes de completar 15 anos de filiação. As alterações também estabelecem que a restituição do capital social somente poderá ser exigida após a aprovação do balanço do exercício pela Assembleia Geral. Outro ponto importante aprovado foi a modernização da estrutura administrativa da cooperativa. O estatuto passa a prever uma diretoria executiva composta pelo diretor-presidente e diretores superintendentes e executivos contratados, reforçando o processo de profissionalização da gestão. A Assembleia Geral Extraordinária também aprovou novas regras para o Conselho Fiscal da Cooper Campus, incluindo a perda automática de mandato para membros que acumularem faltas não justificadas nas reuniões ordinárias do órgão. Com um projeto arquitetônico que alia a modernidade e a tradição germânica, a rede Cooper anunciou sua primeira loja no município catarinense de Pomerode. A unidade será no formato super, com área construída superior a 6 mil metros quadrados, dos quais aproximadamente 2 mil metros serão destinados ao espaço de vendas. O empreendimento representa a chegada de todos os benefícios do cooperativismo a mais uma cidade do estado. Investiremos mais de 40 milhões de reais em aquisições do imóvel e a construção para entregar aos moradores de Pomerode uma loja completa, moderna e acolhedora, pensada para atender as reais necessidades das famílias. Queremos oferecer variedade e qualidade de produtos e serviços, sempre guiados pelos valores que sustentam o nosso jeito Cooper de ser, destacou Osnildo Massareiro, presidente executivo da Rede Cooper. A filial da cooperativa também marca a criação de novos postos de trabalho no município, com a estimativa de geração de 150 empregos diretos. Nosso compromisso sempre esteve pautado no coletivo. Cooperativa nasce da união de pessoas e é para ela que trabalhamos todos os dias. Buscamos gerar impacto positivo nas comunidades onde estamos inseridos, fortalecendo relações, criando oportunidades e promovendo desenvolvimento. Movimentar a economia local não é apenas uma consequência do nosso trabalho, mas parte essencial do nosso propósito, pois acreditamos que crescer juntos é o que garante um futuro sustentável para todos, enalteceu Ercílio Schmidt, presidente do Conselho de Administração da Cooper. A estrutura contará com fachada no estilo Enxaimel, mais de 180 vagas de estacionamento e uma sala do Cooper Pratic, programa de aprendizagem que oferece oficinas gratuitas e palestras voltadas ao crescimento pessoal e profissional dos cooperados. O projeto também inclui o serviço Clique e Retire, que proporciona a praticidade de realizar compras online pelo e-commerce Minha Cooper e retirá-las diretamente na loja. E a seguir, depois da nossa mensagem cooperativista, nossa última notícia. A área tratada com defensivos agrícolas aumenta 7,5% em 2025. Aguardem.
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0: E agora atenção para a última notícia. O uso de defensivos agrícolas nas lavouras brasileiras registrou um aumento de 7,6% na área potencial tratada PAT em 2025, totalizando mais de 2 bilhões e 600 milhões de hectares protegidos, como destaca levantamento realizado pela Kenetec Brasil, a pedido do Sindicato Nacional da Indústria de Produtos para a Defesa Vegetal, Sindiveg. A metodologia utilizada na pesquisa considera a métrica que leva em conta a quantidade de aplicações e o número de produtos utilizados. Dessa forma, além da área cultivada, a análise reflete a intensidade de uso de tecnologias nas lavouras, permitindo uma leitura mais precisa do cenário. Segundo o levantamento, o ano foi marcado por um primeiro semestre desafiador, impactado por condições climáticas adversas e retração de preços, seguido por recuperação na segunda metade do ano, sustentada pela ampliação de área e valorização de preços de insumos relevantes como o glifosato. A soja se manteve como principal cultivo, representando 55% de toda a área tratada no país. O milho voltou a crescer em representatividade, de 16 a 18% em função de expansão de área e pressão de pragas, como lagartas e sugadores. O terceiro principal cultivo segue o algodão, que manteve 7% em relação à área tratada. No recorte regional das áreas tratadas, o uso das tecnologias apresentou maior concentração em Mato Grosso e Rondônia, com 33% do total nacional. Os estados do Rio Grande do Sul e Santa Catarina registraram 11% da abrangência. Com base na análise sobre a totalidade de volume, os herbicidas representaram 46% do consumo, seguidos pelos inseticidas e fungicidas, ambos com 26%. Quanto à distribuição por área tratada, inseticidas aparecem com 30% da cobertura, à frente de herbicidas, 22%, e fungicidas, 18%. Segmento de tratamento de sementes respondeu por 7% da área protegida, enquanto outros adjuvantes e reguladores de crescimento representaram 22% restantes. O Sindiveg, Sindicato Nacional da Indústria de Produtos para a Defesa Vegetal, atua no Brasil, representando o mercado de defensivos agrícolas no país, com suas 22 associadas, e dando voz legalmente à indústria de produtos de defesa vegetal em todo o território nacional. O sindicato tem como propósito a promoção da produção agrícola de forma consciente, com o uso correto e seguro dos defensivos, bem como apoiar o setor no desenvolvimento de pesquisas e estudos científicos para o seu uso consciente, sempre respeitando as leis, a sociedade e o meio ambiente. 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
9: Bora trazendo o último trecho por aqui com Prisioneiro do Destino, Barreirito, que segue aquela linha intensa, dramática, bem forte no sertanejo, bem forte no Barreirito, nos anos 80.

0: João Mulato e Douradinho, a próxima vítima na última de hoje, pra gente chegar ao fim de mais uma edição do nosso Violada Sertaneja. E hoje deixando o nosso respeito, a nossa homenagem, o nosso carinho a todo trabalhador rural desse Brasil, viu? Gente simples, trabalhadora, que carrega esse país nas costas ou na enxada. Obrigado pela sua companhia e amanhã, se Deus quiser, tem muito mais. Abração do Deluca, Violada Sertaneja, que a raiz aqui é sentimento. Conto com seu carinho amanhã.
1: O Violada Sertaneja fica por aqui. Um forte abraço e até a próxima.
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1: 7:01.
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2: Olá, bom dia. Está no ar o Líder Notícias desta segunda-feira, hoje, 25 de maio de 2026.
3: Na apresentação de Matheus Mitterer
2: e Odinei Gonçalves,
3: Central Técnica Gabriel Platal.
2: Direção-geral do Mauro Roberto Valmórbida.
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3: Confira as manchetes desta edição. Lula e Mota devem fechar texto do fim da escala 6x1.
2: ONG ligada a filme de Bolsonaro é suspeita de agir como laranja.
3: OAB catarinense apresenta propostas para a reforma estrutural do Supremo Tribunal Federal.
2: Nova geração de TV brasileira impõe adaptação dos usuários, mas televisores atuais vão seguir recebendo sinal.
3: Radar instalado no acesso Adolfo Zighelli tem a finalidade de verificar veículos acima do peso permitido.
2: Prefeitura de Joaçaba reforça a regra para uso de ciclomotores, patinetes e bicicletas elétricas.
3: Prefeitura de Erval e Defesa Civil estão preparando o município por conta do Super El Niño.
2: Prefeito esclarece demora na conclusão das obras do bairro Lindó em Joaçaba.
3: Você confere também as informações do setor de segurança pública e do esporte.
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2: Só aqui. E o presidente Luiz Inácio Lula da Silva e o Hugo Mota, presidente da Câmara dos Deputados, devem fechar o texto do final da escala 6x1.
3: Detalhes com Yuri Hudson.
4: O presidente Luiz Inácio Lula da Silva e o presidente da Câmara, Hugo Mota, devem se reunir até a próxima segunda-feira para fechar um acordo sobre os últimos pontos da PEC que reduz a jornada de trabalho e acaba com a escala 6x1. A principal divergência envolve a regra de transição para reduzir essa carga horária semanal de 44 para 40 horas semanais sem redução salarial. Enquanto setores econômicos defendem um período maior de adaptação, integrantes do governo pressionam para que essa mudança

0: durante a negociação.
1: Nós temos que saber o nosso tamanho. Na maioria das matérias em que houve divergência muito dura, nós tivemos em média 114 votos. Nós precisamos chegar a 308. O que é que nós precisamos? Que os movimentos dessa semana estejam mobilizados. Que nós tenhamos que ceder o mínimo possível.
0: Nos bastidores, parlamentares discutem um possível escalonamento da redução da jornada ao longo de até 3 anos. Já ministros do governo, como Luiz Marinho e Guilherme Boulos, defendem que a mudança ocorra de forma imediata. A Comissão Especial da Câmara marcou para segunda-feira a discussão e votação do parecer sobre a PEC. Se aprovado, o texto segue para o plenário e deve ser votado ainda na terça ou quarta-feira. Agência Rádio Web, de Brasília, Yuri Hudson.
2: Obrigado, Yuri. ONG ligada a filme de Bolsonaro é suspeita de agir como laranja.
3: Informações com o repórter Breno Zonta.
4: Depois de examinar um contrato de 108 milhões de reais da Prefeitura de São Paulo com o Instituto Conhecer Brasil para instalação de pontos de internet e Wi-Fi, o vereador do Partido dos Trabalhadores, Nabil Bonduque, afirma que a entidade teria servido como intermediária para a distribuição de recursos públicos a terceiros. E uma das principais suspeitas é de que parte desse valor pode ter parado justamente no tão falado filme biográfico do ex-presidente Jair Bolsonaro, que ainda está para ser lançado com o nome de Dark Horse. Isso porque o Instituto Conhecer Legal é uma organização da sociedade civil, uma OSC, ligada à produtora do filme, como explica o vereador.
5: A suspeita principal é porque a Karina Gama, que é a gestora dessa OSC, também é a proprietária da produtora do filme. E é uma pessoa muito ligada ao Mário Frias, que é o produtor.
4: Nabil começou a examinar o contrato em dezembro do ano passado, quando notou alguns aspectos que ele considerou suspeitos.
5: Uma contratação de uma atividade que é eminentemente técnica e normalmente é prestada por empresas de tecnologia, fazer pontos de internet, foi feito um chamamento público para uma organizações da sociedade civil OSC, que é um tipo de chamamento específico. Empresa de tecnologia não poderia participar desse chamamento.
4: Segundo ele, a suspeita é de que o contrato teria sido dirigido para essa OSC, que foi a única a se apresentar ao chamamento. Além disso, a organização não tinha experiência específica com o tema, mesmo assim a Prefeitura de São Paulo levou o contrato adiante. Também chamou a atenção de Nabil que o contrato, com os aditamentos, chegou a mais de 150 milhões de reais, mesmo prevendo instalação de 5 mil pontos, tendo instalado somente 3.200. Além disso, notas foram emitidas, pagas e depois canceladas, o que gerou questionamento, inclusive, sobre a necessidade dessa mediação.
5: Eles subcontrataram empresas de tecnologia, quer dizer, uma parte do recurso foi para subcontratar empresas que teriam capacidade de fazer aquilo sem precisar passar por essa entidade.
4: Diante das suspeitas, o vereador de São Paulo fez uma representação ao Ministério Público. Ele defende uma investigação mais ampla, envolvendo também Polícia Federal, Conselho de Controle de Atividades Financeiras, o COAF, e o Banco Central, para rastrear o destino final dos recursos públicos. Questionamos o Instituto Conhecer Brasil sobre as acusações, mas até o fechamento desta reportagem, não obtivemos retorno. Agência Rádio Web, produção e reportagem, Breno Zonta.
2: Obrigado, Breno. OAB Catarinense apresenta propostas para a reforma estrutural do Supremo Tribunal Federal.
3: Mais detalhes com Carol Denardi.
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7: Olá, sou Carol Denardi, da Rede de Notícias Acaerte. No Minuto de Santa Catarina de hoje, o destaque é a proposta de reforma do Supremo Tribunal Federal, elaborada pela Ordem dos Advogados do Brasil no estado. Entre as motivações do estudo técnico, a crise de credibilidade da corte. O presidente da OAB estadual, Juliano Mandelli, afirma que o diagnóstico atual não pode ser ignorado.
8: Há hoje uma evidente crise de credibilidade no Supremo Tribunal Federal e essa crise não se limita à Corte Suprema. Ela tende a irradiar ou já começa a irradiar por todo o Poder Judiciário, comprometendo a confiança da sociedade nas instituições. Diante desse cenário, a OAB em Santa Catarina assume a sua responsabilidade institucional. Nossa postura é crítica, eu particularmente sou um crítico sim, mas essencialmente contributiva. Não se trata de fragilizar o Supremo, muito pelo contrário. Nós queremos enfrentar com seriedade os problemas para fortalecê-lo e preservar o seu papel central na democracia brasileira.
7: O parecer da OAB catarinense propõe medidas estruturantes. Como explica Mandelli?
8: Esse parecer

0: elaborado aqui em Santa Catarina pela Comissão de Direito Constitucional, apresenta propostas objetivas. Entre elas, eu destaco aqui a instituição de mandato fixo para os ministros, para evitar a concentração prolongada de poder, a democratização do processo de escolha, o aumento do quórum de aprovação no Senado e a limitação das decisões monocráticas, com resgate da colegialidade como regra. É um órgão com 11 ministros e muitas vezes a gente vê apenas um ministro decidindo questões importantes e muitas vezes também o futuro do nosso país. Também estamos propondo nesse documento o fortalecimento de questões éticas, né? Padrões éticos mais rigorosos, maior transparência nas relações institucionais e a adoção de diretrizes de governança digital, como posicionamentos em redes sociais, entrevistas, que são compatíveis com o nível que se espera de responsabilidade da Corte. A OAB aqui em Santa Catarina cumpre mais uma vez o seu papel, não de espectadora, mas de protagonista na defesa da Constituição e na construção de soluções para o aperfeiçoamento da democracia brasileira.
1: O relatório catarinense será levado à OAB Nacional para subsidiar os debates da reforma do judiciário em Brasília. Você ouviu o presidente da OAB de Santa Catarina, Juliano Mandelli. Gratidão pela sua audiência. Um abraço e até a próxima semana no Minuto de Santa Catarina.
2: Obrigado, Carol. Nova geração da TV brasileira impõe a adaptação dos usuários, mas televisores atuais vão seguir recebendo sinal.
3: Mais informações com Cadu Reis.
4: A Associação Catarinense de Emissoras de Rádio e Televisão promoveu encontro nesta quinta-feira com representantes nacionais e regionais do Ministério das Comunicações e da Agência Nacional de Telecomunicações. A reunião na sede da Acaerte em Florianópolis ocorre em momento de transformação tecnológica para o setor da radiodifusão. A implantação da DTV+, a chamada TV 3.0 e o rádio híbrido são alguns dos desafios enfrentados. O diretor do Departamento de Inovação, Regulamentação e Fiscalização do Ministério das Comunicações, Taufik Awad Júnior, analisa.
5: A gente está num momento muito especial para a radiodifusão brasileira, de inovação tecnológica muito grande. Tem o DTV+, TV 3.0 aparecendo, e a gente está num trabalho muito intenso de entender essa tecnologia pelo mundo, escolher os melhores padrões para o Brasil. O que a gente está construindo aqui é um modelo brasileiro que provavelmente vai ser replicado pelo mundo. E com relação ao rádio híbrido, a gente também está observando como é que isso está acontecendo pelo mundo. A gente teve agora recentemente no NAB Show em Las Vegas, a gente viu algumas ferramentas de rádio híbrido em funcionamento. Então, a gente sabe que não são necessárias alterações regulatórias, né, para o rádio híbrido vingar no Brasil, mas a gente está observando qual é a melhor forma que a gente pode atuar para facilitar esse processo de implantação dessa nova tecnologia aqui no país também.
4: A nova geração da televisão brasileira vai trazer para a TV recursos como possibilidade de seleção de conteúdos, transmissão de vídeo com qualidade de até 8K, áudio imersivo e prestação de serviços por meio da integração com a internet. A implantação será gradual no país ao longo dos próximos anos. O gerente de outorga e licenciamento de estações da Agência Nacional de Telecomunicações, Renato Salles Bezerra, explica as mudanças que serão necessárias para os usuários.
6: A TV 3.0 tem uma experiência de qualidade de imagem, qualidade de som bem melhores, né, do que a TV atual. Maior liberdade para o usuário de selecionar a forma de ver o conteúdo que está sendo transmitido, já que a TV 3.0 da TV+, tem uma integração, uma sinergia muito grande da radiodifusão com a internet, e isso vai dar uma nova perspectiva de assistir televisão. Vai demandar um receptor diferente, sim, só que não há a necessidade de que haja uma corrida para comprar novos televisores. Quem tem o seu televisor que funciona na televisão tradicional, vai poder continuar assistindo a sua televisão normal, e caso queira fazer uso de todo o potencial da TV 3.0, ou ele compra um receptor para integrar com o seu televisor, ou compra um televisor novo pronto para recepção da TV 3.0. Não há que se preocupar para falar, ah, eu não vou conseguir mais assistir televisão. Não. Essa possibilidade foi endereçada e você vai continuar podendo assistir a sua televisão normalmente, caso você não queira adquirir um receptor ou um novo televisor.
4: A implantação da DTV+ inicia neste ano pelas cidades de Brasília, Rio de Janeiro e São Paulo. De Florianópolis, da Rede de Notícias Acaerte, Cadu Reis.
2: Obrigado, Cadu. A seguir, você confere. Radar instalado no acesso Adolfo Zighelli tem a finalidade de verificar veículos acima do peso.
3: Prefeitura de Erval e Defesa Civil estão preparando o município por conta do Super El Niño.
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4: Estamos de volta com o Líder Notícias hoje, segunda-feira, 25 de maio.
5: A Prefeitura de Joaçaba instalou um radar eletrônico no acesso a Adolfo Zighelli.
4: Tal fato vem gerando preocupação entre os motoristas que utilizam a via.
5: Nossa reportagem procurou o diretor de trânsito, Wilton Zukowski, que explicou o intuito do aparelho.
6: Esse é um equipamento que ele é metrológico e não metrológico. Em resumo, ele tem todas as funcionalidades necessárias. O objetivo principal dele, a gente utilizar ele aí para garantir, né, as restrições que existem hoje na via, especialmente para em relação à circulação de caminhões, aquele trecho ali da rotatória até o início aqui embaixo na Duque de Caxias, ele tem semipórticos, né, com placas limitando o porte de caminhões, então caminhões acima de 10 toneladas ali é proibido. E isso vem sendo descumprido há muito tempo. A gente enfrenta uma certa dificuldade para fazer uma outra forma de fiscalização. E esses radares, eles são equipados com Doppler. Então a gente consegue saber exatamente a massa dos veículos que circulam ali. Além desse Doppler, ele também tem, né, o metrológico que consegue medir a velocidade. Porém, como não é esse o objetivo, né, hoje a via é regulamentada como que 40 km por hora, mas a gente vai ter esse equipamento instalado aí depois de ativado, vai ficar instalado por algum período, né, tal, provavelmente 2 meses, em que a gente consegue montar aí estatísticas da via, então da circulação, dos portes de veículo e inclusive da velocidade média da via. Então, com base nessa velocidade média, a gente consegue rever, né, essa questão da velocidade hoje regulamentada para aquele trecho.
4: Wilton explica que caminhões com mais toneladas devem utilizar outros acessos.
6: Hoje a gente tem 3 acessos à BR, talvez 4, né? Um deles é a própria Nunes Varela, né, que vai dar lá no aeroporto, que leva até a BR. Tem a Santa Terezinha, né, e para pegar as SCs tem a Caetano. O Nervaldo S também, né, tem ali também, é dimensionado para isso, para circulação de caminhões, que também leva para a BR. Mas exclusivamente aquele trecho, né, entre a rotatória da van até a Duque de Caxias aqui embaixo, ele não é dimensionado para isso e também não tem uma geometria favorável para a circulação de caminhões.
7: Possibilidade no futuro de esse radar multar então esses caminhões que passam desse peso que é o máximo?
6: Então, o objetivo, como é esse o objetivo, né, embora o equipamento ele esteja equipado tanto metrológico ou não metrológico, para que fique compreensível, né? Metrológico quer dizer que ele é aferido pelo Inmetro, então ele pode sim ser ativado para multar a velocidade, né? Mas ele também tem essa questão do Doppler, que monitora aí veículos de grande porte, que ali é proibido. Isso sim nós vamos ativar, essa parte que verifica a circulação de caminhões. Mas vai ficar um período de 2 meses para a gente ter estatísticas. Então, para que fique claro, né, esse equipamento é equipamento do município. Ele não é operado por terceiro, não é locado, ele é do município. E esse equipamento, então, ele veio com base num estudo que foi feito em 2024, né, que apontou, entre outros locais, não foi o único, mas um local de grande atenção, né, por conta da circulação de veículos, antes que dê alguma tragédia maior. Esses dias já quase aconteceu, né? Um bitrem tentando subir lá, perdeu forças e estava quase voltando de ré ali. Então, esse é um grande risco. Enfim, o objetivo é esse. Mas depois de 2 meses a gente vai ter o estatístico, tanto da média de velocidade como do volume e porte de veículos que circulam ali.
5: Com o aumento da circulação de ciclomotores, bicicletas elétricas e patinetes elétricos nas vias públicas de Joaçaba, a Prefeitura Municipal iniciou uma campanha de orientação para reforçar as regras de trânsito e segurança.
4: A iniciativa busca conscientizar usuários e motoristas sobre o respeito às normas vigentes, visando prevenir acidentes e garantir uma convivência harmônica nas ruas.
5: Ciclomotores, as motonetas, é obrigatório que o condutor possua carteira nacional de habilitação, a CNH, na categoria A, ou autorização para conduzir ciclomotores, ACC.
4: O veículo deve estar registrado, licenciado e emplacado.
5: O uso é restrito a maiores de 18 anos, sendo proibida a circulação em calçadas e em vias com velocidades superior a 60 km por hora.
4: Bicicletas elétricas exigem o uso obrigatório de capacete pelo ciclista.
5: Devem trafegar sempre pelo lado direito da via e são proibidas em rodovias ou vias rápidas com limite acima de 60 km por hora.
4: Em áreas de circulação compartilhada com pedestres, a velocidade máxima permitida é de apenas 6 km por hora.
5: Patinetes elétricos. O uso do capacete também é indispensável e é expressamente proibido o transporte de passageiros.
4: Devem circular apenas nos locais permitidos, priorizando sempre a segurança dos pedestres.
5: O Super El Niño, que está em formação no Oceano Pacífico, vem preocupando a Defesa Civil dos municípios.
4: O prefeito de Ervaldo Oeste, Ronaldo Arroza, reuniu a Defesa Civil para debater formas de prevenção. Como ele explica.
8: É importante a gente frisar e falar disso, que o momento é pertinente, porque nos últimos dias a gente tem visto, infelizmente, bastante informação de que teremos um super El Niño, né? Vamos torcer para que isso não ocorra, mas também não podemos ficar só na torcida. O que o nosso município está fazendo? Estamos organizando uma grande equipe da Defesa Civil para eventualmente pensar ações juntos, caso precise, e nós, como poder público, já temos, estamos fazendo uma grande licitação de tubulação, uma licitação mais ou menos de 5 milhões de reais, que contempla a drenagem pluvial, o desassoreamento de rios, limpeza, enfim, para que haja aumento de tubulação, para que a gente consiga se preparar para algo que a gente está torcendo para que não venha. A gente quer se preparar em vão, né? Então, estamos fazendo essa licitação de 5 milhões de reais, a gente está buscando recursos, já temos 1 milhão de reais destinado pela deputada Giovânia de Sá, através de um convênio que ela solicitou junto ao governador Jorginho Mello. Então, já temos esse 1 milhão de reais que a gente quer aplicar e vai aplicar na Carlos Gomes. Já temos a licitação da Rua Santa Catarina, que abre agora dia 29 desse mês, que vai com certeza ajudar bastante, né? É nessa questão das águas que descem aqui e acabam prejudicando grande parte aqui do centro da cidade. Temos 400 mil reais do Marcos Vieira também para resolver problemas pontuais, como por exemplo a frente da BRF, a Rua Castro Alves, lá o final mais próximo do conhecido como Virador, da localidade conhecida como Virador. Temos aqui um dinheiro também que está na Defesa Civil Federal, que a gente está aguardando a confirmação, estamos fazendo os trâmites já para a gente minimizar problemas menores, como lá no bairro São Vicente, tem um problema de uma água que desce numa encosta lá prejudicando e oferecendo risco para algumas pessoas. Temos vários problemas, como um muro no Santo Antônio, um muro na Vila Rica. Temos muitas coisas para acontecer aí e a gente quer fazer isso como prevenção. É muito importante e a gente está também trabalhando para nos próximos dias iniciar o desassoreamento de rios para que a gente não tenha nenhum problema que venha ocasionar risco à vida principalmente, mas também nem danos e prejuízos materiais.
5: Ronaldo também pede o auxílio da comunidade.
8: Sem dúvida, a gente tem feito no interior também melhorias nas ruas e estamos andando com bastante rapidez em melhorias significativas, não somente patrulhamento, mas sim limpeza de bueiros, troca de bueiros, ampliação de bueiros. Onde a gente está fazendo completo. A gente pede para a população que nos auxilie. Sabemos que é a responsabilidade do poder público essa questão de infraestrutura, prevenção. Mas nesse momento que a gente precisa acelerar e nossa equipe é a mesma de sempre, a gente precisa contar cada vez mais com a população que nos auxilie, principalmente no interior, abrindo valetas onde for possível, desentupindo, desobstruindo bocas de lobo, ou bueiro, melhor dizendo, né? E nos ajude. E na cidade também, a população, onde tiver a oportunidade, que tem um bueiro perto de sua casa, que se puder limpar, manter limpo na parte de cima, repito, é a responsabilidade do poder público, mas na iminência que temos aí, que pode, né, ocorrer, vamos usar essa palavra, que pode ocorrer chuvas acima da média, a gente precisa todo mundo junto trabalhar para se preservar, principalmente a vida e também o patrimônio das pessoas da nossa cidade.
7: O Estado já alertou, a Defesa Civil Estadual já alertou os municípios em relação a essa questão, até porque esse super El Niño, né, ele pode estar até 1,5 graus a mais do que foi o último que ocasionou grandes chuvas?
8: Sem dúvida, o Estado tem trabalhado muito. Eu preciso frisar aqui a grande parceria com o governo do Estado. Nosso governador tem olhado para o município como ninguém nunca olhou na história, né, da administração pública. Então a gente precisa enaltecer. Nós aqui em Herval do Oeste, tudo o que estamos fazendo é 90%, 80% do governador Jorginho Melo. Todas essas obras. E a gente fica feliz quando vê que um governo do Estado se preocupa com a prevenção também. Então, o governo do Estado tem sido um grande parceiro. Hoje mesmo, né, recebi aqui na prefeitura o responsável pela Defesa Civil Regional, que vem toda semana aqui, como é que está isso, como é que está aquilo, como é que está aquele outro. Então, é um trabalho digno de parabéns e de excelência.
4: A seguir, você confere as informações do setor de segurança pública e ainda...
5: Prefeito esclarece demora na conclusão das obras do bairro Lindóia, em Joaçaba.
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18: Vamos agora com as informações do setor de segurança pública com Marcos Valnei. Bom dia, Valnei.
19: Bom dia, Odinei, Matheus, ouvintes do Líder Notícias. Uma mulher de 59 anos morreu após o Fiat Uno em que ela estava capotar em um barranco na manhã de sábado na SC 355 em Fraiburgo. O acidente foi registrado por volta das 10h35, quando o automóvel saiu da pista no quilômetro 136. A Polícia Militar Rodoviária informou que encontrou apenas o veículo abandonado a cerca de 40 metros fora da pista. Não havia ninguém junto ao carro no momento. Enquanto a guarnição realizava o levantamento fotográfico da cena, a filha de uma das vítimas chegou ao local. Ela relatou que o automóvel era conduzido por seu pai, de 61 anos, e que sua mãe e sua irmã, de 38, eram as passageiras. Os três ocupantes já haviam sido socorridos e encaminhados ao hospital de Fraiburgo. Os policiais entraram em contato com os bombeiros, que detalharam que as três pessoas possivelmente viajavam espremidas na parte dianteira do carro. A suspeita ocorre porque o banco traseiro havia sido removido e toda a parte de trás do Fiat Uno estava completamente lotada de ferramentas. Antes do fechamento da ocorrência, a guarnição recebeu a confirmação do hospital de que a mulher de 59 anos, identificada como Geni Batista dos Santos da Silva, não resistiu aos ferimentos e entrou em óbito. A PM Rodoviária constatou que o motorista, de 61 anos, não possui Carteira Nacional de Habilitação, a CNH, e diante dos fatos foi confeccionado boletim de ocorrência pelos crimes de homicídio culposo em acidente de trânsito e por dirigir sem habilitação. O casal morreu em um grave acidente registrado na madrugada de sábado na BR-470, próximo à ponte do Rio Marombas, no trecho entre Curitibanos e Brunópolis. O acidente mobilizou o corpo de bombeiros por volta das 4h54. No local, socorristas confirmaram uma colisão frontal violenta envolvendo um veículo Gol com placas de Curitibanos e um caminhão Volkswagen Constellation de Pinheiro Preto. As vítimas que ocupavam o automóvel foram identificadas como Maurício Alves de Oliveira, de 28 anos, conhecido como Mauro, e Franciele de Oliveira Rita, de 21 anos, conhecida como Franci. Ambos ficaram presos às ferragens do carro. Para fazer o resgate dos corpos, a equipe de socorro precisou realizar técnicas de desencarceramento, efetuando a retirada das portas dianteiras e a expansão do painel do veículo. Após os procedimentos, os corpos ficaram aos cuidados da Polícia Rodoviária Federal e da Polícia Científica. O motorista do caminhão não sofreu ferimentos e saiu ileso. Dois acidentes foram registrados em um intervalo de poucos minutos na manhã de sábado na SC 355, no interior de Jaborá. De acordo com informações dos bombeiros, a primeira ocorrência aconteceu por volta das 8h55, quando uma Nissan Frontier capotou em uma curva no quilômetro 154, linha Castelhano. No local, os socorristas foram informados pela Polícia Militar Rodoviária que o motorista da caminhonete não havia se ferido, sendo dispensado o atendimento pré-hospitalar. Durante o atendimento dessa ocorrência, Os bombeiros foram alertados sobre outro acidente que havia acabado de acontecer a cerca de 500 metros de distância do primeiro ponto. A equipe se deslocou ao local, onde constatou uma colisão de um Ford Ka de São Valentim do Sul, Rio Grande do Sul, na lateral de um caminhão. O carro era ocupado pela condutora e por seus pais, um casal de idosos. Apesar do susto e dos danos materiais, os envolvidos já se encontravam fora dos veículos e recusaram encaminhamento ao hospital. As colisões resultaram em um grande derramamento de óleo na rodovia, gerando risco para quem trafegava pela região. A PM rodoviária realizou a sinalização do trecho, enquanto os bombeiros efetuaram a lavagem da pista com água e utilizaram 4 bolsas de serragem para conter o vazamento. Apresentamos o plantão policial do Líder Notícias.
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4: Estamos de volta com o Líder Notícias desta segunda-feira, hoje 25 de maio.
5: A comunidade do bairro Lindóia, em Joaçaba, vem questionando os vereadores sobre a demora da conclusão das obras de pavimentação asfáltica.
4: Nossa reportagem conversou com o prefeito Wilson Sartori, que explicou o motivo e o porquê do atraso.
6: Matheus, nós tivemos vários problemas naquela obra, né? O nosso maior problema ali dentro, né, são a rocha que nós temos hoje ali, onde está sendo feita toda a mudança da parte de distribuição de água e toda a parte de saneamento básico que o bairro não tinha. Então, o SIMAI fez as licitações da parte dela, né, que é a água e esgoto, o município, licitação de drenagem e toda a pavimentação. Então, a empresa fez toda essa parte de abertura, alojou a tubulação. E a empresa a qual o SIMAI contratou aí no primeiro momento, ela não deu conta, né, de fazer esse trabalho, acabou se quebrando então essa licitação, foi feita uma nova licitação, a empresa está executando. E na conversa que a gente teve na semana que passou, junto com a empresa que é responsável pela pavimentação e o SIMAI, para a gente entender quanto tempo ainda demora para que todo esse processo ele termine. Então, o SIMAI nos passou, junto à empresa que ganhou a pavimentação, de que até o final desse mês eles conseguem deixar pronta toda aquela parte, porque a empresa já tem ruas que já podem ser pavimentadas, mas não vale a pena levar o equipamento, fazer algumas ruas ou deixar o equipamento parado, transportar novamente esse equipamento aí, né, que são, é acabadora, é rolo, é todo esse equipamento que distribui essa capa asfáltica e toda essa base que tem que ser feita. Então, a gente preferiu, então, não fazer em pedaços, né, até pelo custo da empresa, a gente entende também. E o SIMAI nos garantiu, então, até o final desse mês, então, provavelmente na próxima semana, toda a parte que é de execução na via pública, toda ela será feita, então, e a pavimentação. Essa obra já está em atraso aí de quase 2 anos, aí, desde o seu início de solicitação, a gente entende isso. Né? Mas infelizmente as empresas que estão vindo hoje para fazer os trabalhos, muitas empresas ganham a licitação e não têm o equipamento adequado para fazer o trabalho. Então a gente sofre muito com isso, né? E como é parte pública, a quebra de um contrato, ela tem que ser alegada com todas as pautas, né, que são imprescindíveis para você fazer a quebra do contrato. E aí até um prazo novamente para você reorçar aquilo que foi executado, tirar daquilo que foi feito. E o novo reorçamento e licitação novamente que a empresa faz, então ela tem sim um tempo aí que demora e que deu e ocorreu todo esse atraso. Então, mas a gente acredita que nos próximos dias o Lindóia estará totalmente restabelecido e todas as ruas que ele tinha lá, que é para pavimentação, todas elas serão executadas.
7: De onde era essa empresa, prefeito?
6: A gente não divulga, né? Porque tem a lei, né, de algumas coisas que a gente não pode estar divulgando as empresas, né? Mas se abrindo no portal de transparência, né, o nome dessas empresas que saíram, as pessoas vão ver lá quem que são as empresas aí que a gente tirou, né? Não, no caso não foi a gente, foi o SIMAI, né?
7: É de fora do estado.
6: tendo empresas até de fora do estado. É, infelizmente é o que está acontecendo, né? É, a gente tem empresas do Brasil todo, nós temos obras em Joaçaba, em outros municípios que a gente conversa com prefeitos, empresas aí vindo oriundas de várias partes do Brasil, aí executando obras aqui, ganhando obras aonde eles eram acostumados a abrir valas sem uma rocha, e que Joaçaba e região aqui, você, qualquer lugar que você tenta aprofundar, você dá em rocha, e se não tiver o equipamento certo e adequado, não vai resolver e não vai conseguir executar.
7: Prefeito, tem que haver uma mudança nessa questão desse tipo de licitação, ou algumas obrigatoriedades que deveriam ser apresentadas por essas empresas que não são cobradas em licitações desse porte?
6: Olha, até tem algumas coisas, dependendo de um valor, que a gente pode pedir um atestado de integridade, tá? Já sabe, essa licitação ocorreu em 2024, não foi ainda na minha administração, foi no final da administração do prefeito Bigode. Nós temos adotado que acima de um valor, a partir de 1.200.000 reais, todas as empresas que ganham uma licitação, elas têm que apresentar o atestado de integridade. Então, ela já está lá dentro de um processo onde ela diz que ela é responsável quando ela vem uma licitação. Ela tem integridade para resolver o problema. Então, nós temos feito isso. Quando são obras de menor valor, a gente não consegue quebrar isso. E a Lei 14.133, que veio de licitações, elas abrem para o Brasil inteiro, né? É uma lei federal. O município não pode barrar isso, não pode restringir, né, a empresas de execução, como existem benefícios para quem é MEI, né, para quem é pequena empresa, para quem é grande empresa. Então, existem vários fatores dentro da lei aí que dividem, né, valores e também de que forma que se contrata.
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5: E quem traz as informações esportivas é Marcos Valnei.
9: Muito bem, estamos de volta para dizer que pela sétima rodada da Liga Nacional de Futsal, a LNF Silver, o Joaçaba enfrentou o Lages em clássico catarinense na noite de ontem, diante da torcida no centro de eventos da UNESC. O resultado não foi esperado, não. Foi de 4-2 para o adversário. Os gols da equipe da casa foram marcados por Rizzi e William. O próximo compromisso do Joaçaba Futsal é novamente com apoio do torcedor no sábado, dia 30, às 19 horas, no Centro de Eventos da UNESC contra a Chaxiense, pela sexta rodada da Série Prata do Campeonato Catarinense. Pela competição nacional, a equipe comandada pelo técnico José Henrique Pereira volta a jogar no dia 3 de junho, às 20 horas, em Duque de Caxias, no Rio de Janeiro, contra o Vasco da Gama, dirigido pelo Seco. E no dia 7 de junho, às 18h15, em casa, contra o Blumenau. Tá certo. Ontem foi só essa partida mesmo, tá? O Joaçaba jogou contra o Lages e perdeu em casa 4-2. Amanhã tem Vélez Camaquã contra Blumenau, São Caetano e Vasco da Gama jogam na quarta-feira às 19 horas, também na quarta. São Miguel e Dracena, Chopinzinho e São Lourenço, Juventude e Esporte. Na quinta tem Apodi e América de Natal e ainda Balsas contra o Concórdia. Quem é que está na frente aí na classificação? O Vélez Camaquã, com 16 pontos. Segundo, Dracena com 13, terceiro São Caetano com 13, quarto São Lourenço, primeiro catarinense aí na parada, na quarta posição, time comandado pelo Peru, ex-capitão do time do Joaçaba, 12 pontos tem o São Lourenço, o Apodi é o quinto com 11, Chopinzinho é o sexto com 11, sétimo América de Natal com 11, oitavo Blumenau agora com 10, nono Joaçaba com 10, décimo Vasco com 9, e aí vem depois a equipe do Lages, com 6 pontos ganhos, Esporte 12º com 5, 13º Balsas com 4, 14º São Miguel com 3, 15º Juventude com 2 e na lanterna o Concórdia com apenas 1 ponto ganho. Pela Série B, nós tivemos a rodada começando na sexta-feira. Para recapitular, o Náutico venceu o Cuiabá por 1-0. No sábado, o Grêmio Novo Horizontino venceu o Ceará por 2-1. O Fortaleza meteu 3-0 no Londrina. O Juventude de Caxias perdeu em casa para o Sport Recife 1-0. Ontem, o complemento da rodada, com Atlético Goianiense 0, São Bernardo 1, CRB 4, Ponte Preta 2. O América de Natal perdeu em casa para o Vila Nova de Goiás por 2-1. E o Avaí perdeu em casa para o Goiás 2-0. O outro catarinense, o Criciúma, empatou fora de casa com o Operário Ferroviário. Hoje tem o complemento da rodada com o Botafogo de Ribeirão Preto contra o Atlético às 19 horas. Pela Série A, A rodada começou no sábado. Deixe-me ver aqui. Sábado, tá aqui. Vitória 2, Internacional 0. São Paulo 1, Botafogo também. O Mirassol ganhou do Fluminense 1-0. O Grêmio ganhou do Santos 3-2. O Flamengo. Como é que foi o Flamengo, Gabriel? Pergunta pro Mauro Roberto como é que foi o Flamengo. Flamengo 0, Palmeiras 3. Algo a ser dito? Foi expulso o jogador do Flamengo? Ah, então essa é a desculpa de agora. E o VAR, como é que ficou o VAR? No VAR leu? Ontem teve Clube do Remo 1, Atlético Paranaense 2. O Cruzeiro ganhou da Chapecoense 2-1. Ô, Chape. Te emenda, né, Chape? Corinthians 1, Atlético Mineiro 0. E o Vasco perdeu em casa pro Red Bull Bragantino 3-0. Hoje o complemento da rodada é Coritiba contra o Bahia às 20 horas. Apresentamos o bloco de esportes.
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11: Chegamos ao final de mais uma edição do Líder Notícias.
12: Apresentação de Odinei Gonçalves
11: e Matheus Mitter.
12: Central técnica Gabriel Platal.
11: E a direção geral de Mauro Roberto Valmórbida.
12: Mais informações em nosso portal de notícias ou a qualquer momento.
11: Na sequência você fica com o programa Manhã Líder na comunicação de Marcos Valnei.
12: E a todos um ótimo dia.
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3: E aí, meu considerado e minha considerada, como é que você tá? Tudo bem? Dá licença, deixa eu entrar aí na tua casa, no teu ambiente de trabalho, enfim, na tua vida, para que nós possamos retomar a nossa velha amizade e juntos vivenciarmos outra vez, lado a lado, a emoção que só o rádio pode nos proporcionar. Oh.

0: Vem cá, me dá meu opa, ai, ai, ai, te reencontro, vem cá. Ai, ai, ai, que abraço gostoso. Bate-fera da Soquinho, pronto. Estamos devidamente cumprimentados e preparados para trocarmos energias através do rádio.
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0: Bença mãe, bença pai, bença avó, bença avô, que seja a nossa segunda-feira abençoada, que seja repleta de amor, de coisas boas, leve, que você possa atravessá-la na companhia de pessoas que te acrescentem, de pessoas que te fazem bem. Bom dia, povo bom, famílias que ouvem a Família Líder, vocês que nos fazem companhia, muito obrigado. Vamos fechar os olhinhos. Ah, eu tô trazendo comigo a competência profissional do meu amigo Gabriel Platão nos trabalhos técnicos e nós estamos prontos para cumprirmos a missão que o rádio nos dá, a missão de mexer com a tua emoção, com a tua sensibilidade até o meio-dia. Agora sim, vamos fechar os olhinhos, agradecer a Deus o fato de estarmos acordados de novo, de pé, pisando firme e forte o solo sagrado desse planeta azul que ele criou, para que nós pudéssemos coexistir em busca da tão sonhada felicidade, em busca de sermos pessoas do bem, filhos dignos da confiança do nosso Criador. Vamos colocar o nosso espírito em sintonia com o Espírito Santo da Santíssima Trindade, pedindo proteção, sabedoria, inteligência para nossa caminhada terrestre e também proteção para aqueles que a gente ama. Padre Zezinho, vem cantar pra gente Maria de Minha Infância?

Jesus deu a dica quando disse: deixai vir a mim as criancinhas, porque delas é o reino dos céus. Padre Zezinho também fala da inocência e da fé de uma criança. A diferença é enorme. A criança confia na plenitude do termo. O adulto tem o coração aflito pelos problemas cotidianos e, na maioria das vezes, crê superficialmente. Deixai vir a mim as criancinhas, porque delas é o reino dos céus. Jesus dá a dica de que o reino dos céus não é um lugar, é um sentimento, é uma consciência, o jeito que você encara a vida, como você se sente. O reino dos céus está dentro de vós mesmos, dizia ele. E as crianças não pensam em maldade, as crianças não pensam em problemas, as crianças querem apenas ser crianças. E assim elas vão sendo felizes, como a laranjeira que nasceu para dar laranja, como a mangueira que nasceu para dar manga, vão cumprindo a sua missão. E aí, na medida que a gente cresce, a gente vai esquecendo desse relacionamento tão infantil, tão inocente, com o próprio Deus e com aqueles que estão ao lado dele. Na próxima vez que Jesus disser, deixai vir a mim as criancinhas, que a gente consiga passar e chegar até ele, porque mesmo adultos, conseguimos ainda crer como pequeninos. Me passa o chimarrão?

0: Ave Maria.
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0: Eita, coisa boa, começando mais uma semana e já é dia 25, hein, gente? Eita, daqui 6 dias já é junho, metade do ano. Hora de pegar os outros 15 dias de férias que eu tenho aí, né? Aproveitar e falar perto do chefe, que o chefe já tá aqui. Aliás, 15 não, 16, que eu só peguei 14 em janeiro. Você acha que eu esqueci, Mauro Roberto? Tá na hora, né, cara? Tá na hora, metade do ano já trabalhando, aguentando o chefe. 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Vamos saber como é que tá o tempo.
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0: Muito bem, o dia de hoje, sol com muitas nuvens e pancadas de chuva à tarde. Muitas nuvens à noite, sem chuva. É para a temperatura, chegou a 15, começou com 15, vai subir até 23. Sensação térmica de 15 a 17, fresquinho ainda, mas nem se compara com o frio que foi a semana passada, né? 2 graus, 1 grau. 2,7 milímetros de chuva, 85% de chance de que isso venha a ocorrer. Umidade relativa do ar, 99%. Vento de sul-oeste a 6 km por hora. O sol nasceu às 6h37 e vai se pôr às 17h29. A lua já é crescente.
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0: Eita, como já tem gente ali no WhatsApp, hoje tem uma pizza e uma Coca do Passarela de presente. Para onde vocês que estarão me auxiliando a fazer a programação líder? Bom dia, dona Santilina.
3: Bom dia, Marco. E daí eu tô pedindo oração do Padre Pantoto pra mim, pra minha família. Se eu tiver sorteio, me põe no sorteio. Bom dia, tchau.
0: Bom dia, sua bênção. Obrigado por estar conosco mais uma vez. Fala bom dia pra Rádio Líder.
4: Bom dia, Rádio Líder Inês Cordeiro, quero participar do sorteio, coloco Alexandre, Edilane, o Daniel, o Ronildo, a Liana e a Simone na benção do Padre Manzotti. Um grande abraço.
0: As comadres pularam cedo, né? A dona Santirina às 5h38, a dona Inês às 5h49, a Pite às 6h58. Bom dia pro você estudinho, sou eu, a Pite, fica com Deus. Valeu, Pite, obrigado. Bom dia.
5: Bom dia, meu amigo Marcos Volney. Meu nome é Sueli Gomes. Coloca-me no sorteio de hoje. E coloca meu filhão também no sorteio, Rafael Gomes Lira. Um abraço para vocês e uma abençoada começo de semana.
0: Valeu.
5: Deus abençoe sempre vocês da rádio.
0: Valeu, dona Sueli. Obrigado. Jorge Matheus, em homenagem aos jogadores do Palmeiras, lance individual. Foi no lance individual que o Palmeiras conseguiu concretizar a vitória sobre o Flamengo. Dois flamenguistas aqui do meu lado. Imagina a energia.

0: Jorge Mateus cantando Lance Individual pra você.
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0: E é nesse clima gostoso que nós vamos nos aconchegando no calor da sua audiência. 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Tá bom, gente? Voltando para o WhatsApp, quem é que está chegando aqui agora? Bom dia, Marcos Valnei. Meu nome é Daiane da Fonseca, do bairro Vila Rica. Coloca eu e toda a família na benção do padre e também no sorteio de hoje. Desejo a você um início de semana muito abençoado. Gostaria de ouvir a música Fred Fabrício, Te Amar é Meu Talento, oferecendo para o seu Ivo Dutra e para a esposa dele, a dona Natália. Valeu, Dai. Beijo para você. Bom dia, meu amigo Marcos Valnei. Tudo certo? É o Luciano de Vargas. Estou passando mais um dia para parabenizar a programação e suas mensagens maravilhosas que animam o nosso dia. Coloco o meu nome e do meu filho Cauã Santiago de Vargas no sorteio. Baita abraço para ti, amigão. E uma excelente segunda-feira abençoada para todos nós. Obrigado, carinho. Deus cuide de vocês aí também, tá? Obrigado pelo carinho. Bom dia.
1: Marcos Valnei, aqui é a Lourdes Pereira, queria participar do sorteio.
0: Obrigado, Lourdes. Boa semana. Bom dia, feliz segunda-feira. Gostaria de participar do programa hoje com Banda Terceira Dimensão, Rosto Lindo. Lindo dia para você. Obrigado, Angélica. Tocando música, tá pintando Fred Fabrício, Te Amar é Meu Talento.

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0: Muito bem, gente, muito bem. 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Voltando para o nosso WhatsApp. Aqui, bom dia!
1: Bom dia, meu amigo Marcos Veneno, líder da estação, coloca minha família e todos os meus amigos na bênção do Padre, por todos os doentes, pedindo graça e por graças alcançada, uma abençoada semana e fica com Deus, meu querido.
0: Você também, filha, muito obrigado pelo carinho aí, tá comigo mais uma manhã, né? Mais uma semana começando na sua companhia, isso é muito legal. A sua voz tem assim um tom de voz de quem manda no Anatã, isso aí é uma coisa que não tem como fugir. Obrigado. Bom dia.
2: Bom dia, meus amigos da Rádio Líder, Edith Bianchini aqui do Nossa Senhora de Fátima. Se tiver sorteio, me coloca. Vamos, vamos pedir oração, a música com o Padre Zezinho, oração pela família. Que Deus abençoe a todas as famílias, os doentes, as minhas amigas, a minha irmã, meu marido, todos vocês e da Rádio Líder. Muito obrigado, um abração a todos, uma ótima segunda-feira.
0: Para você e para o teu povo também, gratidão. Bom dia, Marcos Anei, aqui é a Raquel e gostaria de participar do sorteio. Eu e meu filho Theo, ofereço o programa para todos que estão ouvindo. Raquel Bianca de Oliveira, Theo Emiliano de Oliveira, no bairro Santo Antônio. Muito obrigado, crianças, beijo para vocês aí. Bom dia, Marcos. Linda, maravilhosa mensagem de todas as manhãs, meu amigo. Eu gostaria de ouvir Sorriso Lindo, Cabelo Preto. Obrigada, meu amigo. Quem fala é Elda Guarani. Abraço. Obrigado, dona Elda. Bom dia, Marcos Rodney. Sou Cauane, bairro Santo Antônio. Me coloca no sorteio. Cauane de Oliveira Ribeiro. Valeu, obrigado você. Vamos tocar a música. Terceira Dimensão, Rosto Lindo.

0: Terceira dimensão, cantando pra gente na manhã líder, rosto lindo.
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0: Que bom que nós estamos nesse clima gostoso, contagiante, que a sua rotina seja leve, seja muito gostosa, muito conforto e estilo para seus pés na semana Supermarcas Leve. 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Muito bem, deixa eu falar para você uma coisa, vamos lá no nosso WhatsApp, deixa eu chegar aqui, achei, tá aqui, bom dia.
1: E amigo, eu sou a Márcia do bairro Jardim Lindóia, quero participar desse prêmio hoje, Márcia Deta Lacosta e Ana Paula de Lacosta.
0: Valeu, Márcia, obrigado pelo teu tempo aí, bom dia.
2: Bom dia, Marcos Anei, tudo bem? É a Célia, abençoada semana, ótimo dia, bom trabalho para todos vocês e da rádio. Me coloca no sorteio, também coloca a Delci, minha esposa Marilda e minha neta Yasmin. Um abração, amigo, fica com Deus.
0: Valeu, a senhora
2: ótimo
0: também.
2: Bom dia a todos.
0: Obrigado, ótima semana aí também. Bom, se você está nervoso, lembre-se sempre que é muito bom ter muita karma nessa hora.
3: Bom dia, aqui é Carmen Jussara dos Santos. Queria participar do sorteio da benção do padre. Mandar um abraço para vocês. Fique com Deus.
0: Legal. Quero mandar um abraço pro pessoal do Comercial Zanella, som ambiente lá, tá? Pra dar uma passada lá no sábado. Ai, tá aí o Odinei velho falando ali até pelos cotovelos que ele tava fazendo o programa de manhã. Muito obrigado pela audiência aí. Bons negócios. Deixe-me ver. Fala, ilustríssimo Marcos Valnei. Como é que vai a Vossa Excelência? Eita. Venho muito respeitosamente à presença de Vossa Senhoria, parece um ofício, né? Ótimo dia, bom início de semana, gostaria de ouvir a música Sorriso Lindo, Um Anjo Sem Asas, parece que tem lá quem tá na sintonia, tá na líder, se tiver sorteio me coloca no sorteio, beleza meu amigo? Desculpa a escrita, meu celular tá bem louco. Não, mas ficou legal, deu pra entender, brigadão. Bom, vamos tocar a música então? Tá pintando sucesso pra vocês. Sorriso lindo, cabelão preto.

0: Sorriso lindo, cantando Cabelão Preto.
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0: muito obrigado por nos receber aí na sua rotina, por passar na segunda-feira conosco. 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É aqui bem em frente à Rádio Líder, tá? Fala com a Simone. Vamos saber quem é o santo do dia? Conhecê-lo, pedir a sua bênção e a sua proteção? Olá, Padre Giovanni.
1: Olá, Marcos Valnei, queridos ouvintes da nossa Rádio Líder. Hoje, 25 de maio, segunda-feira, nós celebramos São Gregório VII, Papa de 1073 a 1085. Nasceu na aldeia de Rovocá, perto de Saunà, na Toscana. Recebeu no batismo o nome de Hildeberto. Enviado a Roma, na juventude ficou sob os cuidados de um tio, superior do mosteiro de Santa Maria em Aventino. Posteriormente, retirou-se na abadia de Cluny, cujo abade era Santo Dilão e o prior Santo Hugo. Bruno, bispo de Tuou, eleito papa com o nome de Leão IX, convenceu a acompanhá-lo a Roma. Como administrador do Papa, pôde restabelecer a estabilidade financeira do tesouro e implantar a ordem na cidade. Continuou a trabalhar como conselheiro principal para quatro outros papas. Com a morte do Papa Alexandre II, foi eleito seu sucessor por aclamação no dia 22 de abril de 1073, escolhendo o nome de Gregório. Destacou-se por duras reformas empreendidas, pois teve de lutar contra a simonia e a intromissão do poder civil na nomeação de bispos, abades e papas, além de ter restaurado o celibato. Morreu em Salermo, em exílio voluntário, após ter sido humilhado pelo imperador e abandonado até mesmo pelos cardeais. Morreu em 25 de maio de 1085, após dizer: amei a justiça e odiei a iniquidade, por isso morro no exílio. São Gregório VII é modelo de vida consagrada à reforma e à disciplina da Igreja, na verdade e na justiça. São Gregório VII, rogai por nós.
0: Amém. Muito obrigado, Padre Giovanni, por nos apresentar São Gregório. Padre Marcelo Rossi, Gustavo Lima, Maria passa da frente.

0: sempre passa.
1: Mãezinha.
0: À frente.
2: Maria passa na frente, o encontro de Padre Marcelo Rossi e Gustavo Lima.
1: E pisa na cabeça da serpente. Amém.
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2: Grandes coisas. 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Tá bom, vamos lá então. Voltando pro nosso WhatsApp, deixe-me ver aqui. Bom dia!
18: Bom dia, tudo bem? Meu nome é Diana Jesus, eu moro aqui no Parque São Jorge. Gostaria de estar participando do sorteio. Se possível, coloco o nome da minha mãe também, Jane Terezinha de Jesus Pagre, no sorteio também. Quero desejar a todos vocês que trabalham na rádio, para todos os ouvintes, uma semana abençoada.
2: Obrigado,
18: que Deus me guardar, abençoar, proteger todos vocês e todas as suas famílias. Obrigado, show. Forte abraço, uma semana maravilhosa.
2: Para ti também, para todo o teu povo aí. Bom dia, sou Liara Maria da Silva, moro no bairro São Jorge, quero participar do sorteio, muito obrigada. Valeu, Liara, beijão para você. Bom dia, Marcos Sonei, tô ligada na programação Ivete Ramos, coloca no sorteio e coloca toda a família no Padre Reginaldo, coloca na agenda do aniversariante, o aniversário do esposo José Nunes Ramos, hoje homenagem da esposa Ivete e toda a família com muitas bênçãos e felicidades. Você é um guerreiro com a graça de Deus. Ah, seu José, tá podendo, enfim. A mulher tá apaixonada pelo jeito, chamou de guerreiro, rapaz, que legal. A minha mulher me chama do quê? Não vou nem dizer que pega mal. Mas com certeza não é de guerreiro. Vamos tocar música? Vamos lá. Tá pintando Fernando e Sorocaba. Tô passando mal.

0: Aí, ó, ritmo contagiante de Fernando e Sorocaba, tô passando mal.
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0: 93.
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5: O Brasil terá, a partir deste ano, um mês inteiro dedicado à conscientização sobre a saúde da boca. O presidente Luiz Inácio Lula da Silva sancionou a lei que institui o Julho Neon, período que será marcado por campanhas nacionais para reforçar a importância do cuidado com os dentes e da prevenção de doenças bucais. A medida fortalece o programa Brasil Sorridente, que desde o ano passado foi integrado em definitivo à Política Nacional de Saúde Bucal dentro do SUS. Na prática, o programa busca reduzir os índices de cáries no país e garantir que a população tenha acesso gratuito não apenas a consultas básicas, mas também a tratamentos complexos, como canais e próteses em todos os níveis de atendimento da rede pública. Para que essas ações saiam do papel e cheguem a quem mais precisa, o Ministério da Saúde aposta na descentralização do serviço. Recentemente, foram investidos R$ 152 milhões em 400 unidades odontológicas móveis. Esses veículos adaptados rodam o país para realizar o atendimento direto em comunidades isoladas ou de difícil acesso. Da Rádio 2, Milena Abreu.
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0: Deus vai unir.
1: Eita, coisa boa viajar nessa emoção que o rádio nos proporciona na companhia do ouvinte mais querido e mais importante do rádio brasileiro. Você tá com moral comigo, hein? Caramba! 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Tá bom? Então tá, vamos lá pro nosso horóscopo.
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1: Vamos conversar com Áries. O dia favorece atitudes ousadas e decisões rápidas. Evite discussões desnecessárias no trabalho e canalize sua energia em projetos que tragam crescimento, Ariano. Touro, a segunda-feira pede mais flexibilidade diante de mudanças inesperadas. Questões financeiras exigem atenção, mas oportunidades interessantes surgem ao longo do dia, viu, Taurino? Gêmeos, a comunicação ganha força e abre portas importantes. Aproveite o momento para resolver pendências e fortalecer contatos. Tá bom, geminiano? Câncer, as emoções ficam mais intensas hoje, o que exige equilíbrio para não agir por impulso. O dia favorece reflexões sobre futuro e estabilidade, viu, Câncer? Leão, o céu movimenta sua vida social e traz encontros marcantes. Sua criatividade aparece com força e pode render reconhecimento profissional. Que legal, né, Leonino? Virgem, a rotina pede organização e foco para evitar desgaste desnecessário. Mudanças inesperadas podem alterar planos, mas também abrir caminhos positivos, virginiana. Daqui a pouco tem as previsões para Libra, Escorpião, Sagitário, Capricórnio, Aquário e Peixes.
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0: Tamo aqui enquanto você deixar, né, filho? Nós vamos ficando por aqui, né? Até você enjoada. Aí a rádio vai perceber que não tá dando mais audiência, vai mandar eu caçar minha turma. E eu tô tão cansado pra andar caçando turma por aí. Me aturem mais um pouquinho? 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Bora pro segundo turno do horóscopo.
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0: A conversa agora é com Libra. O dia favorece novas experiências e decisões ligadas à vida pessoal. Confie mais na própria intuição antes de ouvir opiniões externas, Libriana. Escorpião, transformações importantes podem surgir ao longo desta segunda-feira. O momento pede cautela com palavras e atitudes impulsivas, Escorpião. Sagitário, o desejo de liberdade cresce e impulsiona mudanças importantes. O dia favorece viagens, estudos e novos aprendizados, viu, Sagitário? Capricórnio, questões profissionais ganham prioridade e exigem estratégia. Evite carregar responsabilidades além do necessário, capricorniano. Aquário, o dia traz movimento, criatividade e vontade de experimentar algo novo. Projetos em grupo podem render ótimos resultados, aquariano. Peixes, a intuição estará ainda mais forte hoje e ajudará em decisões importantes. O dia pede cuidado com excessos emocionais e promessas difíceis de cumprir. Viu, pisciano? Horóscopo do dia volta amanhã.
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0: Voltando pra minha gente, deixe-me ver quem é que tá aqui. Bom dia.
4: Bom dia, Marcos Valnei, tudo bem?
0: Tudo
4: meu
0: bem.
4: Amigo? Aqui é Marlene Bento, tô indo no médico, mas eu queria participar do sorteio aí e colocar minha amiga Ivete Ramos e dizer que eu mando um abração pra ela, que ela seja muito feliz nesse dia do aniversário dela. E coloca ela na agenda do aniversariante e na bênção do Padre Mazotti. Um abraço e tudo de bom. E coloca eu e minha família também, todo mundo que precisa de oração.
0: Tá,
4: tenha
0: joia.
4: Uma abençoada segunda-feira. Fica com Deus.
0: Valeu, obrigado. A dona Ivete Ramos está de aniversário? Mas ela colocou que é aniversário do esposo José Nunes Ramos? E agora? E agora, dona Ivete, esclareça pra gente. A senhora também está de aniversário hoje? Hã? Vamos lá. Deixa eu ver. Quem é que tá aqui agora? Bom dia.
5: Bom dia, Marcos Onei. Eu sou a José, aqui do bairro Nossa Senhora Aparecida. Coloca meu nome do meu filho Adriano Fernando dos Santos no sorteio. E coloca meu nome do meu filho também, no, de toda a minha família, na bênção do Padre Reginaldo Manzotti. Tenho todos uma ótima segunda-feira. Abraço.
0: Valeu, filha. Brigadão. Ótima semana. Bom dia, meu amigo. Coloca eu e a Micaele, o Adrian e o Gustavo, a Luísa na bênção do padre. E ouvir a música Maria Passa na Frente. Obrigado, abraços, que Deus te abençoe. Tocamos lá pra ti também. Bom dia, gostaria de participar do sorteio de hoje da Lina Rec Pimentel e se for possível tocar Flor do Meu Jardim. Toca a música aí, ó. Kleber e Cauã, Mil Adjetivos.

0: Sucesso pra você nessa manhã, líder. Kleber e Cauã cantando Mil Adjetivos.
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0: Amanhã, líder, nós estamos lado a lado com você. Muito obrigado por me receberem nessa rotina agradável em mais uma semana que começa. Que Deus esteja cuidando de vocês, dos seus passos, dos seus pensamentos, das suas famílias. Que bom que nós temos em quem confiar e sabemos que essa crença, essa fé é real e nos faz bem, né? 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Tá chegando ele, uma hora dessa, Odinei Gonçalves, o privilegiado.
1: Por quê?
0: Porque chega tarde, sai cedo e tira 4 férias por ano.
1: Que hora? Até que hora que eu vou trabalhar hoje?
0: Até que horas?
1: Até às 10 da noite.
0: Por causa do quê? Ah, hoje tem câmera, aí você vai cobrir a câmera.
1: Vou.
0: Mas, homem do céu, fala para os vereadores falar menos.
1: Vamos trocar, você vai lá?
0: Vou não, então obrigado, vou ficar aqui. Vamos lá para o WhatsApp? Vamos lá então para o nosso WhatsApp, deixe-me ver quem é que está aqui. Bom dia! Espera aí que eu estou no lugar errado. Eu estava lá em cima. É que a dona Ivete esclareceu, não é aniversário dela não. O aniversário dela é dia 27, depois de amanhã. Ganhou os parabéns aí, adiantado, né? Então era isso que eu estava vendo. Tudo certo, então, vamos descer agora. Pelo jeito, eu que falo. Então, eu que falo mesmo. Bom dia, Marcos Ondei. Uma abençoada semana. Me coloca no sorteio. Andresa Sagim. Obrigado, Andresa. Eu pulei alguém? Não? Tá certo. Bom dia.
2: Bom dia, Marcos Ondei. O Valdemar, do Nossa Senhora de Paz, me coloca no sorteio. Toca a música Cadeira Cativa com Zé Neto Cristiano.
0: Falou, fi. Obrigado. Bom dia, Natan.
3: Bom dia, Marcos Ondei. Tudo bem, ó, Natan? Aproveitando aí os últimos dias de férias, metade da semana que vem já volto trabalhar.
0: Eita!
3: Tamo aí, manda aí nós aí no que tiver aí, tamo aí na escuta, meu amigo, um abraço e tudo de bom.
0: Tá certo, Natan, obrigado. Melhor ser mandado pelo chefe do que pela mulher em casa, né, filho? Tá vendo a hora de acabar logo essas férias? Pra... que chefe é normal mandar na gente, mulher não é muito, né? Ai, meu Deus, a Nelly morreu da risada da história ali. E não manda, não. É. Bom dia.
4: Bom dia, Marcos Vanei. Linda oração. Seja bem-vindo em minha casa hoje de manhã. Eu queria pedir para você colocar toda a minha família nas orações. E todo quem precisa, quem está precisando de oração. E também gostaria de participar do sorteio. Tchau. Tenha um ótimo dia. Deus abençoe seu trabalho.
0: Amém. A sua vida também, Dona Erundina. Sétimo sentido com Rainha Musical. Pra mim, você morreu. Eita, povo ruim.

0: Muito bem, ritmo gostoso na sua manhã, sétimo sentido se encontrando com Rainha Musical, Pra Mim Você Morreu.
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0: Esse tempo sem freio tá ladeira abaixo, hein? Já são 9h39. Meu Deus do céu, daqui a pouco já tem o padre aí, rapaz. 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Bora correndinho para o WhatsApp? Vamos lá, então. Tem gente aqui. Bom dia!
1: Bom dia, Marcos Valneia Terecoff. Queria participar do sorteio de hoje e colocar o nome da minha família no Padre Manzotti. Uma boa segunda-feira para vocês. Fique com Deus.
0: Beijo. Igualmente. Brigadão. Bom dia!
2: Bom dia, Valneia. Cláudia Ricardo aqui de Santa Teresa. Põe meu nome no sorteio. Tô ligadinha no programa. Uma boa segunda-feira a todos nós.
0: Valeu. Obrigado. Ela me chamou de Odinei ou de Julnei? Não lembro. Bom dia!
3: Bom dia, meu amigo Marcos Valnei. Eu sou índio aqui da Rua Santos do Monte, do Frete.
0: Tá bonzinho, filho?
3: Gostaria de participar do sorteio aí, Marcos Valnei, e oferecer uma música pro meu amor, a Rosa Moreira, Vidro de Perfume.
0: Obrigado, carinha. Fica bem aí. Boa semana. Bom dia, Marcos Valnei, sou Inês Barão. Linda mensagem, música, programa adorável, só dá palmeiras e aplausos, né? Aí, ó. Quero participar do sorteio da pizza. Gratidão. Obrigado, amiguinha. Beijão. Saúde para todo mundo em casa. Bom dia.
4: Bom dia, Marcos Alney. É a Bernadette que tá falando. Manda uma música para nós. Pode ser do Gino e Gino. E me põe no sorteio. E também coloca a nossa família na bênção do Padre Reginaldo Manzotti. Tá bom?
0: Tá joia.
4: Obrigada. Fico com Deus.
0: Senhora também. Vamos tocar música, então. Zé Neto e Cristiano, Cadeira Cativa.

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0: Marcos Valnei.
1: Tamo aqui, vamos diretamente para as loterias.
0: Será que chegou o seu dia? Confira a loteria.
1: É, começamos com a Loto Fácil, não, com a Mega Sena, 30 anos, estava sorteando 300 milhões de reais. E nós fizemos bolão aqui na rádio, não deu nada, só gastamos dinheiro. números sorteados 3, 30, 33, 35, 45 e 47. Duas apostas acertaram os seis números e vão levar 168 milhões, 170 mil, 26 reais com 83 centavos. Eita! Amanhecer assim na segunda-feira com 168 milhões, dá pra pagar umas continhas, né, velho? Eita, saiu pra onde, Marcos Valnei? Ah, cara, saiu, sabe pra onde? Deixa eu te dizer aqui, saiu para Fortaleza, Ceará e Rio de Janeiro. Ah, de Fortaleza é um bolão, tá? Com 100 cotas, então cada um vai receber 1 milhão e 800 aí, aproximadamente 168 mil, 170, tá no bolão. E pro Rio de Janeiro, uma aposta simples. Caramba, hein? Que legal. Levando então essa grana aí. 168 milhões divididos em 100 é 1 milhão e pouco, né? Tá, vamos agora falar de Loto Fácil. A Mega Sena tá com 3 milhões e 500 agora. Bom, vamos lá. Loto Fácil, 15 acertos, 5 apostas ganhadoras. Cada uma delas levou 351 mil, saindo para Nerópolis, Goiás, Bom Despacho, Minas Gerais, Barra do Garça, Mato Grosso, Caxias do Sul, aqui no Rio Grande do Sul, e Mafra, Santa Catarina. Cada uma delas levou 351.527. Vamos lá agora para Quina. Não, mas deixa eu falar 14 números aqui. Paga 1.548 na Loto Fácil, 13 acertos 35, 12 acertos 14, 11 acertos R$7. Acumulados 2 milhões na Loto Fácil para hoje à noite. Agora sim, Aquina, concurso 7.033, 1.29, 32, 33 e 56. Ninguém acertou 5 números, 3 milhões acumulados para hoje à noite. 4 acertos paga 10.610, 3 acertos 109, 2 acertos 4 e 12. Também tivemos no sábado Time Mania, concurso 2.395, 4, 10, 22, 26, 32, 35 e 52. Floresta do Ceará é o time do coração. Ninguém acertou 7 números, 30 milhões acumulados para amanhã. 6 acertos paga 21 mil, 5 acertos 1.152, 4 acertos 10 e 50, 3 acertos 3 e 60. Federal, quinto prêmio, 37.011, quarto prêmio, 76.654. Terceiro prêmio, 21.498. Segundo prêmio, 45.936. E no primeiro prêmio, 16.600 para Santana do Livramento, Rio Grande do Sul, 500 mil reais. Também tivemos dia de sorte, concurso 1.217, 7, 8, 10, 11, 22, 24 e 26. Mês da sorte, outubro, 400 mil reais acumulados para amanhã. Ninguém acertou 7 números. 6 acertos paga 2.553. 5 acertos 25, 4 acertos 5. Outubro paga 2.50. Também tivemos a milionária, concurso 357. Números sorteados: 7, 8, 10, 23, 38 e 42. Trevos 1 e 2, ninguém acertou o prêmio principal, 44 milhões para o próximo dia 27. Também ninguém acertou o segundo prêmio principal. Uma aposta fez sozinha, 5 acertos mais 2 trevos, 219 mil é o prêmio. Teve prêmio também de 6.517, 2.137, 94, 50, 24, 12 e R$6. Loterias voltam amanhã.
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0: 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Bom, vamos parar agora aqui. Padre Reginaldo Mazotti está chegando. Eu volto às 10h36 com os oferecimentos da oração. Tá bom, gente? Até daqui a pouco.
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0: 10 da manhã.
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0: Louvado seja nosso Senhor Jesus Cristo, para sempre seja louvado. Queridos filhos e filhas, e como foi seu final de semana? Feliz Pentecostes a todos. Ontem, domingo de Pentecostes, um derramamento do Espírito Santo sobre todos nós. Amado povo de Deus, quero saudar a todos e dizer: se você foi à missa, louvado seja Deus, a semana será de fato abençoada. Ainda mais neste Espírito Santo derramado sobre todos nós. Derrama, Senhor, tuas bênçãos. Derrama teu Espírito, Senhor. Quero lembrar que nós estamos em plena novena de Santa Rita de Cássia, sétimo dia. Santa Rita, rogai por nós. Santa Rita de Cássia, intercedei por nós. Filhos queridos, e hoje, um dia depois de Pentecostes, se celebra a bem-aventurada Virgem Maria, mãe da Igreja. Exatamente. Por quê? Porque Maria esteve junto com os apóstolos no Pentecostes. E hoje, um dia depois de Pentecostes, se celebra ela como mãe da Igreja. Quero saudar a todos a partir da Rádio Evangelizar, de onde tudo começa. As rádios irmãs, cujos nomes cito neste momento: Rádio Líder FM, de Herval do Oeste, Santa Catarina. Saúdo a você pela TV Evangelizar, sinal digital em todo o país, em várias cidades, canal aberto. Pelo YouTube, Padre Manzotti Oficial. Saúdo a você, querido filho, querida filha. Pelo aplicativo da Associação Evangelizar é Preciso e todas as plataformas digitais. Vamos juntos. Segunda-feira, depois de Pentecostes, Maria, mãe da Igreja, naturalmente, em nome do Pai, do Filho, do Espírito Santo. Amém. Naquele tempo, diz o Evangelho de hoje, perto da cruz de Jesus, estavam de pé sua mãe, a irmã de sua mãe, Maria de Cléofas, e Maria Madalena. Jesus, ao ver sua mãe e ao lado dela o discípulo que ele amava, disse à mãe: mulher, este é teu filho. Depois disse ao discípulo: esta é tua mãe. Daquela hora em diante, o discípulo a acolheu consigo. Depois disso, Jesus, sabendo que tudo estava consumado, e para que a escritura se cumprisse até o fim, disse: tenho sede. Havia ali uma jarra cheia de vinagre. Amarraram numa vara uma esponja bebida em vinagre e levaram-no à boca de Jesus. Ele tomou o vinagre e disse: tudo está consumado. Inclinando a cabeça, entregou o Espírito. Fiquemos com a primeira parte desse evangelho, que inclusive segue um pouco mais. Ao pé da cruz de Jesus estava sua mãe, a irmã de sua mãe, Maria de Cléofas e Maria Madalena. Jesus, ao ver sua mãe e ao lado dela o discípulo que ele amava, disse à mulher: mulher, eis aí teu filho. É o último testamento de Jesus, não há mais nada a ser dado. Um desapego total, uma oblação por inteiro. Mas ainda lembra de deixar sua mãe como nossa mãe. Mulher, eis aí teu filho. Esse filho significa todos nós. Mãe da Igreja, mãe de todos nós.
1: Aqui é o lugar.
0: Por isso celebramos hoje a memória da bem-aventurada Virgem Maria, mãe da Igreja.

Foi o filho ao longo da via sacra, não fugiu, estava lá. Maria convidada por seu filho a dizer de novo: eis-me aqui. É o eis-me aqui da anunciação que se repete. Reze comigo, ajudai-me, ó mãe, a nossa fé. Abriu o nosso ouvido à palavra para reconhecermos a voz de Deus e ao seu chamado. Despertar em nós o desejo de seguir seus passos, mãe, saindo da nossa terra e acolhendo a promessa. Ajudai-nos a deixar tocar pelo seu amor, mãe, para podermos tocá-lo com fé. Ajudai-nos a confiar-nos plenamente a Ele, a crer no seu amor, sobretudo nos momentos de tribulação na cruz. Recordai-nos, mãe, que quem crê nunca está sozinho. Ensinai-nos a ver com os olhos de Jesus. Nossa Senhora, Mãe da Igreja, nós rezamos hoje pelo Santo Padre, o Papa Leão XIV. Rezamos, e eu gostaria que você citasse o bispo da sua diocese. Você deve saber, aqui eu cito Dom Peruso. Cite o seu bispo. Rezar pelo seu pároco, diga o nome do padre da sua paróquia. E rezar, mãe, pela igreja, povo de Deus, pelas lideranças, por todos os voluntários nas paróquias, nos movimentos. Nós pedimos pela igreja, povo de Deus, que trabalha, que luta, pelos catequistas, pelos ministros, pelos que servem à mesa, pelos que agem na caridade, pelos que atende os idosos. Nossa Senhora, Mãe da Igreja, nós rezamos pela igreja espalhada no mundo inteiro, a igreja que sofre, a igreja perseguida, a igreja mártir, a igreja que está sofrendo nos dias atuais grandes perseguições, pela igreja que está sendo cada vez mais esquecida e cada vez mais pessoas descomprometidas, não se sentindo igreja, não se sentindo parte, não tendo essa pertença. Nossa Senhora, Mãe da Igreja, rogai por nós. Nossa Senhora, Mãe da Igreja, intercedei por nós. Nossa Senhora, rogai por nós. Nós só começamos o programa e você entendeu por que hoje é dia Mãe da Igreja, não é? Um dia depois de Pentecostes, Nossa Senhora estava com os apóstolos. Quem está vendo pela televisão, vê a imagem Maria Mãe da Igreja, junto com os apóstolos recebendo o Espírito Santo. Eu volto já, volte comigo.

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0: vou direto, Franciele, que a paz de Jesus esteja com você, filha.
1: Bom dia, padre, sua benção.
0: Bom dia, Deus abençoe. De onde você fala, Franciele?
1: De Mauá da Serra, Paraná.
0: Meu abraço, Mauá da Serra. Como é que você me acompanha ali em Mauá da Serra?
1: Eu acompanho para a Rádio Colmeia e o aplicativo Evangelizar.
0: Ah, certo. Diga lá, minha querida.
1: Padre, que sonho estar falando com o senhor. O senhor não tem ideia. Eu estou tão nervosa.
0: Hoje é seu dia. Seja bem-vinda. Fique calma e abra teu coração.
1: Padre, tive a graça de ir no retiro com meu esposo.
0: Opa,
1: esse ano.
0: E gostou do retiro?
1: Maravilhoso, padre.
0: Meu primeiro amor é Jesus, não foi?
1: Isso. Estava querendo desistir, padre.
0: Opa. Por quê?
1: A gente passa tanta coisa na vida. Eu não tenho... A única família que eu tenho hoje é meu esposo e meus filhos.
0: Certo.
1: Sabe, minha mãe, assim, me abandonou, morei com a minha avó. Depois, sim, que eu... É muita coisa, padre. Vou dar resumindo, porque se eu falar muito pro senhor, não estende o horário.
0: É.
1: Só que assim, depois assim, que eu casei, teve tudo a tribulância, tudo. Tenho minha camininha agora. Fui atrás da minha mãe, levei os meninos para ela conhecer. Daí depois que eu fui no retiro, assim, eu perdoei, tô com meu coração, sabe, leve. Só que eu queria um aconselhamento.
0: Certo, então... Vamos devagar, eu já vou no aconselhamento, mas louvado seja Deus que o retiro valeu a pena, porque você conseguiu perdoar sua mãe por ela ter te abandonado. E louvado seja Deus. Então já diga assim, antes de continuar, obrigado, Jesus.
1: Obrigado, Jesus.
0: Por me ajudar a perdoar.
1: Por me ajudar a perdoar.
0: Por que você está chorando?
1: Meu padre... Fazem tanta coisa na minha vida. E faz 9 anos que eu conheci a Evangelizar. O trabalho do senhor é maravilhoso.
0: Amém.
1: Hoje, minha palavra é gratidão.
0: Certo.
1: Meu sonho era ter um esposo para ir para a igreja. Servir ao senhor, meus filhos. Eu tive o privilégio de ter o sonho de ter casado, tanto de ouvir a programação de uma mulher dando testemunho que pedia todo dia a Deus, porque meu esposo no começo ele era bem arrogante, bem assim, sabe, pra de casar.
0: Sim.
1: Deus me livre, casar pra quê? Nós já mora junto?
0: Entendi.
1: E era um sonho. Daí tinha escutado um testemunho um dia de uma mulher falando que Deus preparou tudo. E isso foi o que aconteceu comigo.
0: Amém.
1: Tem a graça dia 23/7/2022, a graça do casamento.
0: Amém. Que maravilha.
1: Padre.
0: Oi.
1: Foi do simples, mas se eu pudesse voltar o dia, foi maravilhoso.
0: Que bom.
1: Deus preparou tudo.
0: Que bom, filha. É gostoso isso, ouvir isso. Louvado seja Deus. Realmente, a salvação entrou na sua casa. Mas você disse que queria um aconselhamento. Em que sentido?
1: Assim, padre, igual eu, assim, quando os menininhos, o Luiz Otávio tá com 13 e o João Miguel tá com 10, vai fazer 11.
0: Tá.
1: E eu levei eles lá, eles tinham uns 2 aninhos, eu tive o convívio com ela.
0: Tá.
1: Só que daí teve o afastamento, sabe? Eu
0: Sim.
1: fiz a minha parte.
0: Sim.
1: Só que sempre que a gente tá por perto, eu vi, assim, que ela não gostava de mim e não gostava do jeito que eu tava. Daí
0: Sim.
1: eu tive o afastamento, só que nunca mais ela me ligou e distanciamos.
0: Entendi. Qual a sua... O que é que te inquieta?
1: Inquieta, Pati. Daí eu tinha ido, como eu contando pro senhor, que até a família queria desistir de tudo antes de eu ir pro retiro. E quando o senhor lançou aquela música, Meu Primeiro Amor, Jesus... Eu vi que Deus é na minha vida.
0: Entendi.
1: E assim, hoje eu tô muito aliviada. Eu só queria um aconselhamento. Qual que é a direção que eu faço?
0: Em relação a?
1: A minha mãe.
0: Eu entendi, mas é que eu quero... O que que passa dentro do seu coração?
1: Ai, padre, passa muita coisa. A vontade é de ir atrás. Na memória que dava aquela vontade, eu lembro as coisas do passado, já me desanima.
0: Quando você procurou ela, você falou que está perdoado, mas ela se mostrou feliz de ter te encontrado? Ela se mostrou se interessar pelos seus filhos, pelos netos? Ou não?
1: Não, padre. Não, só no começo.
0: Então, filho...
1: Os menininhos só tem a mãe do meu esposo, que é a única que bera muito eles, tem um amor.
0: Olha, o que eu te digo é assim, filha. Você fez a parte mais importante, você procurou. Não feche teu coração para ela. Dentro do possível, mantenha aberto, mas não crie expectativas, senão você vai se frustrar. Não crie expectativa de que ela vai ser aquela mãezona que nunca foi. E nunca vai ser aquela avó querida que nunca foi. Fica mais fácil você se proteger um pouco. Não é isolar, é simplesmente respeitar o jeito dela querer viver. Porque senão você vai viver uma expectativa frustrada, sempre. Você vai sempre criar, eu quero a minha mãe, aquela mãezona. Não vai. E você vai criar nos teus filhos uma impressão que eles vão sempre comparar uma avó com outra. Então, o mais importante é você não desejar mal. Se um dia ela precisar de você, que olha, a vida dá muitas voltas, a vida dá muitas voltas, está preparada para ir além do sentimento e ajudar. E Deus, entrega para Deus. Não é à toa que hoje é dia de Nossa Senhora, Mãe da Igreja. Vamos pedir, reza comigo, Nossa Senhora.
1: Nossa Senhora.
0: Ajudai-me sempre.
1: Me ajudai sempre.
0: A perdoar minha mãe.
1: A perdoar minha mãe.
0: Que todas as minhas lembranças.
1: Que todas as minhas lembranças.
0: Não me causem dor.
1: Não me cause dor.
0: Eu decido perdoá-la.
1: Eu decido a perdoá-la.
0: Ajudai-me, Nossa Senhora.
1: Me ajudai, Nossa Senhora.
0: A ser uma boa mãe.
1: A ser uma boa
0: mãe.
1: A
0: não repetir com meus filhos.
1: A não repetir com meus filhos.
0: O que a minha mãe me fez.
1: O que a minha mãe me fez.
0: Nossa Senhora.
1: Nossa Senhora.
0: Mostre teu amor para comigo.
1: Mostre teu amor para comigo.
0: Como eu sinto falta da minha mãe.
1: Como eu sinto falta da minha mãe.
0: Seja minha mãe sempre próxima.
1: Seja minha mãe sempre próxima.
0: E cure as minhas dores.
1: E cura minhas dores.
0: E os meus traumas.
1: Os meus traumas.
0: Obrigado, Deus.
1: Obrigado, Deus.
0: Pela família que tenho.
1: Pela família que eu tenho.
0: Amém.
1: Amém.
0: Deus abençoe. Deus abençoe Franciele de Mauá da Serra, Paraná. Olha que transformação de vida, né? Louvado seja Deus. Ela falou a Rádio Colmeia, deve ser de Maringá FM, Padre Vinícius. Mauá da Serra tem a Rádio Mauá FM, Nilson Gonçalves. E o bispo Dom Carlos José de Oliveira, da Diocese de Apucarana. Filhos queridos, escute esse testemunho bem rapidinho, por favor, sacristão.
2: Meu nome é Adriana e sou de Timóteo, Vale do Aço.
0: Opa.
2: Minas Gerais. E aqui vim deixar o meu testemunho, onde a minha oração começou.
0: Opa.
2: Às 24 horas do ano passado.
0: Ah.
2: Eu estava pedindo que minha filha tivesse a oportunidade de uma vaga em medicina. E hoje a graça veio. A minha filha conseguiu a vaga em medicina, onde vai começar.
0: Louvado seja Deus.
2: 24 horas eu estarei também.
0: Opa!
2: Participando.
0: Bem-vinda.
2: Na minha própria casa, em agradecimento. Muito obrigado, Jesus das Santas Chagas. Graças recebida, graça testemunhada.
0: Louvado seja Deus e seja bem-vindo nas 24 horas. Sempre é o último final de semana do mês de junho. Meu abraço, Adriana de Timóteo, Minas Gerais, Intervalo FM, José Júlio e Itabira, Coronel Fabriciano. Eu volto já, volte comigo com a leitura orante. Voltamos já.
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0: Filho querido, você já escutou, já decorou, já aprendeu inabalável? Música inabalável, Padre Reginaldo Manzotti. Um clipe feito com muito carinho, uma música que brotou também do livro. Tudo isso de Jó, gente. Inclusive, você pode, em todas as plataformas, você tem essa música inabalável, Padre Reginaldo Manzotti. E tem o clipe que você acompanha no YouTube, Padre Manzotti. Lembrando que este livro inabalável você encontra em todas as livrarias do Brasil. As principais livrarias, se não tivesse, chega lá e diga assim, cadê o livro inabalável? Você sabe por quê? É um livro que eu indico. Indico que você vê que como eu estou usando aqui. E na verdade, o que me provocou esse livro foi ler Jó, uma leitura que eu tinha feito pessoal. Por isso que eu estou trabalhando Jó agora, que é um dos livros, é uma novela, né? É algo impressionante você perceber as conversas, os diálogos, a forma como joga-se na cara e Jó, ele é inabalável na fé em Deus. Sobe o som, sacristão. Oh, bem junto aí, ó. Inabalável, música inabalável. Filhos amados, povo querido, se você está gostando de Jó, aproveite 41-3221-6060, mande o seu áudio. Quando eu retornar, vou escutar tudo, pode crer. E o que for do, vou colocar no programa, e o que for pergunta, se der sim, senão eu gravo a parte. Mas vamos lá? Bíblia aberta, cartilha de oração.
1: A palavra do Senhor quando chegou.
0: E hoje, Jó, capítulo 16, de 1 a 4, de 15 a 21. A resposta de Jó a quem? A resposta de Jó àquele que falou ontem, ele faz. Ontem, ele faz. Padre, eu perdi ontem. Ontem não, perdão. Sábado. Perdi. O que foi que ele faz? Falou, ah, não vou voltar agora. Você vai lá no YouTube, Padre Manzotti, tá lá, leitura orante de sábado. O discurso de ele faz. Ele foi nada menos que cruel. Pensa num cara cruel, que colocou um duplo peso nas costas de Jó. Só falo isso por hora. Agora vamos lá. Então, Jó disse, vamos colocar aqui a quem? A Elifaz. O primeiro que tinha falado é o primeiro que recebe agora a resposta. Já ouvi tudo isso antes. Em vez de me consolarem, vocês me atormentam. Será que essas palavras ocas não têm fim? Por que vocês não param de me provocar? Jó respondendo ao ataque de Elifaz. Se vocês estivessem no meu lugar, eu também poderia dizer o que estão dizendo. Eu balançaria a cabeça com jeito de sábio e os esmagaria com um montão de palavras. Jó respondendo à altura. Versículo 5. Eu poderia dizer palavras de ânimo e consolo. Ou poderia dizer palavras de ânimo e consolo para diminuir vossos sofrimentos. Mas se falo, a minha dor não se acalma. E se me calo, o sofrimento não diminui. Jó responde a Elifaz. Vocês vêm de novo com essas palavras ocas. Parem de me provocar. Se vocês estivessem no meu lugar, eu faria o mesmo. Mas eu poderia destruí-los com as palavras, mas eu também poderia dizer palavras de ânimo, de consolo, para diminuir os seus sofrimentos. Jó lança um questionamento. Vocês estão me provocando? Não deveriam vocês me animar ou tentar me consolar? Mas vocês me acusam. Vamos para o versículo 15. Em sinal de tristeza, vestiu uma roupa feita de pano grosseiro e, humilhado, sentei-me no pó. Tenho chorado tanto. Coloque a imagem de Jó. E vou ler o versículo 15. Em sinal de tristeza, vestiu uma roupa feita de pano grosseiro e, humilhado, sentei-me ao pó. Tenho chorado tanto que o meu rosto está queimando e com olheiras fundas e escuras. No entanto, nunca fui violento e as minhas orações sempre foram sinceras. Vou repetir esses versículos. Em sinal de tristeza, vestiu uma roupa feita de pano grosseiro e, humilhado, sentei-me no pó. Tenho chorado tanto que o meu rosto está queimando. Estou com olheiras fundas e escuras. Versículo 17. É o coroamento de tudo. No entanto, nunca fui violento. E minhas orações sempre foram sinceras. Ó terra, não esconda as injustiças que fizeram contra mim. Não deixes que seja abafado o meu grito pedindo justiça. Eu sei que do céu, olha a oração de Jó. Eu sei que do céu tenho quem me defende. O meu advogado está lá. Versículo 19. Grave bem o versículo 17 e o 19. Eu sei que do céu tenho quem me defenda. Meu advogado está lá. Os meus amigos zombam de mim. Versículo 20. E eu volto para Deus com lágrimas nos olhos. Assim como alguém defende o seu amigo, eu preciso de quem defenda o meu direito diante de Deus. Os meus anos de vida estão contados e eu vou pelo caminho que não tem retorno. Olha a convicção que Jó tinha. Os amigos riem de mim. Eles usam de palavras difíceis, pesadas. Sou escárnio para eles. No entanto, nunca fui violento. E minhas orações sempre foram sinceras. Eu sei que no céu tenho quem me defende. O meu advogado está lá. Os meus amigos zombam de mim e me volto para Deus. Reflita um pouco mais na página 108, que diz assim: 108 do livro Inabalável. Hoje sugiro esta leitura. Se guardarmos esses três fatores essenciais: humildade diante do mistério, confiança na providência divina e compromisso com o bem. Eu volto ainda refletindo e depois rezando. Volte comigo.
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2: Muito obrigado, padre Reginaldo Manzotti, pela sua bênção. Estenda a mesma para todos que nos ouvem nesse momento. Silvia Gonçalves, do RUPE, para sua família. Fátima Triques, para os netos e filhos. Marli Gasparito, para si família. Terimento, para a família. Neuci Primão, para si família. Rose Moreira para as famílias Dias, Moreira e Rosa. Vitalina Pituco para si família e amigos. Lourdes Bertotti para toda a família. Henrique Gabriel de Bicaré para o pai Valdemar Pereira dos Santos. Bernardina para a tia Maria Pacheco de Ávila pelo aniversário ontem. 100 anos de vida. Parabéns para dona Maria Pacheco de Ávila. Ceroni Rodrigues para sua família. Marisete Duarte para toda a família. Jandir Duarte para a família. Ivo Dutra para as duas irmãs da Eva Matos, que estão enfermas, e também para todos os amigos. Ronaldo Ferreira para si e familiares. Jusserlei de Melo para si e família. Mara Rúbia para si, família. Para Adriana do Nossa Senhora de Fátima. Noêmia para si e família, vizinhos Elisandra e Moacir. Diva Palavecini para a família. Cristiane da Cas para sua família. Inivalda Piccoli para si e família. Aurora Ribeiro para as netas, para o filho, para a nora. Nair Dalcenter, sobrinha Karina Dalcenter, Arminda Vacari e família, e por um mês do Beto Molim. Nancy Duarte para si, Samuel, filhos, Chayane e Valentina, e Melânia, que estão doentes, e também para as irmãs Cleuci e Glaci. Alzira Dias, para as famílias Dias, Silva, Ribeiro Leite e para os doentes. Luciane da Doce Luz para os clientes, amigos e familiares, e os demais oferecimentos citados no decorrer do programa. A todos paz, saúde e felicidade, com as bênçãos e proteção que vem do céu.

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0: E ainda na leitura orante, volta inabalável, 108. Leia só esse parágrafo hoje. Se guardarmos esses três fatores essenciais de Jó: humildade diante do mistério. Segundo ponto, confiança na providência divina e compromisso com o bem. O sofrimento, o mal, a injustiça tornam-se assim campos de encontro com Deus. Você prestou atenção na letra? Sofrimento, o mal e a injustiça tornam-se campos de encontro com Deus, espaço de amadurecimento e oportunidade de testemunho. Aqui me vem quando os apóstolos, logo depois que receberam o Pentecostes, espíritos passaram pelo Pentecostes, o Espírito Santo, eles foram levados, apanharam de varas e foram presos. E Lucas escreve nos Atos dos Apóstolos assim, me está vindo essa imagem, que eles estavam felizes por terem apanhado. Você vai falar que loucura, não, diziam eles, por termos tido a oportunidade de testemunhar nossa fé. Senhor, na leitura orante de hoje, me vem isto, que eu compreenda as palavras duras que me são lançadas, as incompreensões que eu também tenho sobre mim mesmo, a minha parte humana, sensível, frágil, seja um espaço de encontro contigo. Que os sofrimentos eu entenda, as provações, como um espaço, um momento de maturidade. E que eu possa ser feliz por dar testemunho na fé. Ser feliz por dar testemunho na fé. Amém. Como eu queria que você entendesse o que eu acabei de rezar ou descobrir com você na leitura orante. Você já tinha lido esse Jó, o texto de hoje? Retome o que eu li. Se você gostou, vai estar lá a leitura orante, mande para alguém. Talvez falte a pessoa saber que o que ela está passando, a provação que ela está passando, é um espaço de encontro com Deus, de maturidade e uma feliz oportunidade de dar testemunho na fé. Ah, Senhor, essa foi a leitura orante de hoje. Amém. Cláudia.
1: Alô, padre. Deus,
0: bom dia, Deus abençoe. Boa. Você fala de onde, Cláudia?
1: Eu falo do interior do Rio de Janeiro, da cidade de Itaperuna.
0: Itaperuna, Rio de Janeiro. Como é que você me acompanha?
1: Pelo YouTube.
0: Certo. Diga lá, minha querida.
1: O padre, eu tenho um testemunho para falar. E desde 2024, eu descobri um câncer de mama.
0: Certo.
1: Aí, em 2024... Em outubro eu descobri, ele estava com 8 centímetros. Aí em 2025 eu entrei na quimioterapia, fiz o ano todo de 2025 de quimioterapia, fazendo 3 vezes na semana, durante um mês, o outro mês era 2 vezes, o outro mês era 1 vez. E assim foi. E com a graça de Deus, no dia 24 de fevereiro desse ano de 2006, eu fiz a minha cirurgia. E o tumor estava com 1,4 milímetros.
0: Louvado seja Deus.
1: De 8 centímetros, ele estava em 1,4 milímetros.
0: E como você está hoje?
1: Olha, padre, em recuperação. fazendo rádio e cinema também.
0: Certo.
1: Mas, graças a Deus, pela honra e glória do nosso Senhor Jesus Cristo, eu estou curada.
0: Vamos rezar juntos?
1: Sim.
0: Você aceita?
1: Aceito.
0: Então diga, Jesus.
1: Jesus.
0: Pelas tuas santas chagas.
1: Pelas tuas santas chagas.
0: Dolorosas e gloriosas.
1: Dolorosas e gloriosas.
0: Derrame uma gota.
1: Derrame uma gota.
0: Do seu preciosíssimo sangue.
1: Do teu preciosíssimo
0: sobre
1: sangue.
0: Sobre mim.
1: Sobre mim.
0: E que esta gota do teu sangue.
1: Esta gota do teu sangue
0: possa curar todas as células cancerígenas.
1: Possa me curar de todas as células cancerígenas.
0: Eu creio, Jesus.
1: Eu creio, Jesus.
0: E proclamo esta graça.
1: Eu proclamo esta graça.
0: Amém.
1: Amém.
0: Quer deixar alguém em oração? Fala, querida.
1: Eu quero pedir uma oração pelo meu filho Rafael.
0: Tá.
1: Que hoje ele se encontra na cidade aí do Paraná, no seminário Palocene.
0: Opa, louvado seja Deus, um vocacionado, como é que é o nome dele? Rafael?
1: Rafael.
0: Quando você falar com ele, fala que nós vamos rezar para ele perseverar na vocação sacerdotal, tá bom, Cláudia?
1: Tá bom, tá.
0: Que Deus abençoe, Cláudia, Itaperuna, Rio de Janeiro, Dom Roberto Francisco Ferreira Paz, da Diocese de Campos. Escute esse testemunho, por favor, povo de Deus.
2: Aqui quem fala é Larissa, eu falo de Patos de Minas, Minas
0: pois
2: Gerais.
0: Não.
2: Eu tenho 26 anos e minha vida é o meu maior testemunho. Durante 6 anos, padre, eu andei na vida errada, trazendo desgosto, né, aos meus pais e a Deus, né, principalmente. Mas graças a Deus e as orações da minha mãe, eu consegui sair dessa.
0: Deus,
2: mas mesmo assim,
0: louvado.
2: Eu era uma pessoa que não tinha presença, né, na missa ali, não tinha interesse nas coisas de Deus, não rezava tanto. Até que 1 ano e meio atrás, eu sofri um acidente muito feio. Eu perdi o controle da moto que eu estava dirigindo e eu ralei uma distância de 5 lotes de casa.
0: Aí
2: eu fiquei com diversos ferimentos, né, pelo corpo, ralei a cara toda, machuquei, eu dei traumatismo craniano leve. Do jeito que foi o acidente ali, naquele momento eu percebi que isso foi um milagre. Eu ter sobrevivido a esse acidente não tem explicação. E nos momentos ali, né, da limpeza das feridas, no momento de maior dor, de dor extrema, era onde eu mais sentia a presença de Deus.
0: Olha aí.
2: O quanto ele foi misericordioso.
0: Deus seja louvado.
2: E por estar num momento ali de dor extrema, né, eu sentia muito a presença dele. E é inexplicável. Como se eu entrasse em transe mesmo. Não sei se esse nem é o termo certo de falar.
0: Tá, entendi.
2: Mas é como se fosse isso.
0: Entendi.
2: E após isso, né, eu comecei a frequentar mais a igreja e na missa. Me fortifiquei, né, vamos dizer dessa forma. E eu até cheguei a passar por momentos difíceis mesmo após esse acidente.
0: Sim.
2: Mas por eu estar na presença de Deus, estar buscando a Deus, eu me vi uma pessoa muito forte para passar por determinadas situações. É como se fosse o livro, né, que você lançou recentemente, Inabalável.
0: Inabalável.
2: Com fé, a tempestade vai passar. Porque eu me vejo nesse livro. Embora eu não goste de ler, eu senti muito a vontade de comprar esse livro e ler.
0: Que
2: graça
0: bom.
2: Alcançada é graça testemunhada, né? Não podemos deixar de falar.
0: Isso.
2: Muito obrigado, padre, pela oportunidade.
0: Amém. E agora, com a música, né? Você vê, Deus foi muito generoso. Deus me inspirou o livro Inabalável. Que, ó, se escutou o que a Larissa falou. Ela não gosta muito de ler, não. Mas esse sentiu vontade. E é um livro, realmente, que me tocou tanto, que inspirou a música. Então, uma fé inabalável. É isso. Meu abraço ao som dessa música. Larissa de Patos de Minas. TV Evangelizar, canal 15.1. Rádio Super Patos FM, Hilton de Queiroz, Dom Cláudio Nornstuns, da Diocese de Patos de Minas. Gente, adquira o livro Inabalável, escute a música Inabalável. YouTube Padre Manzotti, você já se inscreveu? Gente, sempre tem novidade lá e vem mais coisa nova por aí. YouTube Padre Manzotti, se inscreva. Eu vou pro intervalo e volto com a novena de Santa Rita de Cássia. Volte comigo.

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Hoje, aniversário da Alternativa FM Ibiporã, Paraná. Canoa Grande FM Iguaraçu, Paraná. Cidade Tropical FM Suçuapara, Piauí. Dourada FM Lagoa Dourada, Minas Gerais. Iguaçu FM, Cruzeiro de Iguaçu, Paraná. Jangadeira FM, Crateús, Ceará. La Voz FM, La Paloma, Paraguai. E Interativa, Marabá, Pará. Zap Telecom, Palmas, Tocantins. 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Estamos conseguindo. 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Quantos terços, quantas missas, quantas adorações. 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Depois de Canoinha, Santa Catarina, Tupurantinga, Baita. Depois nós temos Cristiana, depois nós temos a Mike, depois nós temos a Zilma, de Blumenau, Santa Catarina, Elizabeth, de Unaí. E assim, muitas pessoas estão deixando e escrevendo seus nomes. Que tal você fazer isso também? Filhos amados, quero lembrar Corpus Christi, dia 4 de junho, Curitiba. Missa ao meio-dia, no Santuário de Nossa Senhora de Guadalupe, Jesus das Santas Chagas, onde nós teremos o tapete solidário. Não esqueça de levar um acolchoado, uma coberta, uma roupa, um agasalho, um quilo de alimento. Depois, à tarde, estarei. Às 13h30 tem um show Colo de Deus. Eu entro às 14h30 para animação, a Santa Missa, presidida por Dom José Antônio Peruso. Depois a procissão e depois a bênção do Santíssimo, que acontecerá na Praça Nossa Senhora de Salete, no Palácio Iguaçu. Estarei lá e convido você para juntos gravarmos um clipe. Qual música, padre? Falo depois. 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Filhos queridos, eu quero, antes da novena, rezar uma Ave Maria. Maria, Mãe da Igreja. Vamos rezar por toda a igreja. Você reze pela sua paróquia, reze pela sua capela. Ave Maria, cheia de graça, o Senhor é convosco. Bendita sois vós entre as mulheres e bendito é o fruto do vosso ventre, Jesus. Santa Maria, Mãe de Deus, rogai por nós, pecadores, agora e na hora de nossa morte. Amém. Nossa Senhora, Mãe da Igreja, rogai por nós. Nossa Senhora, Mãe da Igreja, rogai por nós. Nossa Senhora, Mãe da Igreja, rogai por nós. Amém. Novena de Santa Rita de Cássia. Sétimo dia. Ó poderosa e gloriosa Santa Rita, chamada Santa das Causas Impossíveis, advogada dos casos desesperados, auxiliadora da última hora,
refúgio e abrigo da dor, que arrasta para o abismo do pecado e da desesperança. Com toda a confiança em vosso poder, junto ao coração sagrado de Jesus, a vós recorro no caso difícil e imprevisto que dolorosamente oprime o meu coração. Qual o seu pedido? Obtenha a graça que desejo, pois sendo-me necessária, eu a quero. Apresentada por vós a minha oração, meu pedido, por vós, que sois tão amada por Deus, certamente serei atendido. Dizei a nosso Senhor que me valerei da graça para melhorar a minha vida e os meus costumes, e para cantar na terra e no céu a divina misericórdia. Santa Rita das causas impossíveis, rogai por nós. Santa Rita das causas impossíveis, intercedei por nós. Amém. O Senhor esteja convosco. Ele está no meio de nós. Abençoai, Senhor, a água, a roupa dos enfermos, as fotos de família. Por intercessão de Nossa Senhora do Carmo, São Pio de Pietrelcina, nos méritos das santas chagas, e depois beba dessa água, dê os doentes dessa água para a família inteira. Em nome do Pai, do Filho, do Espírito Santo. Amém. E eu me despeço com um clipe inabalável. Hoje, muito forte. Curta. 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
4: 11 horas, 1 minuto.
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8: O Sebrae de Santa Catarina promove a 17ª semana do MEI a partir desta segunda-feira em 190 municípios catarinenses. A iniciativa oferece capacitação e suporte para microempreendedores individuais no estado. A lista de locais de atendimento e a programação completa estão disponíveis no site do Sebrae. O Departamento Nacional de Infraestrutura de Transportes alerta para obras com operações pare e siga nesta segunda-feira em rodovias federais de Santa Catarina. As intervenções ocorrem na BR-282 entre Rancho Queimado e Alfredo Wagner, na Grande Florianópolis, e na BR-163 em Guaraciaba, no extremo oeste. A Prefeitura de Braço do Norte, na região sul de Santa Catarina, encerra nesta segunda-feira as inscrições para processo de seleção de servidores temporários. São disponibilizadas 8 vagas com exigências de escolaridade nos níveis de alfabetização, ensino médio ou superior.
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Vamos trazer de volta o amor desfeito, vamos massagear os peitos apaixonados. Vamos lá, então. 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Tá bom, gente? Muito bem, depois do padre Reginaldo Manzotti, estamos colocando o pé na estrada da sofrência, trazendo de volta a sua participação. Bom dia, Marcos Valnei, tudo bem? Mais uma semana abençoada para todos. Gostaria de participar do sorteio da pizza e refri do Passarela. Eu, Maria Sueli Pereira, Vila Pedrini e Valdomiro Lemos Pereira. Obrigado, amigo. Uma ótima segunda-feira para ti e toda a equipe líder. Valeu, amiguinha. Obrigadão por estar comigo em mais uma semana que começa, né? Bom dia, Valnei. Coloca minha família na bênção e no sorteio. Marli Gasparetto, abraço. Dona Marli, a senhora me chamou de Voltei. Bom dia, Voltei. Oh, meu Deus do céu, corretor, né? Vamos lá, Dona Lúcia Hansan, tá mandando pra gente uma mensagem de bom dia, um vídeo aí, a gente agradece e deseja tudo de bom nessa semana pra senhora e pro seu povo. Bom dia, Marcos Valnei, tudo bem com você? Sou a Rose de Oliveira aqui da Senador Eusébio e gostaria de participar do sorteio. Coloca o nome da minha filha, Manuela, também no sorteio? Obrigada, eu que agradeço. E a gente começa a sofrência de hoje atendendo o Jandir Duarte, que quer ouvir Roberto Carlos Rotina. Música.

0: Aí, Roberto Carlos, com seu romantismo rotina.
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8: Muito bem, estamos de volta trazendo você para nossa convivência. Que bom. Oi, dona Tere, bom dia.
9: Bom dia, Marcos Vanney. Me coloca na bênção do Padre Reginaldo e no sorteio. Boa semana para você, amigo.
8: Para ti também.
9: É Santo Antônio.
8: Brigadão por estar comigo no começo de mais uma semana. Bom dia.
10: Bom dia, Marcos Valnei, tudo bem? Aqui no Ciparizou do Primão do Boa Vista, me coloca eu e a minha família aí no Padre Manzotti na bênção e também no sorteio, eu, meu marido Ivanir Primão, minha filha Daniela. Pode ser uma do Padre Antônio Maria, se der, na hora aí, Duda. Entra o Padre, se você ler a mensagem, tá bom? Linda mensagem de novo, um abraço em té.
8: Valeu, brigadão, bom dia.
11: Bom dia, Marcos Valnei, aqui é a Rose, próxima Rádio Líder. Eu gostaria de participar do sorteio e também gostaria que colocassem meus três filhos, a Pati, a Dé, o Lé e também o meu amor Leucir. E também gostaria que colocassem na benção do padre, a família Dias, a família Moreira e a família Rosa. Tenham um bom dia de segunda-feira, de começo de segunda-feira, com muita paz e saúde para todos.
8: Valeu. Um abração. Obrigado, para você também, para o teu povo aí. Dona Vitalina Pituca, eu encontrei o seu genro sábado na rua. Ele falou que a senhora se chama Vitalina Pitucho. E eu tô errando o tempo todo? Conta para mim, bom dia.
12: Bom dia, Marco Vanei, bom dia, Marco Vanei. Hoje eu tô bastante culpada, porque tem gente, tenho de novo visita. Então, Marco Vanei, hoje é dia de rezar. Você coloca o que você quiser, tá? É você que manda hoje. E daí coloca eu, meus filhos na oração, você com a tua família, o Gabi, e no sorteio, tá, amor?
8: Tá
12: obrigado,
8: bom.
12: Obrigado, um abraço, até amanhã. Amanhã a gente conversa diferente, que
8: tá
12: hoje
8: bom.
12: Não dá mais tempo.
8: Amanhã a senhora me conta.
12: Muito obrigado, tchau, tchau.
8: Amanhã a senhora me conta se é pitucho ou é pituco mesmo. Eu falo pituco, né? Eu entendi pituco desde o primeiro dia. Ah, e ela não gosta muito de visita, tem visita de novo, né? Já fica bem magoada que as visitas chegam, né? Então, um trabalho danado, né? Dá atenção, fazer sala. bom dia.
13: Bom dia, Marco Vanei. Quero participar do sorteio. Sou o Leucir Pico do Vila Rica. Tudo de bom, um abração pra vocês aí.
8: Valeu, senhor. Obrigado. Ivo Dutra pediu, página de amigos Chitãozinho e Chororó.

0: Aí a página de amigos de Chitãozinho e Chororó. Deixa eu falar uma coisa pra vocês antes do aniversário. Teve um rapaz ali da Chapeação Luzerna. Ele tava sábado vindo de um evento e ele tinha um parapente dentro de um saco amarrado na carroceria ali. O parapente, aqueles que você salta e voa, né? Tipo paraquedas, mas não é paraquedas, é um parapente. E ele perdeu, caiu da caminhoneta. Ele parou quando ele percebeu que tinha caído e logo passaram 4 carros por ele e ele voltou e não achou mais. Então ele deduz que um desses carros pegou o parapente dele e levou embora. Ele tá dando uma recompensa, viu? Tá querendo de volta, que é um produto que ele usa bastante e tem um valor alto. Então se você achou um parapente dentro de um saco perdido na avenida aí na BR, tá? Entre em contato com o pessoal da Chapeação, é isso? Deixa eu ver aqui o nome direitinho. Me fugiu, acho que é da Chapeação Luzerna. Isso aí, Chapeação Luzerna. O pessoal tá procurando esse parapente aí. Devolve lá, neném, você não vai ter coragem de saltar mesmo, né? Passa lá pro dono lá que ele tá precisando ter de volta o seu bem, tá bom? Beleza, contamos com isso. 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Só mais uma coisa antes de cantar parabéns. Sobre a questão do parapente, eu encontrei, não roubei. Mas agora já sabe que tem dono, se ficar é uma apropriação indébita, né? Fica na tua consciência, então devolva lá pro rapaz. Vamos cantar parabéns.
1: Hoje é o dia do teu aniversário.
0: Ivete Ramos, pelo aniversário do esposo José Nunes Ramos. Homenagem da esposa Ivete e de toda a família. Hoje é aniversário do Valdecir Leite, do João Carlos, do Ney Amorim, do Rodrigo Canuto, do Raimundo da Cas, do Renan Margarida Hack, do Márcio Costa Beber, da Adriana Lima Escotá e do Jonas Amalcabúrio. Parabéns a todos vocês, que seja um dia feliz, uma etapa de conquistas, com as bênçãos, proteção e inspiração que vem do céu. E...

0: Chegando no Trem Azul, sucesso pra você, pra Cristiane da Cas, roupa nova.
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0: Bora, bora viajar o mundo mágico do amor na companhia da Rádio Líder nessa manhã gostosa, dona Lourdes Bertotti, bom dia.
1: Bom dia, Marcos Valmeia. Aqui quem fala é Lourdes Bertotti. Queria participar do sorteio e da bênção do Padre Reginaldo e desejar uma boa semana para todos vocês da rádio e todo mundo. Que Deus abençoe. Um abraço. Fica com Deus.
0: Valeu. Brigadão. Tem o Henrique Gabriel aí. Bom dia.
2: Bom dia, Marcos Valnei. Eu, Henrique Gabriel. Eu queria pedir a oração do Padre Manzotti pro meu pai, Valdemar Pereira dos Santos. Ele chama aqui de Bicaré. E se quiser aí, pode tocar uma música aí, você que escolhe.
0: Valeu, filho.
2: Muito obrigado. Tchau.
0: Obrigado você. Saúde pro pai aí. Henrique Gabriel, você parece aquele menino que tem um meme que ele dá risada pra caramba. Cara, igualzinho, bicho. Legal. Um abraço pra todos de Bicaré, meu amigo Daros. Como é que tá? Aê, Tigrão, muito obrigado pela audiência, o Vani, o Zanella, pensando um povo bom, obrigado. Faquinho também, legal, vamos lá, bom dia.
3: Bom dia, Marcos Valnei, bom dia a todos aí da Líder, bom dia aos ouvintes. Sou o Claudir Maia aqui do bairro Rupi, me coloca no sorteio, coloca meu neto Antônio Miguel Borba também para participar aí. Ainda mais só para desejar um ótimo e abençoado início de semana aí para todos. Tudo de bom.
0: Obrigado, filho. Vamos com a Nina que pediu lá do Rupi, João Paulo e Daniel, Mil Loucuras de Amor.

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7: Muito bem, estamos de volta com a Hora da Sofrência, correndo pro WhatsApp. Bom dia, Marcos Ondei, tudo bem? Põe eu, meus netos e os filhos na bênção do padre e no sorteio também, obrigado, e uma ótima semana para todos nós. Obrigada, Fátima Triquez. Obrigado, Fátima. Bom dia, dona Bernardina.
8: Bom dia, Marco Bonet. Aqui é Bernardina, Barnaçal de Fátima. Peço para colocar no sorteio e peço para colocar minha tia Maria Pacheco de Ávila na benção do padre. Ela fez aniversário ontem, deu uma festona pro aniversário dela, completou 100 anos.
7: Aí tem que fazer festa mesmo, né?
8: E essa música, Mãe Amorosa.
7: Obrigado, amiguinha. Beijão para tia que fez aniversário ontem. 100 aninhos de vida. Aqui, vamos para outra. Bom dia, quero participar do sorteio, Ademir Martins. Obrigado, Ademir. Bom dia, seu Jandir.
9: Olá, bom dia, Marcos Jandir. Aqui é o Jandir da Vila Rica. Queria participar do sorteio e pedir uma música do Roberto Carlos, A Rotina, para oferecer para todas as pessoas que gostam. E coloca a família Eduardo na benção para do mandato, tá bom, amigo?
7: Tá.
9: Tenha
7: joia.
9: Uma boa semana e fica com Deus.
7: Obrigado, irmão. Se cuida aí. Jean Giovanni cantando Roupa de Lua de Mel na Sofrência da Líder.

0: Linda, linda, sucesso eterno de Jean Giovanni, Roupa de Lua de Mel. Eu fico imaginando como que é uma roupa de lua de mel, porque eu achava que em lua de mel o pessoal tirava roupa, né? Ora, roupa de lua de mel. 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O que acontece agora, Gabriel? Povo, vamos voltar para o nosso povo. Deixe-me ver onde é que está aqui. Aqui. Bom dia, quando você ora pelas necessidades dos outros, Deus cuida das suas também. Valeu, brigadão, a Salete que mandou pra gente. Seu Ivo, bom dia.
1: Bom dia, seu Marcos Tunei. Marcos Tunei, hoje queria que o senhor colocasse duas irmãs da dona Eva Matos que estão passando bastante por problema de saúde e para todos meus amigos. E mandar a música Página de Amigos Tão de Chororó. Para nossa okay. Amiga Dayana e a mãe dela, que sempre está mandando música e oração para nós também. E aqui para Dona Marisa, Dona Enira. Todos meus amigos de sempre, tá bom?
0: Valeu, seu Ivo.
1: Por atendido, Marcos.
0: Obrigado, um abraço para o senhor aí. Bom dia, gostaria de participar do sorteio. Sou Silvia Gonçalves do RUP. Coloca minha família na bênção. Matheus Mitter, como é que está o tamanho da polícia no jornal hoje? Grande? Você gosta de gravar uma polícia enorme para ir ouvir em casa. Se acha juvenil, juvenil. Eu vou ficar me ouvindo. Diminua, eu preciso almoçar, eu tenho fome. Tem um lazarendo aí que eu tô pedindo para sair desse programa faz 300 anos. Aí o cara não se mexe, né? Ah, louco, rapaz. Todo mundo almoçando e eu aqui falando. E o Matheus falando igual um doido na polícia aí, né? Valeu, filho. Já tá lá o jornal, pra dar uma lida. Muito obrigado. Parabéns pela sua competência. Vamos tocar música? Amo tocar música. Aqui, Pete pediu. Frederico François cantando I Love You, Jet Time.

Acabou, Vi? E acaba assim? Tá louco, acaba meio barulhento, né? Ai, meu Deus do céu. Deixa eu ver aqui como é o nome dessa música. É Frédéric François, I Love You Gitaille. Aí tem que saber falar inglês não, francês, com biquinho. Tá, não tem mais gente no ar? Quantos ficaram pra trás? 36 pessoas não foram pro ar hoje. Peço desculpas e agradeço o tempo investido no programa. A pizza e a coca do Passarela hoje saindo para Raquel Bianca de Oliveira. Alô, Raquel Bianca de Oliveira. Passa aqui na rádio, neném. Pega a tua autorização e vá buscar o seu brinde lá. Tá bom? Parabéns. Bom, deixa eu ver uma coisa aqui agora. Vou deixar vocês com a música do... Como é o nome desse cara aqui? Peão Carreira Zé Paulo. Pergunte a ela. Obrigado, gente. Vem aí o padre Giovanni. Eu volto meio-dia com o Jornal do Meio-Dia. Tchau.

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0: Queridos irmãos e irmãs, com alegria iniciamos mais um programa Encontros de Fé, levando até você uma mensagem de esperança, fé e confiança em Deus. Que o Senhor abençoe a sua casa, sua família e conceda paz ao seu coração. Vamos agora acolher a palavra de Deus que ilumina nossa vida e fortalece nossa caminhada cristã. O Senhor esteja convosco, Ele está no meio de nós. Proclamação do Evangelho de Jesus Cristo segundo João. Glória a vós, Senhor. Junto à cruz de Jesus estavam sua mãe, a irmã de sua mãe, Maria de Cleófas, e Maria Madalena. Quando Jesus viu sua mãe e ao lado dela o discípulo que ele amava, disse a sua mãe: Mulher, eis aí o seu filho. Depois disse ao discípulo: Eis aí a sua mãe. E desde essa hora o discípulo a recebeu em sua casa. Depois disso, sabendo que tudo estava realizado, Jesus disse para que se cumprisse a escritura: Tenho sede. Havia por aí um jarro cheio de vinagre. Amarraram numa vara uma esponja ensopada de vinagre e a levaram até a boca de Jesus. Quando ele tomou o vinagre, disse: Tudo está consumado. Palavra da salvação. Glória a vós, Senhor. Maria viveu como ninguém as bem-aventuranças. É aquela que estremecia de júbilo na presença de Deus, aquela que conservava tudo no seu coração e que se deixou atravessar pela espada. É a santa entre todos os santos, a mais abençoada, aquela que nos acompanha e nos mostra o caminho da santidade. Quando caímos, não nos deixa por terra e às vezes carrega-nos em seus braços sem nos julgar. Conversar com ela consola-nos, liberta-nos, santifica-nos. A mãe não necessita de muitas palavras. Não precisa que nos esforcemos demasiado para lhe explicar o que sentimos ou precisamos. É suficientemente sussurrar Ave Maria. Nesse dia em que celebramos Maria como mãe da Igreja, possamos recordar especialmente o cuidado maternal de Maria para cada um de nós, seus filhos, dados por Jesus no alto da cruz. Que assim Maria Santíssima interceda por cada um de nós. Quero também, queridos irmãos e irmãs, no final desse programa, recordar com carinho a nossa campanha Gesto de Fé, que está ajudando na revitalização e cuidado da nossa Igreja Matriz. Cada boleto assumido, cada contribuição é mais do que uma ajuda material, é um gesto de amor, pertencimento e compromisso com a nossa comunidade. Você também pode participar dessa missão conosco. Procure a Secretaria Paroquial e faça parte desta grande corrente de fé e esperança. Obrigado pela sua companhia em mais um encontro de fé. Permaneçamos unidos na oração e que desça sobre você, sua família, a bênção de Deus Todo-Poderoso, Pai, Filho e Espírito Santo. Amém.
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11: Meio-dia com 30 segundos.
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11: Olá, boa tarde no ar, Jornal do Meio-Dia, segunda-feira, 25 de maio de 2026. Confira os destaques desta edição de notícias.
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11: Câmara aprova projeto que mantém Bolsa Família para trabalhadores safristas. Decreto de alerta climático agiliza medidas de contingência em caso de desastres em Santa Catarina durante o El Niño. Câmara deve votar nesta semana fim da escala 6x1. Inscrições para o Enem 2026 começaram hoje. Vereador participa da construção do plano de proteção ambiental do Vale do Rio do Peixe. Fibromialgia. Projeto de lei busca equiparar direitos em âmbito municipal em Joaçaba. Prefeito esclarece demora na conclusão das obras do bairro Lindóia. Tem início a ampliação da UPA. Capacidade de atendimento irá dobrar. Você confere as informações do setor de segurança pública com Matheus Mitterer.
15: Bombeiros atendem a dois acidentes na SC-355. Polícia Militar prende mulher durante operação de trânsito em Joaçaba. Homem é preso após arrombar porta de residência e agredir a ex-companheira. Empresário vira réu por desviar mais de R$80 mil de inscrições de concurso em Ibicaré. E ainda, Polícia Militar prende homem por descumprir medida protetiva, lesão corporal e ameaça em Herval do Oeste. Essas e outras informações logo mais, setor policial do Jornal do Meio-Dia.
11: Jornal do Meio-Dia, apresentação Marcos Valnei, redação e edição Matheus Mitterer, reportagens Odinei Gonçalves e Matheus Mitterer, central técnica Fabiano Machado, produção central líder de jornalismo, direção geral Mauro Roberto Valmórbida.
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11: Vamos à previsão do tempo com a meteorologista Daniele Lima.
17: Nessa segunda-feira, o tempo volta a ficar instável em Santa Catarina.
6: O dia até começa com algumas aberturas de sol no oeste e sul do estado. Mas ao longo do dia, a formação de uma área de baixa pressão causa aumento da nebulosidade em todas as regiões. No litoral e no Vale de Itajaí, a chance de chuva é pequena, ocorrendo mais de forma fraca e isolada. Já nas demais regiões, a instabilidade é maior, principalmente a partir da tarde no Grande Oeste, onde não se descarta o risco de temporais isolados, com pancadas de chuva, trovoadas e eventual granizo. E no sul do estado, no fim do dia. As temperaturas máximas variam de 16 graus na serra até 22 no litoral norte, sendo que no Grande Oeste ficam acima de 20, podendo atingir próximo de 25 no extremo oeste. Na terça-feira, a instabilidade abrange todo o estado, trazendo condições para pancadas isoladas de chuva com trovoadas e risco de temporais. O tempo deve melhorar no final do dia. O destaque será o vento, que será persistente, com rajadas de oeste no interior, podendo apresentar rajadas também no litoral. As mínimas devem ficar entre 14 e 20 graus e as máximas ficam abaixo dos 20 graus na maior parte do estado. Tenha uma ótima semana. Com informações do tempo, meteorologista Daniele Lima de Florianópolis para a Rede de Notícias Acaerte.
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11: Câmara aprova projeto que mantém Bolsa Família para trabalhadores safristas. Mais informações com Rita Sardi.
17: A Câmara dos Deputados aprovou um projeto que garante ao trabalhador rural contratado por safra o direito de continuar recebendo benefícios sociais, como o Bolsa Família, durante o período de trabalho. A proposta, que agora segue para a sanção presidencial, prevê que o dinheiro recebido no contrato de safra não será contado na renda familiar usada para definir quem pode receber o benefício. Segundo o parlamentar, parlamentares que defenderam o projeto, muitos trabalhadores evitavam assinar carteira com medo de perder o Bolsa Família. O deputado catarinense Rafael Pezente, do MDB, apoiou a proposta na Comissão de Agricultura e agora no plenário da Câmara.
18: Isso vai permitir que os produtores rurais de Santa Catarina, que precisam de mão de obra para plantio, para colheita de fumo, de cebola, de maçã, outras atividades da fruticultura, possam contratar os empregados sem que esses trabalhadores percam os seus benefícios sociais. Hoje, o trabalhador ele não quer mais ser registrado com medo de perder o seu Bolsa Família. E às vezes, na necessidade de contratar mão de obra, os produtores aceitam a informalidade e ficam sujeitos à fiscalização do Ministério do Trabalho, que aplica multas muito pesadas, coloca esses produtores na lista suja do trabalho escravo do Ministério do Trabalho.
17: Com a mudança, a expectativa de Pezente é de reduzir a informalidade no campo e dar mais segurança para empregados e produtores rurais.
18: A partir de agora, os produtores vão poder registrar esses funcionários, os produtores vão estar amparados pela legislação e os funcionários também, porque vão recolher FGTS, INSS. Se houver algum acidente de trabalho, o INSS vai poder ampará-los, guardá-los nas suas necessidades. O Lula deve sancionar esse projeto nas próximas semanas.
17: O contrato de safra é usado em atividades temporárias, como colheitas de café, maçã, cebola, alho, uva e outras culturas agrícolas. O projeto também determina que essas contratações sejam registradas de forma específica no E-Social. De Brasília, da Rede de Notícias Acaerte, repórter Rita Sardi.
11: Obrigado, Rita. Decreto de alerta climático agiliza medidas de contingência em caso de desastres em Santa Catarina durante o El Niño. Confira os detalhes na reportagem de Cadu Reis.
19: Santa Catarina está oficialmente em estado de alerta climático após decreto emitido pelo governo do estado na semana passada. A ação preventiva estabelece procedimentos a serem adotados diante da previsão de formação do fenômeno El Niño, que pode implicar na elevação dos volumes de chuva no território catarinense a partir do inverno e com mais intensidade na primavera. A medida não

0: quanto para o município. Se forem atingidos de forma objetiva os requisitos previstos, o prazo máximo para efetivação desse decreto de situação de emergência ou estado de calamidade pública é de 24 horas. Dentre as obrigações dos municípios que o decreto traz, necessidade de atualização do plano de contingência, vistoria em áreas de vulnerabilidade e de risco, manter em operação o órgão municipal de proteção e defesa civil, política de manejo de acolhimento de animais, executar algumas ações de melhoramento fluvial, manter em condições a drenagem urbana e, além das obrigações do estado e do município, a população também tem que fazer a sua parte, colaborando para que a rede de drenagem, para que os córregos, os pequenos rios também estejam em condições de receber a água de um possível volume acima da média, sem trazer maiores danos para o município.
1: O decreto de alerta climático criou um comitê de gestão de crise formado por diversas estruturas do governo de Santa Catarina. O diretor de gestão de desastres da Secretaria de Estado da Proteção e Defesa Civil, Coronel Reinaldo Onofre Laureano Júnior, detalha.
0: O Comitê de Gestão de Crise reúne os principais órgãos envolvidos nas ações de mobilização e preparação para enfrentamento de efeitos decorrentes do possível impacto do El Niño no segundo semestre. O papel da Secretaria é fiscalizar, é acompanhar se todas as medidas de mobilização e de preparação dos órgãos estaduais e municipais estão efetivamente sendo adotadas, coordenar essas ações para que o Estado de Santa Catarina, todos os seus 295 municípios e a população estejam no melhor nível de preparação para possíveis impactos decorrentes do El Niño. O decreto ele é mais uma medida de preparação, mas há alguns anos Santa Catarina vem avançando a passos largos no melhoramento de todo o ciclo de proteção e defesa civil. E em conjunto com os municípios e com a população, a gente vai estar cada vez mais protegido.
1: A vigência do decreto de alerta climático é de 6 meses, mas a medida pode ser prorrogada em caso de necessidade. De Florianópolis, da Rede de Notícias Acaerte, Cadu Reis.
2: Obrigado, Cadu. A seguir você confere fibromialgia. Projeto de lei busca equiparar direitos em âmbito municipal em Joaçaba. Prefeito esclarece demora na conclusão das obras do bairro Lindóia.
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2: Câmara deve votar nesta semana fim da escala 6x1. Quem amplia a informação é Yuri Hudson.
10: A proposta que acaba com a escala 6x1 e reduz a jornada semanal de trabalho entra nesta semana na reta final de negociações na Câmara dos Deputados. A expectativa é que o relatório seja apresentado já nesta segunda-feira e o tema seja votado no plenário da casa ainda nesta semana. O texto prevê a redução gradual da jornada de 44 horas para 40 horas semanais, sem redução salarial, e cria as bases para a adoção da escala 5x2 com 2 dias de descanso semanal. O principal impasse envolve justamente o prazo.

0: de transição para que empresas se adaptem às novas regras. Enquanto setores empresariais defendem um período mais longo, integrantes do governo e movimentos sindicais pressionam por uma implementação mais rápida. O relator da proposta, deputado Léo Prates, afirmou que o tamanho dessa transição dependerá da pressão da sociedade sobre o Congresso.
1: O básico que eu vou falar aqui, não haverá concessões inegociáveis. Agora, o tamanho das concessões para aprovar o texto que nós teremos depende de cada um de vocês. Porque é a mobilização, é a pressão. Eu vim do movimento social. É disso que se trata. Então é isso. Nós precisamos 308 votos. Não é fácil. Eu disse, na média, sempre nós temos 114 votos.
0: Nos bastidores, parlamentares ligados ao empresariado chegaram a defender uma transição de até 10 anos. Já parte da base do governo trabalha com um prazo entre 2 e 5 anos para a adaptação das empresas. A proposta também deve deixar para regulamentações futuras regras específicas para setores considerados como críticos. Para tentar destravar os últimos pontos do texto, o presidente Lula deve se reunir com o presidente da Câmara, Hugo Mota, e com o ministro do Trabalho em um encontro considerado como decisivo para o avanço da PEC. Agência Rádio Web, de Brasília, Yuri Hudson.
2: Obrigado, Yuri. Estudantes de todo o país podem se inscrever para o Exame Nacional do Ensino Médio Enem 2026 a partir de hoje. O prazo para garantir a participação no maior processo seletivo do ensino superior brasileiro segue aberto até o dia 5 de junho, diretamente na página do participante. A taxa de inscrição foi mantida em R$ 85,00 com prazo de pagamento até o dia 10 de junho. As provas serão aplicadas nos domingos 8 e 15 de novembro. A grande novidade desta edição é a automação do processo para alunos que estão concluindo o ensino médio na rede pública. Os estudantes do terceiro ano serão pré-inscritos a partir de dados encaminhados diretamente pelas secretarias de educação e direções escolares. Nos dias 18 e 19, o vereador Ricardo Menezes participou das oficinas presenciais para a construção do Plano de Manejo da Área de Proteção Ambiental, a APA, do Vale do Rio do Peixe, realizadas nas dependências da UNOESC Campus 2. A APA foi instituída pela Lei Ordinária número 5.788 de 2026, representando um importante instrumento de preservação ambiental para o município, como explica o vereador Ricardo.
3: Entre os dias 18 e 19, estivemos participando de algumas oficinas que foram organizadas pela equipe técnica que está assessorando o município de Joaçaba para a implantação do plano de manejo da APA, né, Área de Proteção Ambiental, que foi criada na antiga área chamada do IBDF, né, onde está localizado o CPJ, onde está localizada a Nuperágio, onde está localizado o CASEP, né? Naquela região, então, há uma área mais ou menos de 230 hectares e o município, então, criou essa área de proteção ambiental, que era antigamente o parque, né? E por que que não pode ser parque? Não pode ser parque em função das atividades e da restrição das atividades. Se for parque, por exemplo, isso impacta no aeroporto, né? Impacta na BR, então, causa uma série de questões aí que tem que ser minimizadas, porque já existem esses usos. Então, agora, a discussão é o que que vai ter nessa APA, como é que essa APA vai ser usada, né? Qual é o plano de manejo que vai ter nessa APA. E essas oficinas, elas foram nesse sentido. Nosso gabinete, por meio da assessoria e também eu estive lá presencialmente, nós fizemos essa participação, interagimos, né? Demos as nossas contribuições e vamos continuar acompanhando esse importante momento do município, né? Que é regulamentar o uso daquela área e também preservar, que é muito importante, aquela área pela sua condição natural e por tudo que ela pode representar também em termos sustentáveis, turísticos, educacionais, né, para o município de Joaçaba. Então, é uma boa oportunidade, né, e a população também tem que tomar ciência disso para, na medida do possível, participar, ter uma participação maior para poder opinar, né, e fazer valer também as suas vontades, os seus desejos, as suas ideias, que são muito importantes para todos.
2: Tramita na Câmara de Vereadores de Joaçaba o projeto de lei ordinária de autoria do vereador Diego Bairros. A iniciativa visa garantir alguns direitos já concedidos em âmbito municipal para pessoas com deficiência, também para as pessoas com fibromialgia. O autor do projeto explica que a medida segue a diretriz já adotada no estado de Santa Catarina por meio de uma lei estadual.
4: A fibromialgia, ela acomete muitas pessoas em todo o país e não é diferente aqui em Joaçaba, né? E ela é uma condição que, em casos mais crônicos, acabam inviabilizando, né, a vida social das pessoas, né? E na esfera federal já se reconhece a fibromialgia como alguém com... detentor, né, dos mesmos direitos que uma pessoa PCD. Então, nosso objetivo é que em Joaçaba também seja reconhecido dessa forma. O próprio Estado também já emite as carteirinhas, né, que qualificam a fibromialgia como uma pessoa que tem direitos iguais ao público PCD. Então, nós temos nós tivemos essa ideia junto, obviamente, estimulados por principalmente um grupo de mulheres que vive com essa condição, e a partir disso nós estamos apresentando o projeto de lei que busca justamente equiparar a essa condição à deficiência, justamente por conta das limitações que uma pessoa com fibromialgia tem. Repito, uma pessoa que tem casos mais graves, né, mais severos, acaba tendo dificuldade de conviver em sociedade, inclusive, né? Então, é importante que nós tenhamos esses direitos garantidos. Direitos tais como, né, poder estacionar nos lugares de PCD, poder estar sendo atendido prioritariamente em serviços públicos, né, justamente para dar uma condição melhor para essas pessoas que vivem, infelizmente, com essa condição. Eu sempre digo, né, algumas pessoas reclamam, algumas pessoas sãs, né, que não têm nenhum tipo de dificuldade de saúde, reclamam dos direitos que uma pessoa PCD tem, né? Eu reclamaria se eu tivesse algum tipo de deficiência. Então, a gente precisa reconhecer e ser solidário com quem não tem essas capacidades.
2: A comunidade do bairro Lindóia, em Joaçaba, vem questionando os vereadores sobre a demora da conclusão das obras de pavimentação asfáltica. Nossa reportagem conversou com o prefeito Wilson Sartori, que explicou o porquê do atraso.
5: Nós tivemos vários problemas naquela obra, né? O nosso maior problema ali dentro, né, são a rocha que nós temos hoje ali, onde está sendo feita toda a mudança da parte de distribuição de água e toda a parte de saneamento básico que o bairro não tinha. Então, o SIMAI fez as licitações da parte dela, né, que é a água e esgoto, o município, licitação de drenagem e toda a pavimentação. Então, a empresa fez toda essa parte de abertura, alojou a tubulação, e a empresa em qual o SIMAI contratou aí no primeiro momento, ela não deu conta, né, de fazer esse trabalho, acabou se quebrando então essa licitação, foi feita uma nova licitação, a empresa está executando. E na conversa que a gente teve na semana que passou, junto com a empresa que é responsável pela pavimentação e o SIMAI, para a gente entender quanto tempo ainda demora para que todo esse processo ele termine. Então, o SIMAI nos passou, junto à empresa que ganhou a pavimentação, de que até o final desse mês eles conseguem deixar pronta toda aquela parte, porque a empresa já tem ruas que já podem ser pavimentadas, mas não vale a pena levar o equipamento, fazer algumas ruas ou deixar o equipamento parado, transportar novamente esse equipamento aí, né, que é acabadora, é rolo, é todo esse equipamento que distribui essa capa asfáltica e toda essa base que tem que ser feita. Então, a gente preferiu, então, não fazer em pedaços, né, até pelo custo da empresa, a gente entende também. E o SIMAI nos garantiu, então, até o final desse mês, então, provavelmente na próxima semana, toda a parte que é de execução na via pública, toda ela será feita, então, e a pavimentação. Essa obra já está em atraso aí de quase 2 anos, aí, desde o seu início de solicitação, a gente entende isso. Né? Mas infelizmente as empresas que estão vindo hoje para fazer os trabalhos, muitas empresas ganham a licitação e não têm o equipamento adequado para fazer o trabalho. Então a gente sofre muito com isso, né? E como é parte pública, a quebra de um contrato, ela tem que ser alegada com todas as pautas, né, que são imprescindíveis para você fazer a quebra do contrato. E aí até um prazo novamente para você reorçar aquilo que foi executado, tirar daquilo que foi feito. E o novo reorçamento e licitação novamente que a empresa faz, então ela tem sim um tempo aí que demora e que deu e ocorreu todo esse atraso. Então, mas a gente acredita que nos próximos dias o Lindóia estará totalmente restabelecido e todas as ruas que a gente tinha lá, que é para pavimentação, todas elas serão executadas.
2: Sartori explica que o município não pode divulgar de onde são as empresas.
5: A gente não divulga, né, porque tem a lei, né, de algumas coisas que a gente não pode estar divulgando as empresas, né, mas se abrirem no portal de transparência, né, o nome dessas empresas que saíram, as pessoas vão ver lá quem que são as empresas aí que a gente tirou, né, no caso não foi a gente, foi o CIMAI, né?
6: É de fora do estado.
5: Tem empresas até de fora do estado. Infelizmente é o que está acontecendo, né? A gente tem empresas do Brasil todo, nós temos obras em Joaçaba, em outros municípios que a gente conversa com prefeitos, empresas aí vindo oriundas de várias partes do Brasil aí executando obras aqui, ganhando obras aonde eles eram acostumados a abrir valas sem uma rocha e que Joaçaba e região aqui, você, qualquer lugar que você tenta aprofundar, você dá em rocha e se não tiver o equipamento certo e adequado, não vai resolver e não vai conseguir executar.
6: Prefeito, tem que haver uma mudança nessa questão desse tipo de licitação ou algumas obrigatoriedades que deveriam ser apresentadas por essas empresas que não são cobradas em licitações de esporte?
5: Olha, até tem algumas coisas, dependendo de um valor, que a gente pode pedir um atestado de integridade, tá? Para sábado, essa licitação ocorreu em 2024, não foi ainda na minha administração, foi no final da administração do prefeito Bigode. Nós temos adotado que acima de um valor da a partir de R$1.200.000, todas as empresas que ganham uma licitação, elas têm que apresentar o atestado de integridade. Então, ela já está lá dentro de um processo onde ela diz que ela é responsável quando ela ganha uma licitação. Ela tem integridade para resolver o problema. Então, nós temos feito isso. Quando são obras de menor valor, a gente não consegue quebrar isso. E a Lei 14.133, que veio de licitações, elas abrem para o Brasil inteiro, né? É uma lei federal, o município não pode barrar isso, não pode restringir, né, a empresas de execução, como existem benefícios para quem é MEI, né, para quem é pequena empresa, para quem é grande empresa. Então, existem vários fatores dentro da lei aí que dividem, né, valores e também de que forma que se contrata.
2: A seguir você confere as informações do setor policial e ainda tem início a ampliação da UPA, capacidade de atendimento irá dobrar.
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2: Boa tarde, Matheus Mitterer.
13: Boa tarde, Marcos Vonney. Boa tarde, ouvintes. Vamos então com as informações, setor de segurança pública. E no último sábado, o Corpo de Bombeiros Militar atendeu a duas ocorrências de acidente de trânsito na SC 355 por volta das 9 da manhã. O primeiro envolveu uma caminhonete Frontier de Jaborá, que capotou sobre a pista, causando derramamento de óleo. No local, a Polícia Rodoviária Estadual já realizava a sinalização e informou a dispensa de atendimento do condutor. Durante a ocorrência, as guarnições foram acionadas para um novo acidente. Aproximadamente 500 metros à frente, houve uma colisão frontal entre um carro e um caminhão. No carro, com placas de São Valentim, Rio Grande do Sul, a condutora e seus pais, um casal de idosos, recusaram atendimento. No caminhão, o condutor de 52 anos também recusou atendimento. A guarnição realizou a limpeza e lavagem da pista com água, utilizando ainda 4 bolsas de serragem para contenção do vazamento de óleo. Após os procedimentos, os veículos e a sinalização permaneceram aos cuidados da Polícia Rodoviária Estadual. E durante a operação de trânsito na Avenida Barão do Rio Branco, bem no centro de Joaçaba, na noite do último sábado, a Polícia Militar prendeu uma mulher de 31 anos após uma abordagem de um Gol, ao qual era conduzido por um homem não habilitado, por volta das 22 horas. A mulher, que estava de carona no veículo, possuía mandado de prisão ativo expedido pela comarca de Campos Novos pelo crime de lesão corporal culposa na direção de veículo automotor. Após confirmação da ordem, a mulher foi informada sobre seus direitos e conduzida ao presídio regional de Joaçaba. Já o condutor realizou o teste do etilômetro com resultado negativo e o veículo, que estava regularizado, foi liberado para um condutor habilitado. E uma caminhonete Amarok que havia sido roubada na noite deste domingo em Caçador foi recuperada pela Polícia Militar na madrugada de hoje no município de Água Doce. O crime ocorreu no estacionamento de um supermercado em Caçador. Conforme o relato da vítima, ela foi abordada por dois homens, um deles armado, que a renderam e fugiram levando o veículo. A mobilização policial começou após a Polícia Militar de General Carneiro, no Paraná, localizar a caminhonete abandonada às margens da BR-153, nas proximidades do posto de fiscalização da SIDASC, já em território catarinense. A guarnição de Água Doce foi acionada por volta das 2h30 para assumir a ocorrência. Após o veículo ser periciado e os procedimentos legais e levantamentos fotográficos serem realizados, a Polícia Civil autorizou a devolução direta da caminhonete para a proprietária no local, devido à indisponibilidade de guincho no momento. A vítima recebeu orientações sobre os trâmites complementares e um boletim de ocorrência foi registrado. E um homem de 42 anos foi preso pela Polícia Militar na madrugada deste domingo, por volta da meia-noite, após arrombar a porta da residência e agredir a ex-companheira de 65 anos em Erval Velho. Além de ter agredido com tapas e apertado o pescoço da mulher, ele ainda realizou ameaças de morte. De acordo com a PM, o homem foi localizado no interior da residência e recebeu voz de prisão. Já a vítima apresentava vermelhidão e arranhões no pescoço. As partes foram encaminhadas para exame de corpo de delito e posteriormente conduzidas à delegacia para os procedimentos. E o Ministério Público de Santa Catarina denunciou o empresário acusado de se apropriar indevidamente do dinheiro arrecadado com as inscrições do último concurso público realizado pela Prefeitura de Ibicaré. A denúncia foi recebida pelo Poder Judiciário, transformando o acusado em réu em uma ação penal por apropriação indébita. Ele é suspeito de embolsar R$ 80.400 pagos por 577 candidatos. De acordo com as investigações, a empresa do acusado venceu a licitação para organizar o certame. Para dar celeridade ao processo, já que o tesoureiro do município estava de férias, o empresário foi autorizado a gerar os boletos de pagamento utilizando o CNPJ de sua própria empresa. No entanto, em vez de repassar o montante arrecadado aos cofres públicos, conforme o combinado, ele teria utilizado o dinheiro em benefício próprio. Além disso, a justiça determinou o bloqueio imediato de R$ 80.400 em contas bancárias, aplicações financeiras e ativos vinculados ao CPF do empresário e ao CNPJ da empresa. E um homem de 34 anos foi preso no bairro Nossa Senhora Aparecida, em Erval do Oeste, na tarde da última sexta-feira. Contra ele havia um mandado de prisão ativo expedido pela comarca de Joaçaba pelos crimes de descumprimento de medida protetiva, Lei Maria da Penha, resistência, lesão corporal e ameaça. Após ser informado sobre a ordem judicial, ele foi conduzido para avaliação na polícia científica em razão de uma lesão no antebraço. Segundo o indivíduo, ele se feriu durante o trabalho. Na sequência, foi encaminhado ao presídio regional de Joaçaba, onde permanece à disposição da justiça. Então, para essas informações, setor policial de hoje e qualquer outro destaque logo mais durante nossa programação. Com informações para o setor policial da sala de redação, o repórter Matheus Mitterer.
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15: Participou do programa Liberdade de Expressão do último sábado o secretário de Saúde do município de Ervaldo Oeste, João Marquesi. Dentre vários assuntos que foram tratados, João foi questionado sobre a situação financeira da UPA. Ele revela que alguns municípios reajustaram os valores repassados para manter a unidade aberta.
16: Os municípios ajudam a UPA. Alguns municípios foram bem parceiros e melhoraram o repasse esse ano. Outros municípios nem tanto. Só repassaram o reajuste do INPC. Teve município que repassou 200 pila a mais.
17: E é daqui? Pertinho aqui?
16: R$200 a mais por mês. Teve município que deu 600 pila de reajuste. Vários municípios, R$600, R$700 de reajuste.
17: Mas agora eu vou te fazer uma pergunta.
16: E?
17: Você não chegou a falar para o secretário ou para a secretária desse município dizer assim... Tá, você não quer que eu te dê 200 pila pra te ajudar?
16: Não, nem precisaria repassar isso aí, né?
17: Não, para, não
16: tem vergonha
17: na cara, né?
16: É, assim, outros municípios aumentaram, quase que dobraram o repasse, né? A gente agradece muito a esses prefeitos que, na conversa com o Ronaldo, mantiveram o compromisso em repassar esse dinheiro. E o resto é o município de Erval que banca, tá? É uma discussão antiga.
17: Na verdade, vamos ser bem sinceros, né? Erval e Joaçaba, né? É. São os dois que mais bancam, né?
16: Isso, o Sartori...
17: Luzerna ajuda também, mas...
16: Luzerna ajuda também. O Sartori se comprometeu daqui um mês ou dois meses, melhorar o repasse. Isso vai nos ajudar muito. Estamos fazendo ampliação do UPA também com dinheiro do convênio do Estado e com recursos próprios de Erval do Oeste.
17: Para passar de porte, né? Agora,
16: isso, já montamos a documentação... encaminhamos para o Ministério da Saúde o aumento do porte 1 para porte 2. Isso significa um incremento na arrecadação, isso vai ajudar o município.
17: 50 mil.
16: Porém, nós vamos ter que ter 3 médicos, então já vamos gastar também. Mas tudo é no intuito de melhorar, né? De aumentar o espaço, de poder atender um pouquinho mais, com mais qualidade. O espaço da sala de observação vai ser maior, né? Vai ser mais fácil para os profissionais lidar com o paciente, não vai precisar o paciente ficar do ladinho do outro. Então, todos os investimentos lá dentro do UPA, praticamente é o município que banca. Comprar uma janela, nós que temos que pagar.
15: João também falou sobre a folha de pagamento da UPA, que recai toda sobre o município de Erval.
16: A folha de pagamento do UPA, que nós atendemos a região, cai na nossa folha, uma coisa que eu acho muito injusta.
17: Tinha que separar, né? Até o Sartori falou isso.
16: Foi tentado
17: falar. O Sartori falou isso, né?
16: Com o Tribunal de Contas, não sei, porque nós temos 29 funcionários lá. É uma folha de 200 e poucos mil que cai na nossa folha. Se nós conseguíssemos fazer essa divisão, cara, hoje nós estaríamos com 47% da nossa folha. Poderíamos contratar mais profissionais, poderíamos contratar mais... Mas está aí o problema. Temos que manter, o UPA vai ser melhorado, né? Agora vai ser essa reforma, vai ser colocado elevador, vai ser ampliado a sala de observação, vai ser aumentado o terceiro médico, pintado.
17: A sala de observação hoje tem quantas poltronas?
16: São 8.
17: Vai para 18,
16: 19. Então nós compramos essas poltronas tudo nova, compramos as cadeirinhas para os pacientes, para os acompanhantes que até então não tinha. Nós temos a parceria com o Rotary também, logo nós estaremos recebendo vários equipamentos que o Rotary está doando para nós.
17: Rotary de Erval, né?
16: Aqui de Erval, Rotary Clube aqui de Erval do Oeste, presidente Zig, quero deixar aqui um abraço e gratidão.
17: E o legal é que eles compram tudo em dólar.
16: Ah, não. Foi 30, se eu não me engano, 31 mil dólares destinado para Erval. Nós vamos comprar um aparelho de ultrassom que é para fazer ultrassom beira-leito. Então, é portátil, tu vai lá, tu faz. Nós vamos capacitar agora os nossos enfermeiros para poder fazer esse atendimento. Então, assim, a qualidade do UPA está melhorando muito. Temos um novo equipamento de raio-x, com emissão de laudo, que nunca teve emissão de laudo dentro do UPA. Então, isso traz segurança para o médico que está atendendo, que não é todo médico que tem uma capacidade técnica de olhar o laudo ali com precisão, dizer, não, tem uma fratura aqui, tem, está aqui. Não, então, assim, o médico está com dúvida, ele pede laudo, vai para a empresa e o radiologista em 2 horas manda o resultado. Então, agora a gente é terminar essa reforma, já iniciou, né? Terminar essa ampliação, pintar ele, deixar bem bonitinho e continuar prestando serviço. Que no UPA, 76%, eu sei que tem pessoas que não tiveram um bom atendimento em algum período da vida, algum período que foi lá não gostou do atendimento, mas nós temos hoje 76% de aprovação.
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2: Chegamos ao final de mais uma edição do Jornal do Meio-Dia. Apresentação Marcos Valnei, redação e edição Matheus Mitter. Reportagens Odinei Gonçalves e Matheus Mitter. Central Técnica Fabiano Machado. Produção Central Líder de Jornalismo. Direção Geral Mauro Roberto Valmórbida. A você uma boa tarde e até amanhã.
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1: Olá, boa tarde. Segunda-feira, 25 de maio de 2026, está no ar o Esporte Líder. A apresentação de Matheus Mitterer, central técnica do Fabiano Machado, redação e edição Odinei Gonçalves e a direção geral é do Mauro Roberto Von Mórbida. Copa do Mundo. Austrália, do país dos cangurus, a paixão pelo futebol. Palmeiras bate o Flamengo no Brasileirão. Corinthians respira após vitória. Grêmio também vence o Santos de virada. Brasileirão feminino, gols e emoção. Confira os destaques da 12ª rodada do campeonato. Joaçaba é superado pelo Lages e perde a invencibilidade na Liga Nacional de Futsal. E ainda, Futsal de Concórdia anuncia a saída do técnico Morruga. Essas e outras informações agora no seu Esporte Líder.
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1: Começamos o Esporte Líder de hoje falando da Copa do Mundo.
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1: Austrália, do país dos cangurus, a paixão pelo futebol. Os detalhes com a Daniela Esperon.
2: Na série Curiosidades sobre os países da Copa do Mundo de 2026, neste episódio vamos falar da Austrália. E muita gente lembra logo dos cangurus, das praias gigantes e também da ópera de Sydney. Mas o país também tem uma relação curiosa e crescente com o futebol. Mesmo sendo conhecido tradicionalmente pelo rugby, o futebol vem ganhando cada vez mais espaço entre os australianos. E olha, uma curiosidade interessante é que a Austrália disputava competições da Oceania até 2006. Só que o nível técnico era tão diferente dos adversários que o país resolveu se mudar para a Confederação Asiática de Futebol. A mudança ajudou a seleção australiana a enfrentar equipes mais fortes e evoluir no cenário mundial. E foi justamente depois dessa troca que veio um dos maiores momentos da história do futebol australiano: o título da Copa da Ásia em 2015. Jogando em casa, a seleção Soqueiros, como é conhecida, conquistaram o continente e fizeram o futebol ganhar ainda mais força no país. Uma outra curiosidade é que a Austrália já protagonizou uma das maiores goleadas da história das seleções. Em 2001, venceu o Samoa Americana pelo inacreditável 31-0. Essa você não sabia, né? Era uma partida válida pelas eliminatórias da Copa do Mundo. No futebol feminino, o país também virou uma potência. A atacante Sanquer se transformou em uma das maiores estrelas do futebol mundial e ajudou a popularizar ainda mais o esporte entre os jovens australianos. E existe uma outra cena bastante comum também por lá. As famílias inteiras acordando de madrugada para assistir campeonatos europeus por conta do fuso horário. Essa é muito legal, porque mesmo não tão distante da Europa e da América do Sul, os australianos acompanham o futebol internacional com muita paixão. A Austrália ainda é um país de múltiplos esportes, mas o futebol vem conquistando o seu espaço ano após ano. E a Austrália vai estrear na Copa do Mundo de 2026 contra a Turquia, no dia 14 de junho. Agência Rádio Web com informações das curiosidades da Copa do Mundo, Daniele Esperon.
1: Obrigado, Daniele. E o Palmeiras bateu o Flamengo no Maracanã no Brasileirão. Já o Corinthians respirou após vitória. Mais detalhes com Yuri Hudson.
3: O final de semana foi de definições pesadas no Brasileirão 2026. A 17ª rodada mexeu com os ânimos, derrubou invencibilidade e deu fôlego para quem estava na UTI da tabela. No Maracanã, o clássico da Ponta virou um passeio verde. O Palmeiras não tomou conhecimento do Flamengo e aplicou um sonoro 3-0. Richard Rios abriu o caminho com um chute de fora da área. Depois, Paulinho, o carrasco rubro-negro, marcou duas vezes para selar a vitória. Mas o jogo mudou de tom aos 20 minutos, quando Jorge Carrascal foi expulso em um lance que gerou polêmica. O técnico do Flamengo, Leonardo Jardim, não escondeu a indignação com a arbitragem.
4: A questão do Carrascal é isto. Há uma coisa que é o jogo agressivo, há uma coisa que é o pé alto. Eu acredito que fui mais pé alto do que jogo agressivo. O pé alto normalmente é o cartão amarelo. Mas eu acho que é muito fácil dar cartões vermelhos ao Flamengo.
3: Enquanto o líder disparava, o G4 via o Fluminense tropeçar diante do Mirassol por 1-0. Gol isolado de Denilson. Mas a grande história de superação neste final de semana aconteceu na Neoquímica Arena. O Corinthians entrou em campo contra o Atlético Mineiro com a corda no pescoço. O jogo foi tenso, amarrado, mas aos 43 do segundo tempo, o brilho individual apareceu. Zacaria Labiá limpou a marcação e soltou a bomba. 1-0. Vitória heróica que tirou o timão da zona de rebaixamento e levou a Fiel ao delírio. Fernando Diniz, o comandante do Alvinegro, destacou a evolução do time.
5: Então, a gente errou muito passe sem necessidade. No segundo tempo, a gente corrigiu e jogou certo. E jogando certo, passou a jogar melhor do que jogou no primeiro tempo. E com isso, a gente empurrou muito o Atlético Mineiro para trás. Eles foram muito dedicados, o Atlético, e se defenderam muito bem. Baixaram muito o time. E a gente soube ter paciência, foi modificando um pouco o jeito de jogar. As trocas também surtiram efeito. E provavelmente a gente ia fazer o gol do jeito que fez, com cruzamento e com bastante gente na área.
3: A rodada ainda contou com 3-0 do Red Bull Bragantino em cima do Vasco. O Grêmio marcou 3-2 em cima do Santos. Fechando a conta da rodada, tivemos empates magros em 0-0 entre Cruzeiro e Chapecoense, além de Remo e Atlético Paranaense. Já o Vitória respirou ao bater o Internacional por 2-0 no Barradão. E não acabou. O complemento da rodada acontece nesta segunda-feira. Anota na agenda. O Cuiabá recebe o Fortaleza na Arena Pantanal e o Goiás encara o Juventude em um duelo direto para se afastar da parte de baixo. Agência Rádio Web de Brasília, Yuri Hudson.
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3: A 12ª rodada do Brasileirão Feminino pegou fogo neste final de semana, com as redes balançando 24 vezes e a liderança mudando de mãos temporariamente. Bora conferir o giro esportivo com os detalhes das craques que decidiram os jogos. Tivemos virada das palestrinas. Em Bragança, o Palmeiras bateu o Red Bull Bragantino por 2-1. O Massa Bruta saiu na frente com Marta Del Treco, mas o Verdão buscou a liderança com os gols de Grace e Lorena Benites. Teve chuva de gols no Rio de Janeiro. No estádio Luso-Brasileiro, Fluminense e Bahia protagonizaram um empate eletrizante, 3-3. Kaline Duarte duas vezes e Bruna Pelé marcaram para as guerreiras do Flusão, enquanto o Endy duas vezes e Dani Silva garantiram o ponto das mulheres de aço. Teve vitória do Flamengo. Na abertura da rodada, o rubro-negro venceu o Internacional por 1-0 fora de casa, com um golaço de falta da lateral Jucinara. Goleada das meninas do América Mineiro, que venceu o Botafogo por 3-0 no Nilton Santos, com gols de Laís Jacomel e Teté. Ainda tivemos mais dois empates, Juventude e Grêmio por 1-1, Vitória e Cruzeiro com 2-2. Para fechar a rodada, nesta segunda-feira ainda tem São Paulo e Santos e o Corinthians enfrenta o Misto. No G4, o Palmeiras assume a ponta com 27 pontos, seguido do Corinthians, São Paulo e Fluminense. Na zona de rebaixamento, a degola segue dramática para o Botafogo, Atlético Mineiro, Vitória e o Lanterna Misto. Após os jogos desta segunda, o campeonato para e as emoções do brasileiro feminino só retornam em julho, após o Mundial da FIFA. Agência Rádio Web de Brasília, Yuri Hudson.
1: Obrigado, Yuri.
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1: E pela sétima rodada da Liga Nacional de Futsal, o Joaçaba enfrentou o Lages em clássico catarinense na noite deste domingo, diante da torcida, no Centro de Eventos da Unesc. E o resultado foi de 4-2 para o adversário. Os gols da equipe da casa foram marcados por Rizzi e William. O técnico José Henrique Pereira Zé comentou sobre a perda da invencibilidade.
7: Boa tarde, ouvintes. José Henrique, treinador do Joaçaba Futsal. Ontem tivemos mais um jogo da LNF, um clássico regional contra a equipe de Lages. Infelizmente saímos derrotado. Não é o que queríamos, pois estávamos diante do nosso torcedor. Estávamos invictos na competição, mas em algum momento da competição, a gente sabe que o esporte de alto rendimento é isso, acontece, e isso ia vir à tona, né? Tivemos um momento, acredito, no início da partida, com grandes chances de gol para nós. Nós não fomos eficazes e a bola puniu, né? E levamos um gol. Continuamos em cima para tentar finalizar a bola na trave, enfim, não fizemos, levamos o segundo. E aí encontramos uma equipe, ao meu ver, que realmente não estava vindo, acontecendo, né? Que não estava acontecendo, que é uma equipe com um ímpeto muito grande na defesa, uma equipe agressiva. Nossa equipe não conseguiu demonstrar isso, né? A energia não estava igual a dos outros jogos, né? O nível de concentração não estava alto. Porém, a gente lutou até o final, mas não deu certo. Buscamos ainda os gols no goleiro linha, mas eu continuo extremamente confiante e acreditando no trabalho, no planejamento nosso do ano, até porque não é um jogo que vai fazer a diferença de pensar ao contrário. Né? Ah, perdi um jogo, tá tudo errado. Não, pelo contrário, é o segundo jogo do ano que nós perdemos. O primeiro jogo foi contra o Peãozinho e o segundo é esse. Né? Liga-se o sinal de alerta, claro, a todo momento. Acredito eu que com uma derrota nós vamos aprender e evoluir como atleta, como ser humano e como clube muito mais do que uma vitória ou um empate, que às vezes mascara e gera uma zona de conforto, né? Pelo inconsciente do atleta, pelo inconsciente do contexto geral. É, então, acredito muito que um resultado, às vezes, desafiador, negativo, a gente evolua muito mais. E eu não vejo outra forma que a gente não cresça, não volte de novo a ser o Joaçaba Futsal que a gente estava sendo há uma semana atrás, que não seja com trabalho. Tá? Então, descansei os atletas hoje, né? Esfriar a cabeça, descansar a mente, que amanhã, meu amigo, quando a gente voltar aos treinamentos, a gente tem que voltar com uma gana, com uma fome gigante. A vontade que eu tenho que ter é amanhã, nos treinamentos. Eu falei isso para os atletas, está tudo muito claro, fiquem tranquilos, acontece, faz parte, a gente continua junto com o propósito que a gente está vindo fazer. Né? Descanse, porque terça-feira, meu amigo, é ali que a gente vai resolver nossas situações adversas, é ali que a gente vai planejar o jogo contra Xaxim, que é um jogo desafiador para sábado, é um estadual, a gente vira a chave. Mas o nosso comportamento que a gente está criando desde o início do ano como equipe, eu preciso resgatar. Isso eu tenho certeza que a gente vai ter. Tá bom? Uma excelente semana, que Deus abençoe a todos nós. Fiquem com Deus.
1: A classificação da primeira fase está da seguinte forma. O Vélez é o líder com 16 pontos, seguido do Dracena com 13. Terceiro é o São Caetano com 13. Na quarta posição vem o São Lourenço com 12. No quinto é o Apodi com 11, sexto é o Chupinzinho com 11, sétimo é o América do Rio Grande do Norte com 11, o Blumenau é o oitavo com 10, nono é o Joaçaba também 10. Na décima posição vem o Vasco do Seco com 9 pontos, décimo primeiro agora é o Lages com 6, décimo segundo é o Sport com 5, décimo terceiro é o Balsas com 4, décima quarta posição para o São Miguel com 3, 15º é o Juventude com 2. 16º é o Concórdia com apenas um ponto ganho. E a Associação Concordiense de Futsal, a ACF, acabou de anunciar o encerramento do trabalho do técnico Morruga junto à comissão técnica da equipe. A decisão foi tomada em comum acordo entre o clube e o treinador. Em nota oficial, o Concórdia agradeceu ao profissional pela dedicação, profissionalismo e contribuição durante o período em que esteve no comando da equipe, destacando o comprometimento e a seriedade demonstrado ao defender as cores do clube. O clube também ressaltou que Murruga deixa sua história marcada na equipe de Concórdia, reconhecendo o trabalho desenvolvido ao longo de sua trajetória na associação. Então foram essas informações do Esporte Líder de hoje. Fique agora com o programa Show da Tarde e ele, Carlos Ferrari. O Esporte volta amanhã. A todos, uma ótima tarde.
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9: 12 horas e 59 minutos.
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9: Oi, gente, muito boa tarde para você que está sintonizado agora, né, nesse exato momento, e você que já vem ouvindo a nossa programação já desde muito cedo, né? Está se ligando nos 107.5 da Líder FM para ficar comigo, Carlos Ferrari, até as 4 horas da tarde. Sabe por quê? Porque está começando o nosso show, o meu, o seu, o nosso Show da Tarde. 18 graus de temperatura, clima ótimo para você que está de bem com a vida, tempo instável aqui na nossa região do meio oeste catarinense, sujeito a chuvas no decorrer do período desta segundona. É, estamos vivenciando o 145º dia do ano, já se foram 145 dias desse ano de 2026. Hoje, segunda-feira, dia 25, lembramos o Dia do Trabalhador Rural, Dia Nacional do Esporte Escolar, Dia da Indústria, Dia do Massagista, Dia da Costureira e Dia Nacional da Adoção. Sejam todos muito bem-vindos ao nosso Show da Tarde, que vai mesclar o melhor da música com a alegria, que é uma peculiaridade aqui de todos que integramos a família Líder de Comunicação, para levar até você, até o seu lar, até o seu local de trabalho, uma programação, ó, proporcional à importância e o respeito que você tem, tá? Beleza? 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Cumprimento com muito carinho, com muito respeito, meu colega, meu amigo, o Fabiano Machado, que vai estar comigo a partir de agora aqui na Central Técnica e me ajudando também a atender você pelo 984-37-7826. Sabe por quê? Porque você vai concorrer ao final do nosso encontro a uma pizza e a um refrigerante do Passarela Supermercados. Capricho aí, se liga com a gente, hein? Vamos juntos até às 16 horas.
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9: Pensamento para esse começo de programa. Gente, a vida não é breve, ela é suficiente. Nós é que perdemos tempo com coisas inúteis.
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9: E para resgatar aqui música do passado, ó, a gente é especialista em pensa numa música boa. Essa aí foi tema, né, dos embalos de sábado à noite, filme da década de 70. Mais precisamente do ano de 78, de volta, Bee Gees, Night Fever. É a primeirinha do Líder Retrô. Aguardo você aqui na programação mais gostosa do seu rádio.

0: legal, né? O som primeiro aqui do nosso líder retrô rolou com PG's do ano de 78, Night Fever. Essa aqui tocava demais nas danceterias e discotecas mundo afora. No Brasil não era diferente, não. E essa aqui, então, ó, vamos de sucesso da música nacional? Roupa Nova, 1984, Whisky a Gogô, 1:06.
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3: 1:14, 1:14, estamos de volta aqui com a nossa programação do Show da Tarde pela Líder FM, falando de Evaldo Oeste, a nossa santa e bela Catarina, para um mundão de audiência, né? Amigos que nos acompanham pelo rádio, tradicionalmente pelo rádio, aqueles amigos que também estão pelos dispositivos eletrônicos, independentemente disso, né? Que você esteja tendo aí uma excelente segunda-feira, prenúncio de uma semana abençoada, produtiva, proveitosa para cada um de nós. E sempre com aquele pensamento positivo para atrair coisas boas para sua vida e para a vida das pessoas que vivem ao seu entorno. 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Então, uma boa semana pra todos vocês. Muito bem, e você que tá afim de concorrer a uma pizza e um refri do Passarela Supermercados, é só manter contato conosco pelo 984377826. Com muita alegria, com muita satisfação, a gente tá contigo aqui. É, mais um programa Show da Tarde comigo, Carlos Ferrari, até às 16 horas. Vamos voltar no tempo. Essa aqui é de 1994, o cantor cubano naturalizado americano, norte-americano, John Secada. Canta If You Go, é um dos grandes sucessos da carreira dele. 1:16, boa tarde pra você.

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0: Seguinte, você vai mandando o seu recado pra gente, hein? 984-37-7826. Tá te esperando aqui no final da nossa caminhada dessa tarde. Uma pizza e um refrigerante do Passarela Supermercados. Que tal? Manda pra gente aí a sua música preferida, né? A sua indicação, a sua interação e garanta o teu nome na lista aqui dos pretensos candidatos ao brinde do programa. 18 graus de temperatura, já que tô falando do Passarela, eu vou trazer as dicas de economia desta segunda-feira para você. 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Muito bem, em nome do Passarela, em nome também da Agropecuária e Pet Shop Marquezine, a gente segue com o nosso Líder Retrô, trazendo para você, desenterrando as velhinhas do passado e trazendo de presente aqui, ó. Essa aqui é do ano de 1983, época que o Cazuza ainda era vocalista da banda Barão Vermelho, pro dia nascer feliz. É o que eu desejo para você, um dia realmente muito feliz, tá? Que seja o primeiro daqueles muitos que a gente vai viver durante essa semana. 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
0: 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Estamos eu e Fabiano Machado aqui dos estúdios da Rádio Líder de Ervaldo Oeste, emanando vibrações positivas para te encontrar de bem com a vida aí no seu ambiente de trabalho, na sua casa. Muita gente, né? Para lá e para cá, você que tá no carro também levando a gente de carona no rádio, no coração. Gratidão, viu, gente, pela companhia, pela audiência, por essa amizade maravilhosa que você nutre para conosco e que você tenha certeza de que ela retorna para ti na mesma proporção. A recíproca é verdadeira. 1986, Matando Saudade, do grupo Wax. Right Between the Eyes. É do ano de 86, de volta para você em 2026. 1h39 agora.

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13: 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Vamos tocar sucesso mais uma do rock nacional, em Engenheiros do Havaí da década de 80, mais precisamente do ano de 1986, para você cantar e dançar junto. Toda forma de poder, Engenheiros do Havaí, 1:49.

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9: É, aqui tem o melhor da música, mas também tem as informações com credibilidade para você, né? Visitando os sites de notícia, nos deparamos aqui com algumas manchetes. Por exemplo, ó, governo Lula é avaliado como ruim ou péssimo por 40%, diz pesquisa BTG Nexus. Também temos mais aqui, ó, bolão vencedor da Mega Sena custou R$313 mil. A aposta foi realizada em uma lotérica de Fortaleza, no Ceará. A cantora Paula Fernandes vive novo romance. Cantora assume relação com o piloto de avião e reforça a fase de transformação emocional e profissional. Olha o Moraes pagando aí, ó. O ministro Moraes é notificado sobre a ação da Rumble e Trump Media. Diz advogado De Luca, ministro do STF deve responder a petição inicial em até 21 dias. Ele é acusado, né, de promover, deixa eu ver aqui, ó. Ah, tá aqui. Queria trazer para você qual é a... Aqui, ó, promovendo censura ilegal contra discursos políticos de usuários alinhados à direita brasileira, como o influenciador Alan dos Santos. Então, essas duas empresas estão processando o ministro Alexandre de Moraes lá nos Estados Unidos. Estava difícil conseguir o contato com ele agora, conseguiram via e-mail, né? A justiça americana autorizou ele ser citado via notificação por e-mail. Real Madrid fica fora de convocação da Espanha para a Copa do Mundo pela primeira vez. Nenhum jogador que atua no Real Madrid foi convocado. Já pensou? Tem mais informações aqui, ó. Mais informações. Deixa eu trazer para você do site... Metrópolis, Bolsa Família exigirá biometria até dezembro de 2026. Quem precisa regularizar? Daqui a pouquinho a gente vai ampliar essa informação aqui para você. Muito bem. Vamos tocar a última música do programa? Faltando... Ah, não dá tempo, né? Não dá tempo de tocar a música. Então vamos nos despedir aqui do nosso Líder Retrô, que volta amanhã a partir das 13 horas, sempre no oferecimento dos nossos apoiadores e patrocinadores. Seguinte, ó, depois do intervalo, então, a gente retorna ampliando aqui o seu áudio, né? Trazendo a sua mensagem à tona, né? Publicando aqui o que você escreveu pra gente e tocando a música que você pediu, enfim, né? A gente segue com a programação com você até às 16 horas. Fica com a gente, hein? E vai interagindo pelo 984-377826 para que você possa estar na lista aqui daqueles que vão concorrer à pizza e ao refrigerante do Passarela Supermercados.

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2: A Universidade Federal de Santa Catarina promove a Semana do Meio Ambiente a partir desta segunda-feira com atividades gratuitas voltadas à sustentabilidade e educação ambiental. A programação prevê 8 visitas técnicas e ecológicas, 5 oficinas, 3 exposições, 6 atividades culturais e 2 minicursos nos campi da UFSC em Araranguá, Blumenau e Florianópolis. As redes supermercadistas Forte Atacadista e Comper promovem feirão de empregos a partir desta segunda-feira em Santa Catarina. A iniciativa tem como objetivo selecionar candidatos para 316 vagas na função de promotor integrado. A seletiva ocorre em todos os supermercados das empresas no estado. As inscrições para o Exame Nacional do Ensino Médio 2026 foram abertas nesta segunda-feira e podem ser feitas até o dia 5 de junho. A taxa de participação é de R$85, mas há isenção por critérios sociais.
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11: Legal, tamo de volta na sequência do nosso show da tarde pela Líder FM 107.5. Uma semana abençoada para todos nós, né? Semana produtiva para cada amigo e para cada amiga que sintoniza a Rádio Líder FM, liderando a audiência nesta segunda-feira, 25 de maio de 2026. Olha, tem ingressos do Ervalense para sorteio na sexta-feira e tem hoje pizza e refrigerante do Passarela para quem tá mantendo contato conosco pelo 984-377-7826. E é para lá que a gente vai, eu e Fabiano, vamos ouvir esse povo bacana que participa com a gente. Alô, quem fala?
12: Boa tarde, Carlos Ferrari.
11: Opa!
12: É
11: o Malucão, beleza.
12: Oi, meu amigão. Toca uma música aí, pode ser uma do Leonardo, qualquer uma, aí é tudo boa. E ofereço para todos meus familiares, amigo aí.
11: Fechou.
12: Tamo junto.
11: E o gritinho?
12: E me põe no sorteio aí, amigão.
11: Ah.
12: É nóis. Ih, voltei.
11: Esse começou bem a semana, né? Esse não tem tristeza. Grande Arildo Ribeiro. Abração pro pessoal da Bonato também, que acompanha a programação Líder. Ô, Paulinho, como é que tá a sua semana, amigão? Segundou?
13: Boa tarde, Carlos. Tudo certo? Carlos, gostaria de ouvir a música 8 segundos do Christian Ralph.
11: Christian Ralph.
13: Você, pra quem gosta, participar do sorteio. Mais uma semana iniciando, né? Um segundaço.
11: A graça do nosso bom Deus. Que Deus nos abençoe a todos, né, Paulo? Amiga Salete Saldanha também tem vez e espaço aqui no programa.
14: Boa tarde, quem tá falando, Salete Saldanha. Quero participar do sorteio do dia de hoje. Se puder colocar o meu neto, Luiz Felipe, Cris Lane e a minha filha Dorvalina, eu lhe agradeço. Uma boa tarde, um bom trabalho.
11: Valeu igualmente. Sandrinha, boa tarde para você também. Grande semana, amiga.
15: Boa tarde, Carlos Ferrari. Aqui é a Sandra da Rua Santa Catarina. Gostaria de participar do sorteio e pedi uma música e queria que tocasse, porque hoje o dia é muito especial, porque eu estou de aniversário.
11: Opa, que legal.
15: De Paulo e Paulino, no céu dos braços teus. E agradeço se for atendida e gostaria de pôr meus filhos no sorteio também. Claro. O Marco Antônio Maia dos Santos e o Júlio César Maia dos Santos.
11: Marco Antônio. Obrigado. E Júlio César. Ó, rapaz, nome de imperadores romanos, né? Parabéns aí para você, viu, Sandra? Antecipar aí os votos de felicitação pelo seu aniversário, que Deus te abençoe, proteja, ilumine a sua jornada terrena, querida. Muita saúde, longevidade, vida longa. Estamos tocando música aqui, ele, o malucão, beleza, pediu, Arildo Ribeiro, Leonardo canta, A Malvada. Essa aí tem participação do Juliano César ou não? O Juliano também gravou essa música, né? Muito bonita, bem bacana, bem, ó, bem pra cima, hein? Boa pra gente tocar numa segunda-feira. Ó, tristeza zero. Alegria, sempre nota 10 nesse programa. Boa tarde para você.

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1: 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Vamos em frente, vamos ouvir quem ouve a gente, né? Vamos dar atenção para quem dá atenção pra gente aqui. Quem que tá na linha? O Ronaldo? É isso? Oi, Ronaldão, boa tarde, amigão.
2: Boa tarde, Carlos Ferrari, Ronaldo Ferreira, passando a desejar uma ótima semana
1: a todos, cara, ali, todos os
2: ouvintes, em especial todos os meus familiares também.
1: Tá bom.
2: Hoje eu também vou lembrar do Antônio Jajô, que tá sempre ligado.
1: Certo.
2: A música pode ser uma de Simone de Mendes, e se vai sorteio, melhor sorteio, e grande abraço, meu irmão.
1: Valeu, queridão, um abraço pra você e toda a família também. Oi, Carlos, boa tarde. Toca uma música bem bonita pra gente, oferece pra todos que estão curtindo. Me coloca no sorteio também. Eu e o meu irmão, o Theo. Quem assina aqui é a Cauane de Oliveira Ribeiro, pessoal do bairro Santo Antônio. Tá, Cauane e o Theo Emiliano curtindo e vão, é claro, evidentemente, participar também do sorteio. Nossa amiga Melita Rainer, lá de Benedito Novo. Oi, Carlos. Manda um abraço pra gente aí, desejo uma excelente semana pra vocês aí do rádio. Um beijão no coração de todos. Eu que agradeço. Nosso amigo Luciano de Vargas e o filhão dele, o Cauã Santiago de Vargas, do Santa Teresa, também garantindo presença no sorteio de logo mais. Ó, galera, tá valendo aí pizza e refrigerante do Passarela Supermercados pra quem tá entrando em contato conosco até às 16 horas. Tamo tocando música? É Christian Ralph, Fabiano? O Christian Ralph atendendo o amigão Paulo Duarte do Centro de Erval. 8 segundos. Curte aí, Paulinho. 2:16. Daqui a pouquinho tem Melhor de 3.

0: 12h20. Sucesso de Christian Ralph na programação 8 segundos pro nosso querido amigo Paulo. E tá na hora, não é o programa da Xuxa aqui, mas tá na hora de você conferir a melhor de três para Supervisa Supermercados. Presta atenção, pedacinho de cada música que a gente vai levar até o seu conhecimento. Vota aí, vê aquela música, né? Que toca mais fundo aí os seus sentimentos, aquela que você, que combina contigo. Essa é a palavra, eu acho que é a música que combina com você. Você vota nela, manda para mim aqui pro 984377826, que eu vou tocar, claro, se ela receber o maior número de indicações do ouvinte, porque é o ouvinte que manda no melhor de três.
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0: Escolhe aí, meu povo. Primeira, Pijama Amarelo, Guilherme Santiago com Jorge Mateus. Número 2, Deixa Eu, sucesso de Murilo Huff. Ele é o ex-marido, né? Da Marília Mendonça, grande Murilo Huff. E a número 3, Esperando Você Chegar, com a dupla de irmãos Christian e Ralph. Escolhe aí, 1, 2 ou 3. Qual que é a sua preferida dessas opções que a gente acabou de mostrar? Manda pra gente aqui no 984377826, que depois do intervalo eu volto com a grande campeã.
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0: Votos proferidos, música escolhida e eu já vou tocar a grande campeã aqui. Primeiro quero falar do Supervisa, viu gente? 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
10: E a música campeã do melhor de três?
0: Eu acabei de tocar eles vão tocar de novo, hein? Christian Ralph, a opção de número 3. Na opinião dos nossos queridos amigos ouvintes que mantiveram contato com a gente aqui pelo nosso zap. A maioria vence, esperando você chegar. Christian Ralph, a campeã do melhor de três desta segundona.

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9: Hora certa, gente, 2h35. Vamos seguir com o nosso Show da Tarde. Ah, na sua companhia fica muito mais gostosa a nossa tarde, né? Todos os dias, tendo a sua atenção, a sua amizade, seu carinho. Essencial pra gente aqui. Eu e o Fabiano, em nome da família Líder, agradecemos a preferência que você nos oferece em sendo um amigão da gente aqui, né? Ouvinte da Líder. 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Voltamos ao Zap Zap. Quem está na ponta da linha para falar comigo aí? Alô, boa tarde.
10: Boa tarde, Carlos, tudo bom?
9: Ô, Toninho.
10: Eu tô na casa de Campos de Camboriú.
9: É o Toninho.
10: Tô em casa acompanhando o programa do Camarão Excelente. Então, que sucesso pra mim do Bruno Marrone.
9: Bruno Marrone.
10: Eu fiz esse programa pra minhas filhas, a Mariana, pra comadre Eva.
9: Show.
10: Pra todos os meus amigos aí de Derval, pra vocês e da Rádio, meu amigão.
9: Fechou, Tony. Um abraço pra você, Salete, é toda a galera aí de Camboriú, né? Mesmo distante, o pessoal não esquece da gente. Não desgruda de nós. Alô, minha amiga Tia T.
11: Oi, Carlos Ferrari, boa tarde.
9: Oi, querida.
11: Quero participar do sorteio. Eu, Michele, o Giovanni e a Giovana. E quero uma música do Daniel, Desatino.
9: Desatino.
11: Muito linda essa música.
9: É verdade, beleza? Concordo contigo.
11: Tenha uma boa tarde.
9: Igualmente.
11: Uma ótima semana e fique com Deus.
9: Excelente segunda-feira, que Deus abençoe a família também, Tia T. Ivo Dutra, também conversa com a gente nessa tarde de segunda-feira.
12: Boa tarde, meu amigo Carlos Ferrari.
9: Opa!
12: Seja bem-vindo em nossa casa.
9: Obrigado, seu Ivo.
12: E o Carlos, hoje queria ouvir aquela Não Se Vá, que canta internacional.
9: A versão internacional.
12: Pra para minha esposa Natália, para vocês aí da rádio, para nossa amiga Daiane da Fonseca, uhum. Simone Mazzarino. Aqui, Dona Marisa, Andressa, Soleto, Dona Lourdes. E a família do seu Celso Milano e toda a família de vocês aí.
9: Show de
12: todos
9: bola.
12: Todos meus amigos do bairro Nossa Senhora Aparecida, tá bom?
9: Valeu.
12: Agradeço por atendido, coloco na sorteio.
9: Valeu, seu Ivo. Gratidão. Tem Simone Mendes cantando pro Ronaldão Ferreira que pediu Erro Gostoso. Às 2h37.
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0: 44, show da tarde contigo até as 4, depois tem o Odinei com você com o Bandas na Líder. Até as 16 horas nós vamos tocando a música que o povo pede pelo 984-377826. 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Seguinte, ó. O espaço hoje do Dose Dupla está liberado. Primeira participação pelo 984-377826. A primeira que mandar mensagem para a gente aqui vai garantir os pedidos, tá? Você pode pedir duas músicas do seu cantor, da sua cantora, do seu grupo predileto, com exceção de bandas, que bandas toca só depois das 16h. Aí os demais segmentos musicais e você pode, os demais gêneros musicais você pode pedir, tá? São duas músicas. Em vez de pedir uma, você garante duas. Não é legal? É legal. 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Quem tá na vez para falar comigo aí? Alô, Berna, boa tarde.
1: Boa tarde, Carlos Ferrari.
0: Fala, Bia.
1: Manda uma música pra nós, pode ser. Hoje vamos diferenciar hoje o programa. Pode ser da uma música infantil.
0: Legal.
1: Pode ser da Xuxa ou da Eliana.
0: Uma música infantil.
1: Tá bom? Que tá deve bom. Ter bastante criança também escutando, né?
0: Graças a Deus.
1: Obrigada, é a Bernadette que tá falando.
0: Essa molecadinha. Santo Antônio. Essa molecadinha abençoada aí do tio Ferrari, né? Um beijo pra todos vocês, pra todas as crianças ligadas conosco. Alô, boa tarde.
2: Boa tarde, aqui é Eliane, Santiago. Queria uma diferença, uma música pro Maleto, meu namorado, qualquer uma do Orasmo Carlos. Uhum. E se puder apanhar no sorteio, agradeço. Obrigada, tá?
0: Tá bom, querida. Seja sempre bem-vinda. Quem mais que vai falar conosco aí? Boa tarde.
3: Boa tarde, Carlos Ferrari, meu amigão.
0: Oi.
3: Meu nome é Sueli Gomes.
0: Oi, Sueli.
3: Quero pedir uma música. Pode ser qualquer uma do Zé de Camargo e Luciano. Ofereço para todos que estiverem ouvindo a Rádio Líder.
0: Claro.
3: Me coloca no sorteio. Um abraço, amigo. Uma boa segunda-feira para vocês.
0: Valeu, para vocês também. Quem tá na escuta do programa é o pessoal da Tia Jô, né? Salgados, o João Paulo, a Josi, toda a equipe. Valeu, moçada. Mandou foto aqui de um churros que eles fabricam lá, que é uma maravilha. É só para dar água na boca. As lombrigas da gente ficam alvoroçadas, João Paulo. Tocando música, tocando pouco que o povo gosta de ouvir. De Paulo e Paulino. Ela tá de aniversário hoje. Sandra Maia pediu e a gente toca No Céu dos Braços Teus. Faltando 13 para as 3.

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0: gente.
1: Deixa eu registrar aqui que a nossa amiga a Nina, lá do bairro Jardim José Rupa, escolheu duas do cantor Leonardo pro Dose Dupla. Valeu, Nina, tá garantida aí as suas músicas, viu? Estão garantidas logo mais às 3h30, quando o quadro for pro ar. 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Vamos saber quem mais que tá na escuta aí do programa e quer participar conosco aqui. Alô, boa tarde.
2: Boa tarde, Carlos Ferrari.
1: Opa.
2: Tudo bem? Meu nome é Walter Soares.
1: Walter.
2: Queria participar dos prêmios e oferecer a próxima música para todos os ouvintes aqui da Rádio Líder, tá bom?
1: Beleza.
2: Forte abraço a todos.
1: Agradeço, amigo. Apareça sempre por aqui, viu? Seja sempre bem-vindo. Gilceia Oliveira.
3: Boa tarde, Carlos Ferrari.
1: Oi, amiguinha.
3: Coloca no nome do meu filho Adriano,
1: claro.
3: Fernando dos Santos no sorteio. Tenham todos uma ótima segunda-feira. Abraço.
1: Muito bem. Quem mais que está participando? Alô, boa tarde.
4: Boa tarde, Carlos Ferrari,
1: Oi.
4: Eva Borges aqui do São Jorge, estamos na escuta. Manda música para nós aí com o André Andrade, para esse Cotonho, para a Comadre Salete e para todos os meus amigos que estiverem escutando. Para você aí, um abração, um beijão no teu coração, fica com Deus, um abração para todos aí.
1: Muito bem, obrigado. A Nelly da Estação Luzerna também tirou um tempinho para falar com a gente, Nelly.
5: Boa tarde, meu amigo Carlos Ferrari.
1: Oi.
5: Ferrari, a Nelly da Estação, toca para mim hoje, Mato Grosso e Matias, frente a frente, me coloca no sorteio. E eu, Natan, estamos aqui na escuta. Fica com Deus.
1: Valeu. Então, nós vamos trazer agora a participação que o Ivo Dutra pediu, né? Ele pediu a versão internacional da música da Jane Irondi. Pois bem, essa canção aí, ó, Tout en Vaz, ela foi composta por Alain Barrière e lançada originalmente como dueto com Noël Cordier no ano de 1974. No Brasil, a música ficou eternizada pela versão em português Não Se Vá, gravada pela dupla Jane Irondi. Tá tocando então na versão française pro nosso amigo o Ivo Dutra que pediu. Tout en Vaz, 2h57.

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3: Olá, boa tarde. Este é o Acaerte Agora. Previsão do tempo para a sequência desta segunda-feira em Santa Catarina com a meteorologista da Acaerte, Daniele Lima.
4: Boa tarde. A segunda-feira começou instável com chuva em alguns municípios do Grande Oeste. A partir da tarde, essa condição de chuva permanece e avança também para o Planalto Sul, Alto Vale de Itajaí, Grande Florianópolis e Litoral Sul. Nas demais regiões, o tempo segue nublado e encoberto e não se descarta alguma chuva isolada. Na terça-feira, o tempo permanece instável, com possibilidade de pancadas de chuva e trovoadas em todo o estado, principalmente à tarde. No decorrer da tarde, ocorrem rajadas de vento oeste pelo estado e à noite o vento vira para sul no litoral. No fim do dia, o tempo começa a firmar a partir do oeste. As temperaturas não sobem muito. As mínimas variam de 8 graus na serra a 17 no litoral e as máximas ficam entre 12 e 20 graus durante a terça. Tenha uma ótima semana.
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10: Vamos lá, galera, mandar um abraço para Simone Souza, também tá na sintonia, né, Si? Grande abraço, menina. Boa tarde, viu? Grande semana para vocês aí da família, você, o esposo e toda a galera. A Vilma Erix pediu uma música aqui do Chitãozinho Chororó. Palavras, é bonita essa música também, Words. Acho que tem participação também de um cantor norte-americano, né? Acho que é o Willie Nelson, se não me falha a memória. Bonita essa música, viu, Vilma? Bom gosto. Nossa amiga Inês Barão está participando aqui também, dizendo que o programa é top. Te pediu música. Deixa eu ver aqui. Não, só está oferecendo, né? Ela está oferecendo a programação. Joia. E participar do sorteio da pizza também. Nossa amiga Divane Velter está ligadinha na programação. Boa tarde para ela. Os amigos lá da linha Pinheirinho, o Valentim, também a Nena, toda a galera que curte a gente aí pertinho da SERP, falar em SERP, mandar um alô pra Ivonete, tomara que já tenha restabelecido a saúde, tava meio dodói, nossa querida amiga Ivonete, alô pra ela, pro gringo, sucesso aí, viu, querida? Tudo de bom pra você. Vamos tocar música? Deixa eu mandar um alô aqui também pra nossa querida amiga Sandra lá de Luzerna. Boa tarde, meu amigo. Coloca no sorteio a gente aí, eu e a minha família, Adriana, Luciana, a filharada toda aí, joia. Família Bianchi de Luzerna, acompanha o programa Show da Tarde com Carlos Ferrari. Tem música, mas antes eu quero conferir aqui, Fabiano, os números do palpite do ouvinte. Lembra que nós apostamos na terça, na quinta e na sexta-feira, visando aí o prêmio de 30 anos da Mega Sena? Muito bem. Olha, o concurso 3010 da Mega 30 anos teve as seguintes dezenas sorteadas ontem, domingo, dia 24. O 03, o 30, o 33, o 35, o 45 e o 47. O prêmio total de R$ 336.340.053,65 foi para duas apostas vencedoras. Os bilhetes foram registrados no Rio de Janeiro, essa aqui uma aposta simples com apenas 6 dezenas, e em Fortaleza, no Ceará, um bolão de 100 cotas. Eles jogaram um cartão com 20 números. Com 20 números, 100 cotas, 100 participantes. A Quina teve 590 apostas ganhadoras, cada um vai receber mais de 13 mil. A quadra teve 37.565 felizardos, cabendo a cada um o valor de R$ 311,65. O próximo sorteio da Mega será amanhã, dia 26, com um prêmio estimado pela Caixa de R$ 3,5 milhões. No cartão que nós fizemos na terça-feira, tivemos apenas uma acertadora, Adriana Rodrigues da Silva, no número 45. No cartão que fizemos na quinta-feira, tivemos dois números que acertamos. Uma da Noêmia Mangold, o 33, e o outro da Vilma Erics de Erval, o 45. E no cartão da sexta-feira, nós tivemos também um número, um acerto, que foi a Adriana Rodrigues da Silva. Olha só, ela acertou na terça e acertou também na sexta. Ela acertou o 33 na sexta e o 45 na terça-feira. Pé quente, hein? E nós tivemos também, no segundo cartão, a Inês Barão, que acertou o número 30. Então, em todos os cartões, nós tivemos acertos, mas não foi o suficiente para botar a mão nessa grana toda aí, né?

0: foi dividido entre os vencedores que fizeram a aposta na lotérica Aldeota, que fica em Fortaleza. E o dono da lotérica também era um dos acertadores. Beleza, né? Rapaz, já viu esse filme, né, Fabiano? Então vamos continuar, que um dia esse filme vai passar na nossa telinha. 3:10, intervalo, e eu volto já com música boa pra você.
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0: Olha que projeto bacana. Quem noticiou foi o amigo Michel Teixeira no blog dele, ó. Com a queda das temperaturas em Santa Catarina, cães comunitários estão recebendo ajuda de uma ação solidária. Na penitenciária sul de Criciúma, presos estão fabricando abrigos para proteger os animais do frio intenso. O projeto, batizado de Cão Domínio, é uma colaboração entre a APACRE e o presídio, utilizando a marcenaria da unidade prisional para a confecção das casinhas. A Secretaria de Estado de Justiça e Reintegração Social, a SEJURE, autorizou a iniciativa. A coordenadora Karina Casagrande ressaltou que o principal propósito é confortar esses animais de rua que já têm a vida tão sofrida. Desde o início de 2024, os abrigos vêm sendo instalados em diversos bairros da cidade. Diante do aumento da procura, o projeto foi ampliado para outras localidades do sul catarinense, contando agora com o suporte do Presídio Regional de Araranguá.
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1: É um projeto que poderia ser copiado também em outras cidades, outras regiões, né, outros estados, como por exemplo, utilizar essa mão de obra ociosa, que muitas vezes fica ociosa nos presídios, para de repente fazer casas populares, né? Reformar casa de pessoas que não podem pagar, o governo subsidia material, os presidiários fazem a reforma. Olha, tem um monte de coisa que dá para fazer, né, gente? Olha, parabéns aí pela cidade de Criciúma de ter tido essa iniciativa. E o governo do estado também está apoiando, né? Através aí da Secretaria de Segurança Pública. 3:15, gente, na Agropecuária e Pet Shop Marquesine você encontra soluções completas para o campo, jardim, lazer, linha variada de ferramentas e acessórios para jardinagem, motosserras e pulverizadores. 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Vamos em frente, vamos ouvir a Nelci? Tá ligadinha aqui com a programação, né, Nelci? Boa tarde, amiga.
2: Boa tarde, Carlos Ferrari.
1: Tá gripadinha?
2: Que é Nelci Parisotto, primão do Boa Vista, tão um pouco gripada.
1: É, tô percebendo.
2: Ah, me coloca aí no sorteio e eu, meu marido Ivani, primão, minha filha Daniela, pode ser uma do Leonardo.
1: Vou tocar, tá no, vou tocar agora,
2: e, ó. Até, tenha uma boa tarde.
1: Eu tenho pedido aqui do Dose Dupla, vou colocar ela também, né? A Nelci Primão, já vai de carona no Dose Dupla com duas do Leonardo, foi quem a Nina que pediu. Miriam Souza, oi Carlos, toca se possível o Rick Renner, manda pro esposo Ademir Bogoni e coloca nós dois aí no sorteio do Mate Baile do Evalense. Estamos tocando música boa, Bruno e Marrone, atendendo o Antônio Campos lá de Camboriú, que solicitou, a música é boa demais, chama-se Inevitável. 3:17, daqui a pouco tem Dose Dupla.

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0: Agora 3h24, boa tarde para você que está ligado na Líder FM, ajudando a gente a liderar a audiência nesse espaço, nesse horário, 107.5. Deixa eu chamar agora a sua atenção para o nosso Dose Dupla que está chegando aqui, ó.
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0: 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Tá rolando as duas músicas que a Nina, lá do bairro Jardim José Rupi, pediu. De carona vai a nossa amiga Neuci Primão, que também tinha indicado música do cantor Leonardo. Duas, hein, Nina? Duas. Liga lá em casa e Amigos de Bar, tá rolando para você no Dose Dupla.

0: Aí o som do Leonardo, né? Em dose dupla pra Nina, pra Nelci Primão e pro fã-clube desse cantor legal. Leonardo, liga lá em casa e Amigos de Bar, as duas que você curtiu no dose dupla pra Baldiceira Corretora de Seguros. Amanhã tem mais, hein? Você sempre pode pedir as suas também. As duas músicas que mais você, do cantor que você mais gosta, da cantora, do grupo musical. 18 graus de temperatura, chove aqui na nossa querida Ervaldo Oeste, na região do meio-oeste catarinense. Depois do intervalo eu volto com mais alôs, com mais áudios, com mais mensagens e, é claro, mais música.
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0: Para os benefícios do Bolsa Família, terão que realizar cadastro biométrico obrigatório até o dia 31 de dezembro de 2026 para continuar tendo acesso ao programa social. A exigência faz parte das novas regras definidas pela Portaria Conjunta número 23, publicada no Diário Oficial da União. A medida integra um pacote do governo federal voltado à modernização e à segurança dos programas sociais, com foco na redução de fraudes e na atualização dos cadastros de milhões de brasileiros inscritos no Cadastro Único, o CadÚnico. Além do Bolsa Família, a biometria também será utilizada em outros benefícios sociais e previdenciários. Segundo as novas regras, o cadastro biométrico passará a ser exigido para concessão de benefícios, renovação cadastral, manutenção de pagamentos e atualizações do CadÚnico. A exigência vale não apenas para o Bolsa Família, mas também para os programas de benefícios como o Salário Maternidade, Auxílio por Incapacidade Temporária, Seguro Desemprego e benefícios assistenciais. O objetivo do governo é criar uma integração nacional dos dados biométricos dos beneficiários para aumentar o controle sobre os pagamentos realizados pela União.
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0: 3h38 nas tardes da Líder, quem tá com a gente, nossa amiga, quem é que aqui que mandou um abraço pra gente, deixa eu ver quem é, a Odete Krieger, né? A Odete Maria Krieger, fala Odete, prazer tê-la aqui.
13: Boa tarde, Carlos Ferrari. Oi. Meu nome é Odete, moro aqui no bairro São Jorge, eu gostaria de participar do sorteio.
0: Tá bom, amiga, saber quem mais que vai falar com a gente na sequência, alô, boa tarde.
14: Boa tarde, Carlos Ferrari. Oi. Meu nome é Elisabeth Aparecida da Silva, quero participar do sorteio, amigo, com o meu esposo Juarez Gonçalves da Silva,
0: tá bom,
14: e minha filha Fernanda Gonçalves da Silva.
0: Show.
14: E toca pra mim, Bruno e Marrone, beijo de varanda se puder. Fique com Deus, amigo. Tchau.
0: Valeu, valeu, Beth. Laurindo Rezende, bairro Santo Antônio, vai de carona com a próxima e vai pro sorteio também. Nossa amiga, a Ivete Ramos, lá do Santa Teresa, oferecendo a programação pro esposo José, para quem tá na escuta aqui da rádio. Valeu. A Maria também, a Maria Sueli Pereira e o Valdomiro Pereira, lá da Vila Pedrini. Obrigado pela audiência dos amigos, que Deus os abençoe. Nossa amiga Cirlei de Lima, da Estação Luzerna, acompanhando, desejando uma ótima semana pra gente. Tem mais gente que mandou áudio aí, vamos ouvir? Alô, boa tarde.
15: Boa tarde, meu amigo Ferrari.
0: Oi.
15: Seja bem-vindo em nossa casa.
0: Obrigado.
15: É Alzira do RUP, de Valdo Oeste.
0: Oi, Alzira.
15: Se for possível, roda uma música da Maria Mendonça, qualquer uma delas, todas elas são bonitas, né?
0: Uá.
15: E coloca no sorteio, se for possível. Um abraço, amigo.
0: Valeu, valeu, valeu. Só mandar um abraço aqui pra Nancy. Vamos ouvir a Nancy, vamos pro intervalo. Fala, Nancy.
16: Boa tarde, Carlos Ferrari.
0: Oi, amiga.
16: Toque a música aí pra mim curtir, Lembranças, é a Nancy, do bairro Nossa Senhora de Fátima. Um abraço da sua amiga Nancy.
0: Valeu, Nancy, eu vou pro intervalo e volto já já com música no pedaço.
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0: 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Voltamos pro Zap Zap, mandar um alô aqui pro nosso querido amigo Claudir Maia, mandar um alô pra Daiane da Fonseca do bairro Vila Rica, ela oferece pra todo mundo que tá curtindo a gente lá no bairro, desejando uma semana abençoada pra nós. A Nina do Rupi tá ligadinha comigo, o Brian Vicente Moreira de Luzerna também tá, nossa amiga Nena, a Santina mandou um recado, vamos ouvir. Oi, Santina.
25: Tarde, Santina Coreia dos Santos.
0: Oi, da amiga.
25: Santa Teresa. Moro na rua Gustavo Antos, perto dos Pinheirinhos.
0: Certo.
25: Coloca eu, meu esposo e o José Ferreira dos Santos no sorteio ali da, do que tiver ali.
0: Tá bom.
25: Tenha uma boa tarde, fique com Deus.
0: Valeu, você também.
25: Coloque qualquer música ali que eu puder tocar pra
0: vou
25: nós,
0: tocar
25: tá
0: a próxima pra
25: Deus
0: você.
25: Deus abençoe vocês.
0: Vou te mandar de carona, tá bom, Santina? Gisele dos Santos, Serra Alta, também está na escuta, garantindo audiência com a gente. Nossa amiga, a Noêmia Mangold. Oi, Carlos, estive aí agora. Se possível, manda uma música pra gente. Por que, que você não veio aqui dar um abraço de nós, Noêmia? Hein? Pra nós assustar um pouco pra você, pra você não dormir essa noite. Ai, ai, ai, Noêmia, um beijo, querida. Fica com Deus. Nossa amiga Silvia Gonçalves, do bairro Jardim José Rupi, também na sintonia. Estamos tocando música e depois eu volto aqui com os últimos alôs da tarde. Turma do Balão Mágico, super fantástico, atendendo a Bernadette Barros, que hoje pediu uma música infantil para oferecer para todas as crianças. A nossa audiência mirim na escuta do tio Ferrari. 3h47.

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10: Gente, eu não vou ter tempo aqui de falar de todos os áudios, mas eu vou citar o nome das pessoas, tá bom? Pode ser assim, a dona Maria de Lourdes, lá da Barra Verde, a dona Elide Menegazzi também na companhia do programa. Obrigado, viu, dona Elide? A Edith também mandou mensagem, a vovó Áurea, não vou conseguir colocar no áudio hoje. O Everton, que participou com a gente pela última vez no carnaval, em fevereiro. Acho que ele foi pular carnaval por aí e se perdeu. É, e não voltou mais, está voltando hoje aqui. Grande Everton, seja bem-vindo, amigão. Tudo de bom, tá? Ah, também o Valdecir Machado na escuta. E quem mais aqui? A Milena Moreira da Silva, lá de Luzena. Todos estão concorrendo. Vou fazer o seguinte, vou tocar a última do programa, faço o sorteio. Na volta da música, eu apresento aqui o nome da pessoa que vai levar o brinde de hoje. Daniel, cantando pra Tia T, lá do Santa Teresa. Ela pediu e ouve... Desatino é a saideira do Show da Tarde.

0: Cantor Daniel, colocando o ponto final do programa com a música Desatino, foi pedido da amiga Tia Tê lá do Santa Teresa. Vamos saber agora quem é que vai levar o brinde do Passarela de hoje.
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0: Pode passar aqui na rádio, pegar a autorização e lá no Passarela retirar a pizza e o refri, hein? Ah, Marco Antônio Maia. Parabéns, Marquito. Marco Antônio Maia. É o filho da Sandra, não é? É o Marco Antônio Maia, leva o brinde do programa hoje. Obrigado, viu, Marquinho? Obrigado pela audiência. Olha, em nome do Clube Avalense, Supermercado Passarela, Agropecuária e Pet Shop Marquezine, Via Car Corridas e Viagens, Auto 100 Multimarcas e Baldiceira Corretora de Seguros, nós estamos indo embora. Vambora! E voltamos amanhã a partir das 13 horas com você. Obrigado, gente. Obrigado pela audiência, companhia. Obrigado, Deus, por mais um dia. Primeiro dia da semana e certamente serão dias muito favoráveis para todos nós. Pensamento positivo aí na cuca, hein? Na cachola. Obrigado, meu amigo Fabiano, vem aí, o amigão, ele, o Ednei Gonçalves, para muitos o Editei, Ednei, tem de tudo quanto é nome, tudo quanto é gosto, ele atende, é, o Neide, tem de tudo, que nem eu, né? Como é que eles me chamam? Marcos Ferraz. É, tem de tudo, a gente aceita, pode mandar. Quatro em ponto. Olha, gente, nem tudo depende do tempo, nem tudo melhora com o tempo, porque às vezes não é de tempo que a gente precisa, mas de atitudes. Um abraço, até amanhã. Tchau, pessoal.
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7: O consumo de café no Brasil voltou a crescer em 2026, impulsionado pela queda nos preços do produto nos supermercados. Dados da Associação Brasileira da Indústria de Café revelam uma alta de 2,44% entre janeiro e abril, na comparação com o mesmo período do ano passado, totalizando quase 5 milhões de sacas consumidas. Um movimento que reverte a tendência de queda registrada ao longo de 2025, quando o café mais caro acabou afastando o consumidor da bebida. Ainda de acordo com os dados divulgados, a recuperação começou a ganhar força, principalmente a partir de março, mês que registrou um salto de mais de 10% no consumo. O principal motivo para essa reação foi o alívio no bolso do trabalhador, já que o quilo do café tradicional apresentou uma redução média de mais de 15% em abril, passando a custar cerca de R$ 55,30. A expectativa para os próximos meses é positiva para os amantes de café. A Companhia Nacional de Abastecimento, a Conab, projeta uma safra recorde para este ano, com uma produção estimada em 66 milhões e 700 mil sacas, o que representa um crescimento de 18% em relação à temporada passada. Aí entra a regra já conhecida do mercado consumidor. Quando a oferta é maior, o preço tende a cair. Da Rádio 2, Milena Abreu.
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0: Rodinei Gonçalves.
1: Esse mesmo, em carne e osso e umas gordurinhas chegando por aqui nesta tarde chuvosa de segunda-feira, apesar que agora estiou, tá? Bem tranquilo aqui, se tiver chovendo talvez uma garoa. E faça chuva, faça sol, a Líder te faz companhia 24 horas no ar. E a partir de agora é hora da gente ouvir muita música de banda. Até as 5 horas da tarde, uma horinha de banda pra você que está aí na audiência e que curte este estilo musical. Eu, Odinei Gonçalves, na comunicação, Fabiano Machado e sua competência profissional também aqui conosco. Seja muito bem-vindo. Boa tarde pra você. E o WhatsApp já tá chamando, já tem gente conosco no 984377826. É o WhatsApp mais procurado de toda a região. 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Então participe, peça aquela música boa, oferece para quem você quiser e já de quebra também concorre a este Vale Compras na sexta-feira. Hoje é segunda ainda, temos a semana inteira pela frente, inclusive a última semana, a semana derradeira de maio, que já está dando adeus, está passando rápido, voando, hein? Pois é. Logo, logo, quinto dia útil, Fabiano. É, tá coçando a mão já? Então coloca no bolso. Guarda, guarda o dinheiro. Já que não ganhamos na Mega Sena mesmo, fazer o quê? Puxa vida. É, acho que é por causa que realmente tá fazendo frio aí, o pé tá gelado. Não tá frio, tá gelado. Fazer o quê? Vamos trabalhar então. Começando muito bem, atendendo aqui um pedido do Everton Luiz, que é curtir San Marino. E é eles que cantam a primeira de hoje, Destino. 4 e 6, boa tarde pra você.

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6: 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E o WhatsApp tá chamando 984377826. Quero mandar um boa tarde para o seu Laurindo, que está nos ouvindo no bairro Santo Antônio. Já confirmou a audiência, tá pedindo a música Transplante de Coração com a Banda Real do Paraná. Vamos rodar, já está aqui na ponta da agulha, tá, meu amigo Laurindo? Quem mais? Dona Melita. Aliás, não posso falar dona, é só Melita. Desculpa, é a força do hábito. Eu sou acostumado, né? Só a Melita. E ela escreveu boa. Aliás, vamos ficar assim, ó. Eu vou ficar. A gente vai ficar kits, porque ela escreveu meu nome errado. Pode ser, Melita. Eu chamei de dona, ela escreveu de Odirley. Então estamos kits, porque eu chamei de dona, ela errou meu nome. Ela escreveu.

0: Boa tarde, meu querido amigo Odirley. Manda uma música pra mim. É a Melita Reinert, de Benedito Novo. Uma excelente semana pra você, meu anjo. Obrigado. Pra ti também, minha amiga. Uma excelente, abençoada semana. Mais uma participação. Alô, Luiz Elizabeth Farias.
1: Tarde, Odinei. Tudo bem?
0: Tarde, tudo. E contigo?
1: Ó, de hoje pra mim, o Barbarella, só uma canção. É a Luiz Elizabeth Farias. No mais, tudo de bom e um bom começo de semana a todos aí da Líder.
0: Obrigado, pra ti também, minha amiga. Essa música a gente fica em dúvida se a gente roda nesse horário, porque na verdade, não é exatamente uma banda, né, Fabiano? É, ela é mais pop, viu, minha amiga Luiz Elizabeth Farias. A gente rodou esses dias, mas nós estávamos conversando aqui, porque pra esse horário tem que ser mais bandinha mesmo, de bailão. Essa aí não é pro bailão, não toca no bailão daí. Tá bom, minha amiga? Vamos atender o seu Laurindo que pediu? Banda Real do Paraná, transplante de coração. Estou com...

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6: 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Vamos para o WhatsApp, agora 4h25, tem mais gente aguardando para falar comigo. Alô, Edith Bianchini.
7: Boa tarde, meu amigo Dinei Gonçalves.
6: Tudo
7: começou
6: bem?
7: Começou o programa mais cedo hoje.
6: Faz tempo, menina, que eu tô começando mais cedo.
7: Para mim, qualquer uma delas. oferece para todos aqui do bairro Nossa Senhora de Fátima. Eu estou no trabalho aqui no Santa Teresa.
6: Bom trabalho para você.
7: Que vai sorteio, me coloco. Muito obrigada, um abração, bom final de tarde.
6: Obrigado. Menina, o que você está fazendo? Você não estava me ouvindo faz um mês que eu estou começando às 4 da tarde. Até agora, só hoje que você foi ouvir, mulher. Quem mais aqui? A nossa amiga Dona Angélica mandou aqui uma mensagem, um abraço. E tem mais um áudio. De quem que é esse áudio? É da nossa amiga Neuci. Alô, Neuci.
8: Boa tarde, Odinei. Tudo bem, meu amigo?
6: Tudo, e contigo?
8: Tô um pouco rouca.
6: Eu ia dizer, tá gripada.
8: Ah, jeito. Me coloca aí no sorteio. Se tiver, eu, meu marido, Ivani, prima, minha filha, Daniela. Pode ser uma do Calmon.
6: Calmon.
8: Qualquer uma dele é bonita, okay. Tá bom? Em té,
6: minha amiga. Vamos rodar música pra Edith, que pediu. Tem Banda Passarela.

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10: Quatro e 34, tá voando o tempo e estamos aqui com você, te fazendo companhia até as 5 da tarde, ouvindo o melhor de banda. É o Bandas na Líder por aqui na minha comunicação, o Dinei Gonçalves, conosco ele também, Fabiano Machado. Estamos aqui te atendendo, tá? Atendendo as participações no 984377826. Já eu vou pra lá pro zap. 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E o Zap tá chamando, simbora pra lá então, vamos saber quem é que está conosco participando por aqui. Boa tarde, gostaria de participar dos sorteios de hoje. Leocádia Tomaszewski, da Vila Pedrini, em Joaçaba. Alô, dona Leocádia, o sorteio é sexta-feira, tá? De um vale-compras da Voga Magazine. Quem mais por aqui? O Everton, eu acho que agradeceu ali, né? Mas vamos ouvir o áudio do Everton.
11: Fala, Dinei! Opa! É o Everton Lins! Viu? Se puder, toca o Destino São Marino aí pra nós.
10: Já tocando.
11: Beleza aí pro Rogério Trindade, pro Vino Borsoi e pro Alex Varela. Beleza? Abraço!
10: Valeu, um abraço!
11: Eu rodei aí também, beleza?
10: Tá bom, tá concorrendo já. Valeu, meu amigo. Eu rodei antes mesmo de você mandar o áudio. Já estava, ó, lendo os seus pensamentos. Claudio Maia, boa tarde.
12: Boa tarde, Dinei. Boa tarde a todos aí. Que é o Claudio Mike do Bairro Loop. É possível estar com a música aí, uma música aí do Terceira Dimensão. E ponha eu e o meu neto Antônio Miguel Borba no sorteio aí. Uma ótima e abençoada início de semana aí pra todos. Tudo de bom.
10: Obrigado, pra ti também, tudo de bom. Quem mais? Dona Áurea, nossa vovozinha, chegou por aqui. Boa tarde.
13: Boa tarde, menino de ouro.
10: Como vai, minha amiga? Tudo bem?
13: Da risadinha gostosa.
10: Sou Joe.
13: Toca aquela musiquinha.
10: Qual?
13: Meu menino de ouro. Da risadinha gostosa. Eu queria que tocasse uma música, mas pode tocar do jeito que tu toca ali, tá bom,
10: tá? Tá bom.
13: Um beijo grande pra ti, tudo de
10: outro.
13: Bom. Se tiver prêmio, quero concorrer,
10: tem,
13: tá? Beijo no teu coração, tudo
10: o
13: de bom.
10: O outro da senhora. Fica com Deus, tá, minha amiga? Vamos rodar música, então? Atendendo a Nilce que pediu, Calmon cantando aqui no Bandas.

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5: 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É o Bandas na Líder, retornando agora, faltando 15 minutinhos para as 5, 15 minutos nos separam para as 5 da tarde, é quase a reta final aqui do programa, já tem o Boteco às 5 da tarde, estamos com a Copa Nutrimentos, concessionária Steel, facilita a sua vida onde você encontra roçadeiras, motosserras e cortadores de grama com alto desempenho para deixar qualquer área impecável. 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Vamos para o WhatsApp, tem mais participação chegando aqui no Bandas. Ah, boa tarde pra Silvia. Oi, Silvia. Ela escreveu o seguinte, ó, toca uma música do JM. Coloca minha sobrinha Lavínia Gonçalves também no sorteio. Valeu, Silvia. Dona Lourdes Bertotti, seja bem-vinda, boa tarde.
6: Oi, Odinei.
5: Oi.
6: Tive apagado duas, três vezes porque o som estava muito alto aqui.
5: Ah, tá na bom. Rádio. Tá perdoado.
6: Queria
5: então
6: participar do sorteio aí, ouvi uma música dos atuais, Moreno de 15 anos. De oferecer para toda a minha família e vocês rádio. Um abraço, fica com Deus.
5: Outro abraço, fica com Deus também, minha amiga. Não sei se vai dar tempo. Se der tempo, eu rodo para ti, mas não prometo, tá? Quem mais por aqui participa conosco? Boa tarde para Eva Borges, que também está ligadinha conosco. Mandou algumas figurinhas aqui, uns emojis. Mais uma participação por áudio. Alô, boa tarde.
7: Oi, Odinei. Oi. Tudo bem?
5: Tudo e contigo,
7: aqui é a Janete da Costa de Bicaré. Toca uma música pra mim, pode ser qualquer uma.
5: Vai entrar de carona pra próxima.
7: Então. Minhas amigas de Bicaré, tá? Tudo de bom, um
5: obrigado,
7: abraço.
5: Igualmente. Valeu, Janete. Mais uma participação por áudio. Fala comigo, o flamenguista. Por falar nisso, esqueci de dizer saudações ao Alviverdes. Ah, não, merece agora, Fabiano. Procura aí o hino do Palmeiras, porque eu esperei por esse momento para fazer isso com o flamenguista, o Claudio Omir Ferreira, porque ele sempre ficava me zoando, né? Então, é justo a gente rodar um pedaço do hino do Palmeiras e vou mandar especialmente para o Claudio Omir Ferreira. Para o chefe também, que é flamenguista.

0: Aí nossa homenagem a todos os palmeirenses e os flamenguistas também, infelizmente, né? Perder, fazer o quê? Assim, jogo é assim, mora ganha, mora perde, fazer o quê? Faz parte, né? Faz parte, tem que brincar saudavelmente, tá? De forma saudável. Vamos ouvir agora sim, então, o áudio do flamenguista Cláudio Mir.
1: Boa tarde, meu amigo Rodinei Gonçalves, aqui é o Cláudio Mir Ferreira, o flamenguista. Eu queria aí pedir uma música, Os Federais, Nada Mudou. E toca minha música aí, porque sexta-feira você não tocou minha música.
0: E não vou tocar.
1: Valeu,
0: de novo.
1: Fique com Deus aí.
0: E não vai de novo. E não vai dar tempo. Valeu, meu amigo. Vamos rodar a música, atendendo aqui o Claudir Maia, que pediu Terceira Dimensão.

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6: É a reta final do Bandas na Líder. Vamos com as últimas participações de hoje. Alô, Tia T, boa tarde.
7: Oi, Odinei.
6: Tudo bem?
7: Tudo bem.
6: Tudo ótimo e por aí.
7: Tem uma ótima segunda.
6: Obrigado, pra ti também, com uma chuva. Ótima semana. É, amanhã vai chover de novo.
7: Quero a música. Pode ser qualquer uma do trio Parada Dura.
6: Essa vai ficar pro Beleza? Boteco, só que agora é só a banda.
7: Sorteio se tiver. Eu, a Giovana, a Michelle e o Giovanni. Um abraço.
6: Outro pra ti, tá bom, minha amiga? Mas agora é só a banda, tá? Não é música sertaneja. Depois no Boteco Roto, daí, tá? Daqui a pouquinho, na verdade. Agora chegando. A minha amiga, a Divonete, mandou uma figurinha aqui. A Divonete do Rosário. Quem mais? Boa tarde, meu amigo. Pode ser a próxima música. Obrigado, abraços. A Sandra Bianca de Luzerna. Alô, Luzerna. Alô, Maria Luísa, Lurdinha. Alô, Irene. Alô, Iria. Alô, Neuza. Tem um monte de gente por lá. Isabel também que nos ouve. Boa tarde. Toca uma música da banda São Francisco. Quero participar do sorteio. Valeu, Vilma, não vai dar tempo da música, mas fica o registro da sua participação. A Nina também tá pedindo Samarino, já rodei Samarino. Comecei com Samarino hoje, tá, Nina? Obrigado pela audiência. Oi, boa tarde, amigo. Quem mandou essa mensagem foi a Nelly da Estação Luzerna Preta, que pediu aqui para mandar um alô para ela. Vamos com a última participação por áudio. Alô, Josi.
8: Boa tarde, sou
6: Josilei
8: de Mello. Gostaria de estar participando do sorteio. Uma ótima tarde a todos.
6: Tá participando já. Boa sorte. E assim a gente encerra o Bandas na Líder desta segunda-feira. Primeiro desta semana, a semana derradeira de maio. E daqui a pouquinho eu volto, tá? A gente vai encerrar tocando JM, a pedidos da Silvia. Eu fecho Bandas, que volta amanhã às 4 da tarde. E na sequência, eu retorno com você abrindo as portas do boteco. Até já!

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4: Uma em cada três pessoas no Brasil já ficou endividada ou deixou de pagar contas básicas por causa de compras feitas por impulso. É o que revela uma pesquisa da Confederação Nacional de Dirigentes Lojistas e do SPC Brasil, que acende o alerta para os perigos do consumo sem planejamento, impulsionado pelas facilidades do comércio eletrônico e dos pagamentos instantâneos. De acordo com o levantamento, 40% dos entrevistados admitem que gastaram mais do que podiam, atraídos principalmente por fretes grátis e por promoções relâmpago na internet. O grande vilão desse descontrole financeiro continua sendo o cartão de crédito, apontado por 2 em cada 10 endividados como o principal responsável pelo acúmulo de parcelas. O estudo mostra que o parcelamento de pequenas quantias cria a falsa sensação de que o gasto é inofensivo, mas o resultado final costuma comprometer o orçamento da família e afetar até o pagamento de serviços essenciais, como as contas de água, luz e internet. Apesar de mais de 70% dos consumidores afirmarem que tentam frear o hábito de comprar por impulso, os especialistas reforçam que a melhor defesa contra as armadilhas do ambiente digital é a educação financeira e o monitoramento rigoroso do orçamento mensal. Da Rádio 2, Milena Abreu.
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6: São 17 horas e 4 minutos.
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1: Esse mesmo, em carne, osso e umas gordurinhas, tô de volta por aqui, chegando, abrindo as portas do Boteco a partir de agora. É o primeiro Boteco desta semana, começando mais uma semana, terminando mais um dia, aliás, né? O primeiro desta semana, hoje, segunda-feira, dia 25 de maio de 2026, 20 graus nesse momento, aqui nos estúdios da Rádio Líder, na Avenida Santos Dumont, Centrão de Ervaldo Oeste, tempo nublado lá fora, e aqui dentro a gente está na maior alegria. Aqui você sabe, né? Sempre você tem muita alegria, muita descontração, muita positividade, nada de tristeza, nada de coisa ruim, só coisa boa, tá? Deixa a tristeza do lado de fora. E você pode já chegar aqui, o cardápio é variado, a partir de agora pede aquela música boa pra gente rodar pra você, até às 7 da noite, são 2 horas, é o nosso finalzinho de tarde que a gente se encontra pra brindar. Então, ó, puxa uma cadeira, sinta-se em casa e a gente vai se divertir a partir de agora ouvindo o melhor da música, o melhor da moda boa no Boteco. Fabiano Machado, nosso garçom por aqui, continua também conosco e obrigado aos nossos patrocinadores, sempre nos possibilitando entrar no ar todos os dias com o Boteco. Simbora já começar, aliás, eu esqueci de falar que tem sorteio para quem participa no 984377826. Na quinta-feira você concorre a um frango assado e recheado, oferecimento do Que Frango. Então participe, peça a música e de quebra você concorre também a este super apresentão na quinta-feira. Combinado? Começamos atendendo participações, duas participações, dois pedidos atendidos, tá? O seu Laurindo que pediu o trio Parada Dura e também a Tia T que pediu e a gente ouve então. Começa muito bem ao som de trio Parada Dura. 5 e 7, o Boteco está no ar. Boa tarde pra você.

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0: 5:18, retornando por aqui com o Boteco, é o meu, seu, nosso Boteco. Vamos junto até às 19 horas, 2 horas com o melhor da música para os melhores ouvintes do sul do mundo e claro também com os melhores anunciantes do rádio brasileiro. 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E o WhatsApp tá chamando, você participa no 984377826 e concorre na quinta-feira um frango assado e recheado do Que Frango. A Josi participou no Bandas, mas também participa agora aqui no Boteco, vamos ouvir.
1: Boa tarde, boa tarde, senhor Josi Leite Melo, gostaria de estar participando do sorteio.
0: Tá bom, Josi, ela é objetiva. Beleza, é isso aí, né? Se não quer pedir música, é só dizer que quer participar aqui do programa de sorteio, tá ótimo. Meu amigo Luiz Felipe tá pedindo do Zezé e Luciano, música Indiferença, essa é boa, hein? Oferece pra todos os ouvintes da melhor rádio e me coloca no sorteio, claro, tá aqui anotadinho. Boa sorte! Boa tarde, amigos, já estou na audiência, toca a música Taça de Vinho. Obrigado, gostaria de participar do sorteio. Bruno Roveia tá aqui participando conosco, boa sorte. E o Ivo Dutra chegou por aqui também. Ele manda um alô para toda aquela galera, porque ele não vem sozinho, ele vem com uma turma, ó, de amigos, todo mundo chega junto aqui no Boteco. Eu não sei se eu vou conseguir atender tanta gente assim. Vamos ouvir, boa tarde, Ivo.
2: Boa tarde, hoje.
0: Como vai?
2: Hoje quero mandar a programação para a torcida Coru.
0: Opa!
2: Para a torcida.
0: Ai!
2: Verde. Tá bom? Palmeiras.
0: Esqueceu?
2: Na cabeça. E pelo... O pessoal de Santa Bahia da Fonseca.
0: Meu, que susto!
2: A esposa Natália, a dona Eva Matos, a dona Natalinha, sua linda, a dona Marisa, a Andressa, o José com a dona Lúcia e todo o pessoal de Santa, Simone Mazarino, tá bom?
0: Tá bom. É isso aí. Ele quase falou Corinthians. Eu fiquei, meu Deus do céu, que susto. Então tá bom. Bora atender o Luiz Felipe, que pediu Zezé de Camargo e Luciano.

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0: Estamos aqui brindando com você, mexendo com a sua imaginação aqui no Boteco, no oferecimento bem especial do Mercado de Tecidos Leão. 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Seguimos aqui com participações no WhatsApp. Quero mandar um beijo no coração da Fátima. Ela pediu a música aqui do Trio Parada Dura, mas eu já rodei. Eu comecei com o Trio Parada Dura. Ela está oferecendo aqui para todos. Aliás, não é a Fátima, na verdade, é a Tere do Nossa Senhora de Fátima, tá? Só para corrigir aqui, porque eu vi Fátima no final da mensagem, eu achei que fosse a Fátima, mas é Tere, tá? Ela diz que mora no bairro Nossa Senhora de Fátima. Se puder pedir outra música, eu rodo para ti, tá, minha amiga? Porque eu comecei com o trio Parada Dura, já atendi aqui as participações, 2 ouvintes que pediram, inclusive, tá? Quero mandar uma boa tarde também para os nossos amigos lá da Vila Simone, em especial ao Ivanésio, que está pedindo música com Teodoro e Sampaio, Água no Leite. Vai ser a próxima, tá, meu amigo? Muito obrigado pela audiência. Mais uma participação, Dona Lourdes Bertotti também está na área, de volta por aqui, participou no Bandas e agora no Boteco. Chegue por aqui, minha amiga. Conta para mim. Boa tarde.
1: Boa tarde, Dinei. Aqui quem fala é Lourdes Bertotti. Queria participar do sorteio aí de quinta-feira que vem. Uhum. E também queria ouvir uma música, aquela do Mocinho Aventureiro. Toca pra mim, fazendo um favor.
0: E aí, que música é essa?
1: Eu vou oferecer pra todo quem gosta e vocês da rádio, um abraço e com Deus.
0: Eu não sei qual é essa música, vou procurar aqui, tá? Mas não sei se a gente consegue rodar nesse horário, tá, minha amiga? Se não der pra rodar agora, daí fica pra depois. Quem mais participa por aqui? Alô, Gilceia.
2: Boa tarde, Odinei.
0: Boa tarde.
2: Eu sou a Gilceia, do bairro Nossa Senhora Aparecida. Coloco o nome do meu filho Adriano Fernando dos Santos no sorteio.
0: Uhum.
2: Eu tô numa ótima segunda-feira.
0: Abraço. Obrigado. Pra ti também. Boa tarde pra Silvia Gonçalves, novamente também aqui conosco, pedindo IP Florido. Vamos rodar na sequência pra ti, tá bom, minha amiga? O Ivan dos Portões também está na audiência. Pediu uma do Teodoro e Sampaio, então vai entrar de carona. E essa que a gente vai rodar agora. A pedidos do Ivanésio. Água no Leite, 5h38.

0: O IP e o Prisioneiro, Christian Ralph, cantaram pra gente a pedidos da Silvia Gonçalves. É parente, viu, é Gonçalves? Família boa. Também ouvimos a música com Teodoro Sampaio, Água no Leite. Essa música foi para o Ivanese e também para o Ivan. Os dois Ivans, na verdade, né? Só que um é Ivanese, outro é Ivan só. Para os Ivans que pediram aqui a música. 5h44.
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0: Seguimos aqui com você na programação da Líder FM. Tava falando aqui com o Fabiano. Você já imaginou 400 gatos dentro de um apartamento? Essa notícia já saiu há alguns dias, já faz tempo, né? Só que agora a notícia que saiu hoje é de que os bichanos vão ter que passar por um procedimento primeiro, né? Todo um tratamento, que tem muitos deles que estão doentes. Então, não dá para tirar os gatos de lá. E aí, se você for fazer uma doação, se você tem um gato em casa, pode também pegar a doença do bichinho. Então, não é assim. Esse aí, esse tá doente, pelo jeito, viu? Esse tá brabo. Você não deu comida para ele, Fabiano? Então, essa notícia tá lá no nosso site, tá? Só você digitar, procurar líderfm1075.com.br e tem também na nossa rede social, nosso Facebook, tem essa informação desses gatos que foram encontrados em um apartamento em Concórdia, né? E aí agora, então, tem todo esse processo e, inclusive, o curso de medicina veterinária lá de Concórdia, do IFC, tá fazendo esse tratamento para os bichinhos aí, tá bom? Faltando 10 para as 6, eu quero, antes da gente colocar mais participações no ar, quero só dar um toque aqui e falar também para você que tem carro elétrico, já sabe onde fazer a recarga, lá na sua elétrica. 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Simbora pro Zap. Alô, Tia T.
1: Oi, palmeirense.
0: Tudo bem?
1: Viva Palmeiras.
0: Viva.
1: Derrotou o Flamengo. Que beleza.
0: E coisa boa, né?
1: Quero participar do sorteio. E coloca aí, Giovana, a Michelle e o Giovanni. E a música pode ser...
0: Qual?
1: Já tem outra em seu lugar.
0: Ah, tem alguém no seu lugar. Tá bom.
1: Beleza?
0: Beleza, minha.
1: É possível, né?
0: Claro, é possível, sim. Então vou rodar na sequência pra ti, tá, Tia T? A vovozinha também do Náurea chegou por aqui novamente. Ela participou também no Bandas e agora aqui no Boteco. Seja bem-vinda de novo.
2: Boa tarde, Udinho. Eu gostaria que tocasse a música do Gustavo Lima com o Leonardo.
0: Uhum.
2: Se der pra tocar, né?
0: Claro,
2: e quero
0: sim
2: concorrer o prêmio também, tá? Um beijo pra ti, tudo de bom, meu amor.
0: Obrigado, pra ti também, minha amora. Obrigado pela audiência, tá? Nossa vovozinha emprestada, dona Áurea, sempre na audiência aqui. Quem mais? A Eva. Oi, Eva.
3: Oi, Vidinei, que é a vovó aqui do São Jorge, estamos na escuta.
0: Que bom,
3: manda a música
0: feliz
3: aí pra nós, com o Calypso e Amado Batista aí. Parece pro Tonho, pra Mato Salete, que estão sempre na escuta. Pra vocês aí, um abração, um beijão no teu coração, fica com Deus.
0: Amém, fica com Deus também.
3: Cuidando do bebê.
0: Que coisa boa. A vovó mais fresca de Evaldo S. Região. Vamos com mais uma participação aqui, por áudio. Alô, Edgar.
4: Noite, Ednei.
0: Oi.
4: Edgar, do Rupert, foi no sorteio, hein?
0: Com certeza.
4: Toca nova música aí, pode ser uma Zeca Maluciana, beleza?
0: Já rodei. Indiferença. Tá bom, meu amigo. Grande abraço. Bom início de noite aí pra ti. Simbora rodar música, atendendo agora a participação aqui da Tia T, que quer ouvir Tem Alguém no Seu Lugar com Chico Amado e Xodó.

0: Você vai ficar, né?
1: Eu vou ficar.
0: Vou ficar.
2: Gustavo Lima com Leonardo, rumo a Goiânia. Essa foi pra nossa vovozinha, Dona Áurea, fechando a primeira hora aqui do Boteco. Antes da gente fechar aqui, eu quero aproveitar e mandar um abraço pro João Paulo e também pra Josi, lá dos Salgados da Tia Jô. Estão na audiência, estão nos prestigiando. Muito obrigado pela companhia, pela audiência de vocês. Estão lá certamente fazendo aquelas delícias e com o radinho ligado, em sintonia aqui conosco. Bom trabalho pra vocês. Vem aí, a hora do Ângelus, rapidinho. Já já eu retorno com a segunda parte do Boteco.
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2: Pontualmente 18 horas.
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0: O anjo do Senhor anunciou a Maria.
1: E ela concebeu do Espírito Santo.
2: Eis aqui a serva do Senhor.
1: Faça-se em mim segundo a vossa palavra.
0: E o Verbo se fez carne.
1: E habitou entre nós.
0: Ave Maria, cheia de graça, o Senhor é convosco. Bendita sois vós entre as mulheres e bendito é o fruto do vosso ventre, Jesus.
1: Santa Maria, Mãe de Deus, rogai por nós, pecadores, agora e na hora de nossa morte. Amém.
0: Rogai por nós, Santa Mãe de Deus,
1: para que sejamos dignos das promessas de Cristo.
0: Oremos.
3: Infundi o nosso espírito a vossa graça, ó Pai. Vós, que na anunciação do anjo nos revelastes a encarnação do vosso Filho, pela sua paixão e cruz, nos conduz à glória da ressurreição. Por Cristo nosso Senhor.
0: Nossa Senhora Aparecida,
1: rogai por nós.
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0: Estamos retornando por aqui com a segunda parte do Boteco. Seja bem-vindo. Bom início de noite para você. 19 graus nesse momento aqui nos estúdios da Rádio Líder na Avenida Santos Dumont, Centrão, da nossa querida e amada Salve Salve Ervaldo Oeste. Como é que tá a sua noite aí? Este início de noite de segunda-feira, início de semana também. Desejo para você que seja uma semana maravilhosa. Espero que o seu final de semana também tenha sido maravilhoso. E aqui conosco Ademir Nunes, a partir de agora assumindo o Boteco. O Fabiano vai dar uma descansada para daqui a pouco pegar de novo, né? Ele vai pro pega de novo, que hoje tem transmissão da sessão da Câmara de Vereadores aqui de Ervaldo Oeste, a partir das 20 horas, tá? Então, às 19 horas, na sequência aqui do programa Boteco da Líder, tem a Voz do Brasil, e a partir das 20 horas tem a transmissão da sessão da Câmara de Vereadores, tá? E estamos escalados, eu e o Fabiano, para trabalhar também daqui a pouquinho. E, enquanto isso, você participa aqui conosco também, até as 7, estamos juntos, temos aí praticamente 52 minutos pela frente, e você pode participar no 984377826 e pedir aquela moda boa para a gente curtir juntos por aqui, tá? Já quero aproveitar e mandar um abraço para a nossa audiência aqui, tem gente participando. Um alô para a Juliana lá em Parintins, está ligada conosco. Valeu, Ju. Também um boa tarde especial aqui para Eva Maria da Fonseca e para Ariadne Trevisol. Estão aqui no sorteio já, tá? Está anotadinho o nome de vocês para concorrer na quinta-feira. A Érica da Silva Mota também está aqui na audiência. Está pedindo a música Fim da Noite, do João Bosco e Vinícius. Não encontrei aqui no sistema essa música. Pode ser uma outra do João Bosco e Vinícius? Quem mais? A Sônia Maria da Silva também. Ela que também mora na Rua Santa Catarina e quer participar do sorteio do frango na quinta-feira. Eu vou fazer o sorteio, tá? Já, já coloco participações por áudio no ar. Agora, vou atender então primeiro. Vou colocar essa música do João Bosco Ministro, depois vou atender a Eva também, que pediu música aqui na programação do Boteco. São 6:09. Simbora com música por aqui. Bom início de noite pra você.
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Essa é o Encantos e a Morena Misteriosa. Também passou por aqui o Calypso e o Amadão Batista. Foi lá pra Eva Borges, que é fã dessa música, né? Então a pessoa foi ela. E também João Bosco e Vinícius Girassol, a música que você acabou de ouvir por aqui. São 6h19, você continua participando aqui no Boteco. Seja bem-vindo. Estamos por aqui, brindando com você. Eu daqui, você daí, a gente brinda, nem que seja com água, com chimarrão, com café. Seja qual for a sua bebida preferida aí, a gente brinda, tá? Eu vou pro intervalo comercial, mas é bem rapidinho, daqui a pouquinho a gente retorna trazendo mais música e também a sua participação por aqui.

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0: Agora são 18 horas e 23 minutinhos. 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Agora 6h25, vamos para o WhatsApp, tem gente esperando para falar comigo. É o nosso amigo Luiz, o palmeirense, ele mandou áudio aqui para o nosso WhatsApp, vamos ouvir, seja bem-vindo, meu amigo.
1: Boa tarde, meu amigo Dinei, tudo bom? Aqui é o Luiz.
0: Tudo certo, e por aí?
1: Eu tava sem meu celular, que tava estragado.
0: Puxa vida. Arrumei,
1: peguei hoje.
0: Que bom.
1: Já tô participando, quero uma música com Chico Rei Paraná, Leão Domado.
0: Leão Domado.
1: Pra bem casada, minha
0: tá
1: esposa
0: bom.
1: Erika. E segue o líder.
0: Segue
1: o
0: líder.
1: Os flamenguistas que são bons, mandar e seguir o líder. Tudo é bom, meu amigo? Um abraço.
0: É verdade, é nóis, viu? Segue o líder Palmeiras. Um abraço aí, meu amigo, que está na companhia, na audiência, ligadinho sempre aqui na programação. Eu tinha sentido sua falta mesmo, então agora eu sei o porquê. Tava com o celular estragado, então seja bem-vindo de novo. Por falar em sentir falta, cadê a Rose? Não apareceu hoje ainda aqui. Cadê você, mulher? Cadê o Jerry? Também quero aproveitar e mandar um abraço lá para a Luzerna, a Maria Luísa, sempre na audiência, a Íria, a Neuza. Quem mais? A Isabel, que sempre nos acompanha. A Clélis também, que não apareceu hoje ainda. Cadê a Clélis? Quem mais? Tem um monte de gente, né? Pessoal aí de Luzerna, se manifeste, que eu já mando alô para todo mundo. Quem mais? A Noêmia, ligadinha conosco. Mandou áudio, vamos ouvir. Boa tarde, noite.
2: Oi, Udinei, tudo bem?
0: Tudo, e contigo?
2: É a Noêmia. Falta posta uma música para nós aqui, tá? Eu e o Vilmar escutando, chegamos agora. E muito obrigada do brinde. Fui lá, peguei uma blusa.
0: Que legal,
2: linda.
0: Que bom.
2: Obrigada, que Deus te ajude. E seja antes da rádio. Até amanhã.
0: Amém. Até amanhã. Obrigado pela audiência e parabéns por ter sido a ganhadora, viu, minha amiga? Fico feliz que você ganhou um presentão aí, tá? Mais uma participação. Quem é que fala comigo?
3: Boa noite. E a Elide Menegassi.
0: Oi, Elide.
3: Me coloque no sorteio. Tudo de bom. Uma boa noite pra...
0: Obrigado pra ti também, tá aqui anotadinho. Boa sorte. Vamos rodar música. Ah, quero atender aqui a participação. Quem foi que pediu essa música? A nossa amiga Divane. Oi, Divane. Ela falou sempre na escuta. Ô, Dinei, se der tempo, roda a música do Michel Teló. O tempo não espera ninguém. Oferecendo pra toda a família que tá na escuta. Divane Velter, tá bom. Seu pedido é uma ordem. Michel Teló cantando pra gente. O tempo não espera ninguém.

tem uma paz. Tem uma paz que a gente só encontra quando a gente busca lá no fundo do coração.

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2: Agora são 18 horas e 35 minutos.
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2: É o meu, seu, nosso Boteco da Líder. De volta por aqui, valendo um frango assado. E sabe que é na quinta, tá? Só pra deixar bem claro, tem gente perguntando aqui, viu, Odinei? Mas o sorteio é hoje? Não, não é hoje não, tá? O sorteio do frango é feito nas quintas-feiras, tá? Mas quem participar hoje pode participar amanhã, pode participar na quarta, na quinta, né? Na sexta-feira, na verdade, já começou tudo zero, né? Então a lista, ela começa do zero na sexta-feira. Depois a gente faz o sorteio, já fica valendo de novo. E quem quiser participar todo santo dia, pode participar, não tem problema, que aí você concorre a este frango que eu faço sorteio na quinta-feira, tá? Só pra deixar claro, então, pra quem me pediu aí se o sorteio é hoje, não é não, é quinta-feira, tá? 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Bora para o WhatsApp, Edmir Nunes. Deixa eu ver aqui onde é que foi que eu parei. Quero mandar um boa noite para nossa amiga Ivone Lourenço Abate. Escreveu, boa noite, amigo Odinei. Ótima semana para todos nós. Valeu, Ivone. Que assim seja. Deus abençoe a nossa semana. Tem aqui a mensagem da Letícia Ademir Nunes, que pediu para colocar no sorteio, mas tem também o áudio ali. Ela mandou esse mesmo que você clicou. Mandou 6h15. Vamos ouvir.
9: Boa noite, Ednei. Tudo bem? Letícia Welter aqui do Vila Rica.
2: Tudo bem, Letícia?
9: Acabei de chegar em casa com frio, já estamos com o fogão, a lenha no talo aqui para se esquentar.
2: Que coisa boa. Inveja.
9: Eu gostaria de ouvir a música Roupa de Lua de Mel.
2: Roupa de Lua de Mel.
9: Para meu pai, Altair, minha mãe, Givane, a minha irmã, Nicole Welter. Estamos todos aqui ligadinhos na programação do Boteco da Líder.
2: Que maravilha.
9: Abraço, ótima segunda-feira.
2: Obrigado, pra ti também. Ótima segunda, ótima semana pra você e toda a sua família, tá? Quem mais por aqui? Ela quer participar do sorteio do frango. Esse aí tá vivo, ainda tem que matar ele pra fazer. Ela mandou uma figurinha aqui. Quem mais? Olá, amigo, tudo bem? Toca uma música do Gustavo Lima. Abraço, Elisete Frarão. Oi, Elisete. Tá bom. Vamos rodar na sequência. Ah, eu quero pedir para a Ivone o seguinte. A Ivone me mandou foto no sábado de tarde. Eu todo fit na academia, malhando, e ela me manda foto de bolo. A ver se pode uma coisa dessa? O pedaço ela não mandou, mandou só a foto. Eu quero saber se ficou bom o bolo, porque ela disse que ia fazer um experimento. Eu também quero fazer um experimento, quero experimentar um bolo. O pessoal também quer aqui, viu, Ivone? O Fabiano tá pedindo, traga para nós. Quem mais aqui? Uma excelente noite para você, beijos, até amanhã, se cuida sempre, tá bom? A Melita, que nos ouve lá em Benedito Novo, valeu, Melita. Quem mais? Boa noite, meu amigo. Gostaria de ouvir a música Baile na Serra e coloca no sorteio Adriana e Luciana. Eu obrigado. Abraço, Sandra. A Sandra Bianchi nos ouvindo lá em Luzerna. Acho que não vai dar tempo, tá, minha amiga? Quem mais? Quem está agradecendo aqui? A Noemi agradecendo. Eu que agradeço a audiência, a companhia aqui, sua participação de sempre, tá, Noemi? A Divani também agradecendo. Então, tá bom. A Ivone escreveu aqui. Uma delícia. Eu não sei, não posso dizer. Eu queria dizer também que era uma delícia. Ela falou que na hora esqueci de te falar para vir comer um pedaço. Pois, tá bom então. Mas naquela hora nem dava para eu ir, viu, Ivone? Porque daí eu tava lá todo fit na academia e ia ter que sair comer um pedaço de bolo, daí não ia adiantar meu serviço. Brincadeira, e assim, porque é para isso que eu malho, tá? É para isso que eu faço academia, para poder comer bolo. Você também, Ademir? Você faz academia onde que eu não tô sabendo? Você faz levantamento de garfo, isso sim, é o único exercício que se faz ultimamente. Quem mais aqui? Boa noite, Odinei. Eu sou o Leonir José Antunes, do bairro Santo Antônio. Quero participar do sorteio. Já está participando. Valeu! Vamos rodar música então para a Letícia, que pediu a Roupa de Lua de Mel, 6h44.
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0: 100 mil, é o que eu queria ter no bolso agora, nesse momento, 100 mil reais. Gustavo Lima cantou pra gente, Embaixador. A gente não ganhou nenhum centavo da Mega Sena, só, na verdade, a gente teve prejuízo, porque a gente perdeu 40 mil. Nosso bolão aqui, um bando de pré-frio. É certo que tá realmente frio, estamos no outono, quase no inverno, mas, pelo amor de Deus, que gente mais pré-frio nessa rádio, hein? O que que o chefe falou? Pois é, nem com o chefe. Acho que esse que era o problema, porque o chefe tá junto. Acho que tem que fazer só os funcionários sem o chefe, porque daí o que que o chefe vai fazer? Ele vai querer que a gente trabalhe igual, mesmo que fique milionário. Ah, então tá bom. Faltando 8 minutinhos para as 7 da noite, vou pro intervalinho, o último de hoje aqui do Boteco, e volto já já pra gente fechar as portas.
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0: Reta final aqui do Boteco, faltando 5 minutinhos para as 7. Lembrando para vocês que na sequência aqui do programa, hoje tem a transmissão da Voz do Brasil, porque a partir das 20 horas também tem a transmissão da sessão da Câmara de Vereadores. Portanto, hoje não tem o programa Rodeio da Amizade com o Teixeirinha. Vamos com a última participação aqui. Não sei se é o Guilherme, se é o papai que mandou áudio, mas vamos saber aqui. Vamos ouvir.
9: Boa noite.
0: Boa noite.
9: Aqui é Guilherme Varela.
0: Tudo bem, Guilherme?
9: Gostei da rádio, de conhecer.
0: É, gostou? Ele veio no sábado.
9: Pode tocar a próxima pra gente.
0: Tá bom. Vai a próxima pra você aí, tá, Guilherme? E pro papai. Pois é, ele veio aqui no sábado. Foi na hora do padre, né? De manhã cedo. Senão a gente teria colocado ele no ar aqui também. Mas não deu naquele momento, mas muito obrigado pela visita, tá? A titia Keila também veio junto. Então tá bom. Vamos fechar aqui, Ademir Nunes. Não dá tempo pra gente fazer mais nada aqui. Só rodar um pedacinho da música, porque, como eu falei, tem a Voz do Brasil e tem que entrar no ar exatamente às 19 horas. Então, quero agradecer a todos que estiveram aqui conosco, participando. E amanhã eu volto, tá? Eu volto às 4 da tarde trazendo bandas e às 5 horas abrindo as portas do Boteco. Uma ótima noite. Fiquem com Deus e na Líder. Tchau, tchau.

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3: Em Brasília, 19 horas.
2: Está no ar a Voz do Brasil. As notícias do governo federal que movimentaram o país no dia de hoje.
4: Olá, boa noite.
3: Boa noite para você que nos acompanha em todo o país.
4: Segunda-feira, 25 de maio de 2026.
3: Vamos ao destaque do dia. Abertas inscrições para o Enem.
4: Uma novidade. Este ano, concluintes do ensino médio da rede pública estão inscritos automaticamente no exame.
3: Presidente Lula destaca que esse pode ser o primeiro passo para realizar sonhos e transformar o futuro.
5: A hora é agora. Se inscreva. Passe no Enem, entre na universidade e faça tudo o que você quiser.
4: E ainda, Desenrola Brasil.
3: Você já pode utilizar o FGTS para renegociar dívidas com descontos e juros mais baixos.
4: Expectativa do governo do Brasil é movimentar mais de 8 bilhões de reais em recursos do fundo.
3: Turismo de natureza em alta. Unidades de conservação federais receberam mais de 28 milhões de visitantes em 2025.
4: Visitação recorde contribuiu com 20 bilhões de reais do PIB brasileiro, que é a soma de todas as riquezas do país. Cleide Lopes.
6: O turismo nas unidades de conservação sustenta mais de 300 mil postos de trabalho em todo o país.
3: Hoje, na apresentação da Voz do Brasil, eu, Mariana Jungmann e Luciano Seixas.
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3: Trabalhadores já podem consultar o saldo do FGTS para renegociar dívidas no novo Desenrola.
4: A medida ajuda mais brasileiros a quitarem débitos como cartão de crédito e cheque especial.
3: Quem está ao vivo conosco aqui no estúdio da Voz do Brasil e traz todos os detalhes é a repórter Graziele Bezerra. Oi, Grazi, boa noite. Explica pra gente como é que vai funcionar tudo isso.
7: Boa noite, Mariana. Boa noite também pro Luciano e para todo mundo que está acompanhando aqui a Voz do Brasil. Bom, o trabalhador ele vai poder usar até 20% do saldo do FGTS. É o limite de R$ 1.000, o que for mais alto. E aí, para poder amortizar e quitar ou quitar essas contas atrasadas por meio do novo Desenrola. Entram nessa modalidade dívidas bancárias, como cartão de crédito e cheque especial também. E com essa funcionalidade, o governo do Brasil pretende, então, movimentar até 8 bilhões de reais em recursos do FGTS por meio do programa.
4: Como é que vai funcionar, Grazi? Qual a primeira medida que a pessoa interessada deve tomar?
7: Pessoa interessada tem que primeiro saber, ter a noção ali da dívida dela, né? Mas aí, então, para utilizar o saldo do fundo, o que pode ser também de contas ativas ou inativas, o primeiro passo, claro, é consultar ali o aplicativo do FGTS para ver o valor que essa pessoa tem disponível. Depois, ali no próprio aplicativo, o trabalhador autoriza o acesso das instituições financeiras aos valores. Então, ele negocia a dívida diretamente com o banco. E aí, só depois dessa negociação é que a Caixa Econômica Federal vai fazer, então, a transferência dos valores do FGTS diretamente aos bancos responsáveis pelos contratos. E aí, lembrando que o trabalhador não precisa comparecer às agências, né, do banco, não precisa comparecer ali à Caixa Econômica para confirmar, então, a operação, nem ao seu banco de origem. Como explica, então, o diretor de Políticas de Proteção ao Trabalho do Ministério do Trabalho e Emprego, Carlos Augusto Gonçalves.
8: Ele pode fazer todo este processo, né, de maneira digital, né, ou em consulta, tratando por telefone com as instituições financeiras para identificar a dívida. No caso específico do ATT, é tudo digital. A autorização, tratando do saldo, é digital, ele faz com o ATT. levanta junto aos bancos as dívidas, e essas informações das dívidas serão remetidas pelos bancos diretamente à Caixa Econômica Federal. Só depois que o banco prestou essa informação para o agente operador, que é a Caixa, é que a Caixa está autorizada a fazer o repasse para a sua instituição financeira decorrente daquela dívida que ele acabou de reestruturar.
7: Agora, Grazi, vamos relembrar, então, quem são as pessoas aptas a participarem do programa, qual é o perfil?
9: Claro, Mariana, vamos lá. Para usar o FGTS no desenrolo, é preciso ter, então, um saldo disponível, né, na conta do Fundo de Garantia e ter renda mensal de até 5 salários mínimos, o que equivale aí a cerca de R$ 8.100. Então, para serem elegíveis, as dívidas devem estar atrasadas entre 91 dias e 2 anos. Essas dívidas recebem aí descontos de até 90% e juros mais baixos que o do mercado.
10: Obrigado, Gabriele Bezerra, pelas informações ao vivo aqui na Voz do Brasil.
7: Gabriele. Começaram hoje as inscrições para o Enem, o Exame Nacional do Ensino Médio.
10: O Enem é a principal forma de entrar em uma universidade. Além de vagas aqui no Brasil, a prova também é aceita em faculdades no exterior.
7: Esse ano, estudantes do terceiro ano do ensino médio de escolas públicas já estão com as inscrições pré-preenchidas, mas ainda é necessário entrar na página do participante para confirmar a inscrição.
11: Desde o início do ano, a brasiliense Isabela Martins passa as tardes na sala de aula estudando para o Exame Nacional do Ensino Médio, avaliação realizada pelo Ministério da Educação. Aos 18 anos, ela vai fazer o Enem pela segunda vez e sonha em conquistar uma vaga na universidade.
12: Sempre gostei muito de ajudar as pessoas, né? Aí eu pensei em fazer psicologia ou medicina, que é uma área que vai ajudar bastante as pessoas e tal. Aí sempre foi meu sonho mesmo.
11: Estudantes de todo o país já podem se inscrever para o Enem 2026 a partir desta segunda-feira. Neste ano, alunos que vão concluir o ensino médio na rede pública terão inscrição automática. Segundo o governo, os dados foram encaminhados pela própria rede de ensino. Mas os estudantes deverão acessar o sistema para confirmar a participação e escolher o idioma da prova de língua estrangeira, além de informar o município onde deverão realizar a prova e solicitar recursos de acessibilidade, se for o caso. Além disso, os locais de aplicação da prova também vão aumentar, chegando a 10 mil escolas. A expectativa é que 80% dos alunos da rede pública façam o exame na sua própria escola de matrícula. O João Gabriel Brandão está se preparando para o Enem e já decidiu o curso Artes Cênicas. O maior desafio para ele é controlar a ansiedade.
13: Me sentindo mais confiante esse ano, principalmente para a questão da redação. Chegando em casa eu estudo, final de semana também estudo às vezes, mas estou tirando um momento de folga também para não ter burnout, sabe? Que não me sobrecarregar, não me sentir muito cansado durante o fim da semana.
11: As inscrições devem ser feitas pela página do participante no endereço enem.inep.gov.br/participante até o próximo dia 5 de junho. Os estudantes que tiveram a isenção da taxa de inscrição aprovada também deverão realizar a inscrição no exame. Para os participantes não isentos, a taxa de inscrição continua no valor de R$ 85,00 e pode ser paga por boleto, PIX, cartão de crédito e débito em conta corrente ou poupança. O prazo para fazer esse pagamento vai até o dia 10 de junho e as provas ocorrerão nos dias 8 e 15 de novembro. Reportagem Gabriela Noronha.
10: Em suas redes sociais, o presidente Lula fez um convite para todos os estudantes participarem da prova.
14: Hoje começa a inscrição para o Enem. Vai até o dia 5 de junho. Você, que prometeu ao seu pai, ou seu pai que quer que você seja doutor ou doutora, a hora é agora. Se inscreva, passe no Enem. Entre na universidade e faça tudo o que você quiser, na certeza que você precisa saber de que esse país só vai ser soberano, soberano de verdade, o dia que milhões de jovens tiverem curso, tiverem emprego e puderem exercer a soberania tecnológica e científica do nosso país.
3: O Dia da África, celebrado em 25 de maio, hoje, marca a fundação da União Africana em 1963.
10: E aproveitando a data, o governo do Brasil promove o primeiro Fórum de Reitores Brasil-África, com o objetivo de fortalecer parcerias educacionais e culturais.
3: No encontro, o Ministério da Educação anunciou a criação de 2.600 bolsas de mestrado e doutorado para estudantes africanos.
15: No encontro, dirigentes de universidades brasileiras e africanas debatem como ampliar parcerias acadêmicas, científicas e tecnológicas de instituições de ensino dos dois lados do Atlântico. São projetos conjuntos em áreas estratégicas para o desenvolvimento dos países, como agricultura, energias renováveis, inteligência artificial, mineração, petróleo e gás, além das ciências humanas. Para a reitora da Universidade de Cabo Verde, Astrigilda Silveira, parcerias fundamentais para o continente africano.
16: Uma cooperação mais próxima, mais dinâmica e mais transformadora, voltada para a transformação digital, a inteligência artificial e a inclusão social.
15: No encontro, o governo do Brasil lançou o programa que vai oferecer mais de 2.600 bolsas de mestrado e doutorado para pós-graduandos da África, com investimentos de 47 milhões de reais. Destaca o ministro da Educação, Leonardo Bastini.
17: 2.600 vagas inicialmente, 1.600 bolsas de mestrado e 1.000 bolsas de doutorado, com oportunidades em universidades públicas, instituições privadas sem fins lucrativos, institutos federais, institutos de pesquisa com pós-graduação reconhecida pela CAPES. Abrir as portas do Brasil para estudantes africanos é aprofundar ainda mais nossos laços históricos.
15: O presidente Lula destacou a importância de fortalecer os laços históricos entre Brasil e África por meio da produção de conhecimento, da inovação e da formação de profissionais qualificados.
18: A cooperação educacional entre países do Sul Global pode transformar a realidade, reforçar os programas de estudantes, convênio, de graduação e de pós-graduação também será essencial para consolidar a educação superior como um dos pilares da parceria estratégica entre Brasil e África.
15: O Brasil já mantém mais de 200 acordos de cooperação com instituições de ensino superior de 38 países africanos. Reportagem Pablo Mundim.
10: Mais um passo no combate ao câncer no país.
3: O Brasil passou a contar com um Centro de Desenvolvimento e Produção de Terapias, CAR-T, da Fundação Oswaldo Cruz, a Fiocruz.
10: No local será produzido de forma 100% nacional um dos

0: Eu falei, caramba, 13 anos eu lutando contra os cânceres, vai resolver em uma hora? Isso que é ciência.
1: O Centro de Desenvolvimento e Produção de Terapias, CAR-T, da Fiocruz, inaugurado no último sábado no Rio de Janeiro, vai tratar a população do SUS e trazer uma nova esperança aos pacientes com câncer. O Brasil vai produzir de forma 100% nacional um dos tratamentos mais avançados do mundo contra a leucemia, linfoma e mieloma. É o que explica o ministro da Saúde, Alexandre Padilha.
2: Um tratamento que hoje custa 350 a 400 mil dólares, mais de 2 milhões de reais, para uma família, para as pessoas, para o sistema de saúde de qual país para fazer esse tratamento, graças à Fiocruz, graças à produção da Fiocruz, presidente. Pessoas como Paulo vão poder receber esse tratamento pelo SUS, de graça.
1: Os primeiros pacientes começam o tratamento experimental no segundo semestre deste ano. Foram investidos 370 milhões de reais, além dos equipamentos de alta tecnologia, que custaram mais 35 milhões de reais. O presidente Lula defendeu que todos os brasileiros e brasileiras têm o direito de uma saúde de qualidade no país.
3: O gesto de inauguração de um centro tecnológico que dá ao Brasil a certeza de que a gente não é menor do que ninguém, de que a gente não é menos competitivo do que ninguém. Basta a gente ousar, ter coragem e fazer.
1: O novo centro também será capaz de tratar pacientes com traumatismo craniano com próteses 3D de alta tecnologia. Do Rio de Janeiro, Fernanda Cruz.
4: Viajar a trabalho ou por lazer deveria ser sinônimo de tranquilidade.
5: Mas para muitas mulheres, nem sempre o destino é o mais feliz.
6: Todo aeroporto promete destinos, mas algumas partidas nunca chegam. Quando o medo ocupa o lugar da esperança, não é viagem, é silêncio. Assédio não decola. Feminicídio também não. Violência contra a mulher é crime.
4: Para combater a violência e a importunação sexual nas salas de embarque e aeronaves, o Ministério dos Portos e Aeroportos lançou uma série de ações em terminais do Brasil para sensibilizar a sociedade.
5: É a terceira fase da campanha Assédio Não Decola.
7: Para combater o assédio e a importunação sexual contra trabalhadoras do setor aeroportuário e passageiras, o Ministério dos Portos e Aeroportos lançou a terceira fase da campanha Assédio Não Decola. O ministro dos Portos e Aeroportos, Tomé Franca, destacou a importância dessa campanha.
8: Infelizmente, o Brasil ainda vive uma realidade de muito assédio e de muito feminicídio. Nós temos trabalhado para que essa realidade não persista. Nós estamos com uma série de campanhas nos aeroportos e nas aeronaves, buscando o combate ao assédio.
7: O Ministério dos Portos e Aeroportos também apresentou uma nova cartilha com orientações sobre o combate à violência contra a mulher. O material reúne informações sobre diferentes tipos de violência: física, psicológica, sexual. Passageiros e trabalhadores do setor são orientados sobre como identificar situações de risco e formas de acolher as vítimas. O documento também apresenta canais de denúncia, como Ligue 180. A ministra das Mulheres, Márcia Lopes, ressaltou que todos precisam conhecer o canal de denúncia.
9: O Ligue 180, para nós, tudo começa por ali. Ele é um canal que dá muita segurança para as mulheres. Quando se recebe uma ligação, a nossa equipe identifica quem é essa mulher, onde ela mora, a quem essa mulher deve recorrer.
7: A campanha Assédio Não Decola foi lançada em agosto do ano passado em todas as concessionárias dos aeroportos federais, para as mulheres que só querem chegar ao destino em segurança. Sem assédio e violência, a campanha é importante para sensibilizar a sociedade. Foi o que defendeu a gerente de restaurante, Cláudia Figueiredo.
10: Qualquer lugar, sempre é importante. Muita gente não respeita a gente simplesmente pelo fato de ser mulher.
7: Além do Ligue 180, você também pode denunciar casos de violência contra a mulher no Disque 100, canal de monitoramento de violações contra os direitos humanos. Reportagem Márcia Fernandes.
4: quarta edição do leilão do Ecoinvest Brasil destravou mais de 13 bilhões de reais.

0: para projetos de bioeconomia, turismo sustentável e infraestrutura no país, sendo que mais de 9 bilhões serão direcionados para investimentos na Amazônia Legal.
1: O programa Ecoinvest foi criado para impulsionar a transformação ecológica do país e combina instrumentos financeiros inovadores, redução de riscos e atração de investimentos de longo prazo da iniciativa privada.
0: Ao anunciar o resultado do leilão, o ministro da Fazenda, Dario Durigan, disse que o Ecoinvest comprova que é possível apostar no crescimento do Brasil com sustentabilidade.
2: Os objetivos do Ministério da Fazenda, que é fazer com que o país se desenvolva, cresça, gere emprego, diminua a inflação, com os objetivos do Ministério do Meio Ambiente, não é mais indissolúvel. Nós temos que ter um cuidado para que o país cresça, mas de maneira sustentável. E o Ecoinvest, ele é uma espécie de síntese, de prova real de que isso é possível. É Estado junto com a capacidade instalada do sistema financeiro nacional, em parceria com essas empresas.
1: Com os 4 leilões realizados até agora para transição energética, recuperação de terras degradadas e bioeconomia, o Ecoinvest Brasil já mobilizou mais de 140 bilhões de reais.
0: Pois é, o Brasil é mundialmente reconhecido por suas belezas naturais, como florestas, praias, rios e montanhas.
1: E a riqueza da nossa biodiversidade tem atraído turistas a visitarem as mais de 300 unidades de conservação federais distribuídas pelo país.
0: Só em 2025, o fluxo de visitantes atingiu quase 30 milhões, maior resultado da série histórica.
1: E movimentaram mais de 40 milhões de reais em vendas, injetaram 20 bilhões de reais no produto interno bruto, que é a soma de todas as riquezas do país.
3: Jairon Souza trabalha todos os dias conectado com a natureza. Ele é guia turístico no Maranhão e em época de alta temporada chega a mostrar as belezas naturais do Parque Nacional dos Lençóis Maranhenses a centenas de visitantes.
4: Ganho dinheiro onde muitas pessoas se programam muito para vir passear e eu tô aqui todo dia, né? E tento fazer da melhor forma, né?
3: As visitações turísticas em unidades de conservação federais movimentaram mais de 40 bilhões de reais em vendas em 2025 e 20 bilhões de reais de contribuição ao produto interno bruto. O estudo do Instituto Chico Mendes de Conservação da Biodiversidade, o ICMBio, revela que florestas, praias, rios e montanhas são, na verdade, ativos de alta performance na economia brasileira. No ano passado, o fluxo de visitantes em unidades de conservação chegou a quase 30 milhões, o maior resultado da série histórica, como garante o presidente do ICMBio, Mauro Pires.
5: Esse aumento tem a ver com dois fatores. O primeiro, que é geral, que é o interesse das pessoas de encontrar-se com a natureza. O segundo fator, nós temos melhorado a infraestrutura e de modo que se torna mais fácil a visitação.
3: O turismo nas unidades de conservação sustenta mais de 300 mil postos de trabalho em todo o país. O ministro do Meio Ambiente e Mudança do Clima, João Paulo Capobianco, destacou que as unidades de conservação são importantes não só para a proteção da biodiversidade, como também para o desenvolvimento econômico do país e a valorização da cultura local.
6: Cada real que o turista trouxe, ele gerou um impacto de R$ 15,60 no PIB. Portanto, nós estamos falando aqui de uma atividade econômica intensa com ganhos para a economia local.
3: O ranking de visitação mantém no topo o Parque Nacional da Tijuca, no Rio de Janeiro, com quase 5 milhões de visitas, seguido pelo Parque Nacional de Iguaçu e pelo Parque Nacional de Jericoacoara, no Ceará. Reportagem Cleide Lopes.
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0: Prefeituras e instituições como universidades, institutos federais e câmaras de vereadores aderiram ao programa Contrata Mais Brasil.
1: A plataforma foi criada para aproximar microempreendedores individuais do processo público de aquisição de produtos e serviços. Nela, o governo contrata e os pequenos negócios podem vender seus produtos.
0: Atualmente, já são 1.775 órgãos. Desde a sua criação, o programa gerou mais de 22 milhões de reais de renda direta para os microempreendedores individuais.
1: A plataforma conta com mais de 8 mil cadastros de fornecedores em mais de 100 atividades.
0: Mais informações sobre o programa no endereço gov.br/contrata-mais-brasil.
1: Atenção, caminhoneiros! Já estão em vigor as novas regras que vão ajudar na fiscalização do piso mínimo de frete para o transporte de carga nas rodovias.
0: A partir de agora, quem contrata esse tipo de serviço deverá informar parâmetros para o cálculo do frete, como distância, tipo de veículo e tipo de serviço prestado.
1: Essas informações serão fornecidas na hora de emitir o código identificador da operação de transporte, o CIOT.
0: Esse é um documento de registro exigido pela Agência Nacional de Transportes Terrestres, a ANT, para o monitoramento das operações de cargas.
1: O superintendente de serviço de transporte rodoviário de cargas da ANTT, José Aires Amaral, explica que esses dados serão utilizados para fiscalização prévia do piso mínimo do frete.
8: A partir desses parâmetros, o sistema faz uma conta automática e verifica se o valor declarado do frete, também no CIOT, está de acordo com o piso mínimo de frete ou não. E faz algumas validações, por exemplo, os parâmetros informados estão de acordo? Fazem sentido? Por exemplo, se na declaração, por exemplo, tiver a informação que Brasília, Rio de Janeiro são 500 quilômetros, o sistema mesmo já vai indeferir aquela informação, dizendo que não é compatível e que ele deve informar uma melhor localização ou uma distância compatível com aquele deslocamento.
0: Segundo o superintendente da ANTT, a partir do dia 1º de junho, os dados do CIOT também estarão integrados com a documentação fiscal exigida para o transporte de cargas.
1: O que vai facilitar e tornar mais eficiente a fiscalização sobre as operações de frete.
0: As mudanças na emissão do CIOT foram anunciadas pelo governo do Brasil como parte das medidas para reduzir os impactos da alta dos preços dos combustíveis sobre a população.
1: Essas foram as notícias do governo do Brasil.
0: Com a realização da Secretaria de Comunicação Social da Presidência da República.
1: Com produção da empresa Brasil de Comunicação.
0: Fique agora com as notícias do Poder Judiciário e do Congresso Nacional. Boa noite.
1: Boa noite para você. Até amanhã.
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11: CNJ lança aplicativo para fortalecer busca ativa de crianças e adolescentes.
12: Para o STJ, a plataforma de intermediação não responde por envio de criptomoedas para carteira falsa de outra corretora.
11: A Semana Nacional da Conciliação Trabalhista começou nesta segunda-feira.
12: Boa noite, eu sou o Arthur Filho.
11: E eu sou Walter Lima.
12: O Conselho Nacional de Justiça lançou nesta segunda-feira, Dia Nacional da Adoção, o aplicativo Adote para todo o país.
11: A busca ativa do Sistema Nacional de Adoção e Acolhimento já funciona em todo o país e reúne informações sobre crianças e adolescentes com mais dificuldades de conseguir uma família, como crianças mais velhas ou com deficiência.
12: Agora, essa iniciativa passa a contar também com um aplicativo próprio.
11: Desenvolvido pelo Tribunal de Justiça do Paraná, o aplicativo Adote passa agora pelo processo de expansão nacional com o apoio do programa Justiça 4.0.
12: O ministro do Supremo Tribunal Federal, Flávio Dino, deu prazo de 10 dias para que o governo federal e os estados da Amazônia Legal informem quais providências de planejamento e preparação vêm sendo adotadas diante das projeções de aumento significativo dos riscos de incêndios florestais para os próximos meses.
11: O El Niño é um fenômeno provocado pelo aumento na temperatura das águas do Oceano Pacífico e tem ocorrência periódica em geral, com impactos relevantes sobre o clima em diversos países. Marta Ferreira.
13: Uma nota técnica conjunta publicada pelo Instituto Nacional de Pesquisas Espaciais e com o Instituto Nacional de Meteorologia confirmam a provável intensidade alta para o fenômeno já no segundo semestre de 2026. Diante desse quadro, o ministro Flávio Dino, relator de uma ação que acompanha medidas para combater e prevenir incêndios na Amazônia e no Pantanal, deu prazo de 10 dias para que a União e os estados informem um plano para lidar com os incêndios.
12: Plataforma de intermediação de criptomoedas não é responsável por prejuízo decorrente de golpe se não houve falha no serviço ou se dano foi causado pela culpa exclusiva de usuário ou terceiros.
14: Essa é a conclusão do STJ. Fátima Uchoa.
15: Na origem, um investidor transferiu criptoativos para uma carteira digital e depois descobriu que o endereço era falso. Ele pediu ressarcimento dos prejuízos, alegando que a plataforma intermediadora teria falhado ao não adotar segurança capaz de identificar a irregularidade da chave de transferência. Porém, a Justiça de Minas Gerais negou a indenização. A terceira turma do STJ manteve o acórdão, considerando que a fraude ocorreu quando o investidor transferiu os valores a um ambiente externo, fora da atuação da empresa e para o qual ele próprio forneceu a chave de acesso, que é o endereço de destino. O ministro Ricardo Vilas Boas Cueva foi o relator.
12: Começou hoje a Semana Nacional da Conciliação Trabalhista 2026.
14: É a chance de muitos trabalhadores conseguirem de forma mais rápida uma resposta da Justiça. Larissa Batista.
16: Um acordo histórico de mais de 250 milhões de reais entre a empresa Vibraz Airoco e o Sindicato dos Metalúrgicos de São José dos Campos foi o pontapé para a abertura da Semana da Conciliação, que vai até sexta-feira em todos os tribunais regionais do trabalho. O valor recolhido desse acordo será utilizado para o pagamento de dívidas trabalhistas.
12: Ampliar a confiança e o conhecimento sobre a segurança das urnas eletrônicas.
14: Esse foi um dos temas da reunião ocorrida nesta segunda-feira na sede do TSE em Brasília. Estevão Furtado.
17: O presidente do TSE, ministro Nunes Marques, anunciou o lançamento da Semana Nacional do Sistema Eletrônico de Votação, uma ação voltada à conscientização da população, especialmente dos jovens, sobre as camadas de segurança do processo eleitoral brasileiro. O ministro também determinou a criação de uma comissão permanente para estudar o uso de ferramentas de inteligência artificial na justiça eleitoral.
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12: Uma boa noite a você.
14: E até amanhã.
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19: Eu sou Paula Groba.
20: E eu sou Ricardo Nakaoka.
19: E estes são os destaques de hoje do Jornal do Senado, que começa agora.
20: Senado vota crédito especial para renegociação de dívidas rurais.
19: Senado e STF debatem medidas para rever supersalários no setor público.
20: Projeto quer limitar publicidade de apostas online no Brasil.
19: Boa noite.
20: Boa noite.
19: Com a alta dos juros, a queda no preço dos produtos agrícolas e o aumento do endividamento no campo, produtores rurais de todo o país aguardam uma saída para renegociar as dívidas e manter a produção.
20: E a Comissão de Assuntos Econômicos do Senado deve votar nesta terça-feira um projeto que cria uma linha especial de crédito para o agronegócio. O pacote de ajuda está sendo negociado com o governo federal, como informa a repórter Patrícia Oliveira.
21: Um pacote bilionário de socorro ao setor agropecuário está na pauta da Comissão de Assuntos Econômicos. O projeto cria uma linha especial de crédito para renegociação de dívidas rurais com recursos do Fundo Social do Pré-Sal. A proposta vem sendo negociada entre o governo federal e o relator da matéria, o senador Renan Calheiros, do MDB de Alagoas. Renan ampliou a ajuda para outros produtores endividados, além daqueles afetados por secas e enchentes. A iniciativa iniciativa prevê prazo de até 10 anos para pagamento das dívidas com carência de até 2 anos e a criação de um fundo garantidor para operações de crédito rural. O projeto também autoriza o uso de receitas correntes do Fundo Social do Pré-Sal de 2025 e 2026, além do superávit financeiro do fundo para financiar a nova linha especial de crédito. Para o ministro da Fazenda, Dario Durigan, a intenção é construir um texto de consenso sem comprometer o equilíbrio das contas públicas.
2: Fazer com que de fato chegue essa renegociação para os agricultores, que de fato caiba no bolso do agricultor e que de outro lado a gente mobilize os recursos públicos da maneira mais eficiente possível. Estamos todo mundo aqui na mesma página.
21: A possibilidade da edição de uma medida provisória pelo Executivo também foi confirmada pelo senador Renan Calheiros.
4: Uma medida provisória com critérios de enquadramento, de juros, de carência e de prazo de 10 anos para pagar.
21: O governo estima um custo de 817 bilhões em 13 anos. Já o relator prevê valor bem menor, em torno de 100 bilhões ao longo de uma década.
19: O senador Isalci Lucas, do PL do Distrito Federal, criticou a medida provisória que zera o imposto de importação para compras internacionais de até 50 dólares. Segundo o parlamentar, a MP prejudica a indústria brasileira ao reduzir tributos para produtos importados, sem conceder tratamento semelhante aos produtores nacionais.
20: Isalci disse que apresentou uma emenda para que os mesmos benefícios concedidos para o imposto de importação sejam também dados aos produtores de calçado ou de vestuário brasileiros. No caso de produtos de até 50 dólares.
22: Essas medidas só beneficiam os trabalhadores chineses, prejudica a nossa indústria. Vamos ter que demitir milhares, milhões de pessoas, exatamente porque ninguém consegue competir com um país que não tem nenhum encargo trabalhista, que não tem os impostos que nós temos aqui no Brasil.
19: Já o senador Paulo Paim, do PT do Rio Grande do Sul, voltou a defender a redução da jornada de trabalho sem corte salarial e o fim da escala 6x1. O parlamentar destacou a PEC de autoria, que prevê a redução para 40 horas semanais, com possibilidade de avançar para 36 horas em etapas futuras.
20: Paim afirmou que a medida já é adotada em diversos países e citou experiências internacionais e recomendações da Organização Internacional do Trabalho. O senador também lembrou que a proposta está pronta para votação no plenário do Senado.
23: Lembro também que países como Portugal, Espanha, França, Bélgica, Alemanha, Chile, Equador já adotaram reduções que variam entre 40 e 36 horas. Na União Europeia, a média é de 36 horas semanais, chegando até em alguns países a 31 horas, como é o caso da Holanda.
19: E o presidente do Senado, Davi Alcolumbre, se reuniu nesta segunda-feira com o presidente do Supremo Tribunal Federal, Edson Fachin, para discutir um futuro anteprojeto de lei sobre a remuneração da magistratura. No encontro, também foram debatidos os salários dos servidores públicos e a necessidade de aperfeiçoar o sistema remuneratório no serviço público.
20: Segundo a presidência do Senado, a preocupação é com o aumento de vantagens extras, como gratificações e abônus, que podem comprometer a transparência e o cumprimento do teto constitucional. Os chefes dos dois poderes decidiram ampliar o diálogo com o Executivo e outras instituições para construir uma proposta sobre o tema.
19: Filhos de mulheres vítimas de feminicídio podem passar a ter mais tempo de proteção financeira do Estado. O Senado deve começar a analisar um projeto que aumenta de 18 para 21 anos a idade máxima para o recebimento da pensão especial destinada a órfãos desse tipo de crime.
20: A proposta busca garantir mais segurança e apoio a jovens que perderam as mães em casos de violência contra a mulher. Repórter Alexandre Campos.
24: Pelo projeto, o pagamento da pensão será extinto quando o filho completar 21 anos de idade ou se estudante aos 24 anos. Os valores serão reajustados anualmente pelo índice oficial da inflação. O valor a ser pago continua a ser de um salário mínimo, só que, ao invés de ser dividido pelo conjunto dos órfãos, esse montante será devido a cada um dos filhos com menos de 21 anos. O critério de renda familiar mensal per capita também sofrerá alterações. Passará de um quarto para metade de um salário mínimo. A autora do projeto, a senadora doutora Eudócia, do PSDB de Alagoas, afirmou que, em média, para cada mulher assassinada por razão de gênero, há dois filhos afetados.
3: A realidade desses órfãos é marcada por múltiplas vulnerabilidades. Além do trauma psicológico decorrente da perda violenta da mãe, frequentemente presenciada, muitas dessas crianças enfrentam instabilidade econômica, mudanças abruptas de residência e, em alguns casos, a separação entre irmãos.
24: O projeto ainda passa a garantir atendimento multidisciplinar para os beneficiários, com apoio psicológico e social contínuo. O texto também veda, sob qualquer hipótese, que a guarda desses menores seja concedida ao agressor, devendo eles ficarem sob os cuidados da família da mãe.
19: E a senadora Damaris Alves, do Republicanos do Distrito Federal, celebrou a sanção da lei de sua autoria, que amplia as ações do SUS no enfrentamento à automutilação e à prevenção do suicídio entre crianças e adolescentes. Segundo a parlamentar, a nova lei é uma resposta ao crescente número de casos de sofrimento mental entre jovens brasileiros.
20: Damaris Alves também defendeu o fortalecimento da rede pública de saúde mental, com a ampliação do CAPS e o aumento de profissionais especializados para garantir atendimento adequado às crianças, adolescentes e suas famílias.
5: A Lei 15.403 chegou para garantir que o Estado faça sua parte, porque o Estado foi lento, porque faltou vaga para um psicólogo ou um psiquiatra. A todos os prefeitos, a todos os governadores, cumpram a lei. Abram CAPS, contratem psicólogos, coloquem profissionais de saúde mental nas escolas.
19: Com o avanço das apostas online no Brasil, cresce também a preocupação com o endividamento das famílias e os impactos na saúde mental dos apostadores.
20: Diante desse cenário, o Senado começa a analisar um projeto que restringe a publicidade das bets, especialmente ações de marketing, que podem estimular o jogo compulsivo. Mais detalhes com o repórter Márcio Maturana.
6: Restrição de propaganda de bets em rádio, televisão, uniformes esportivos, eventos culturais, redes sociais, plataformas de streaming e campanhas com influenciadores digitais. Isso é o que prevê um projeto que começou a ser analisado pelo Senado. O texto muda a lei das bets para restringir a publicidade de apostas esportivas e jogos online, com foco na saúde mental, proteção do consumidor e da economia familiar. A proposta tem assinatura de 7 senadores, sendo a primeira Damaris Alves, do Republicanos do Distrito Federal.
5: É um projeto construído a várias mãos. Eu só tenho a honra de ser a primeira signatária, mas foi construído com especialista, com a participação de parlamentares, Câmara e Senado, um corpo técnico extraordinário, e a gente está preocupado realmente com essa questão da saúde mental por causa do vício nos jogos de apostas.
6: A iniciativa é da Frente Parlamentar Mista para a Promoção da Saúde Mental, com senadores e deputados, e por isso, outro projeto muito semelhante foi apresentado também na Câmara. O objetivo é que as duas propostas sejam analisadas em paralelo para facilitar uma eventual aprovação em uma das casas.
20: Com edição de Paula Groba e trabalhos técnicos de João Lira, o Jornal do Senado fica por aqui. Acompanhe agora as notícias da Câmara dos Deputados. Boa noite.
19: Uma boa noite e até amanhã.
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7: Presidente anuncia transição de um ano para a redução da jornada de trabalho.
8: Deputados ampliam acesso a novas tecnologias no Sistema Único de Saúde.
7: Câmara autoriza o uso de Fundo de Desenvolvimento Regional por cooperativa.
8: Ministério da Agricultura deverá dar aval para normas que afetam o setor.
7: Boa noite. Os deputados aprovaram proposta que determina a avaliação prévia do Ministério da Agricultura para a emissão de normas ambientais. O repórter Antônio Vital explica o teor da matéria.
25: O plenário da Câmara aprovou o projeto que torna obrigatória a aprovação do Ministério da Agricultura antes da edição de qualquer norma federal que tenha impacto na produção, criação, cultivo, manejo, transporte, processamento ou comercialização de espécie utilizada em atividade produtiva. Isso significa que qualquer norma editada por órgãos ambientais só terá validade se antes for avaliada pelo Ministério responsável pela Agricultura, Pecuária, Pesca, Aquicultura e Florestas. O projeto foi apresentado pelo deputado Pedro Lupion, do Republicanos do Paraná, coordenador da Frente parlamentar da agropecuária e outros 10 deputados de diversos partidos. Uma das justificativas para a aprovação do projeto foi a possibilidade de inclusão da tilápia na lista nacional de espécies exóticas invasoras. A lista é definida pela Comissão Nacional de Biodiversidade, a Conabio, um órgão do Ministério do Meio Ambiente que conta com a participação de representantes do Ministério da Agricultura. No ano passado, a Conabio admitiu em nota oficial que a inclusão da tilápia estava sendo analisada, mas que isso não teria impacto na criação da espécie e serviria apenas como referência para medidas de prevenção. O relator, deputado Pezente, do MDB de Santa Catarina, disse que decisões como essa levam insegurança aos produtores.
0: Nós temos uma insegurança jurídica com normas redigidas por burocratas no ar-condicionado, todo mundo enroladinho numa gravata, que tem tirado o sono de muitas famílias. Um exemplo, por exemplo, é essa tal da lista de espécies exóticas invasoras. Já incluíram nessa lista espécies altamente relevantes para a nossa economia. Espécies como a tilápia, espécies também da nossa flora braquiária.
25: A proposta foi criticada pela deputada Érica Cocai, do PT do Distrito Federal. Para ela, priorizar a análise econômica antes da ambiental pode representar risco para a flora e a fauna do país.
1: O que se quer com esse projeto é tirar o poder dos órgãos ambientais, de poder avaliar as políticas acerca da produção agrícola, da produção pecuária, acerca da nossa flora, da nossa fauna. E aqui nós vamos ver que uma espécie animal ou uma espécie vegetal, talvez se chegue à conclusão que ela tem uma capacidade nociva para aquele próprio espaço de flora e de fauna.
25: O projeto que torna obrigatória a aprovação do Ministério da Agricultura antes da edição de qualquer norma que tenha impacto na produção, criação, cultivo ou comercialização de espécie utilizada em atividade produtiva seguiu para análise do Senado. Da Rádio Câmara de Brasília, Antônio Vital.
9: Meio Ambiente.
11: Joaquim Passarinho, do PL do Pará, celebra a aprovação de proposta que altera a classificação de parte da Floresta Nacional do Jamanchi em Novo Progresso. Ele explica que o projeto redefine a área como de uso sustentável, com regras menos rígidas de ocupação e exploração.
13: De acordo com Joaquim Passarinho, a mudança vai contribuir para a regularização de produtores que já vivem e trabalham na região antes da criação da Floresta Nacional. O deputado ressalta que a proposta pode dar segurança às famílias que dependem da produção rural para garantir renda.
11: Já Marina Silva, da Rede de São Paulo, critica a alteração dos limites da Floresta Nacional do Jamanchim e outros projetos que, em sua visão, favorecem quem descumpre a legislação ambiental. Ela defende o aumento da produção sem a derrubada de novas áreas e com a recuperação de regiões degradadas.
13: Marina Silva ressalta a importância da proteção ambiental para o desenvolvimento da agricultura brasileira. A parlamentar afirma que propostas em discussão na Câmara que enfraquecem a fiscalização prejudicam a imagem do país nos mercados internacionais.
9: Economia.
11: Câmara aprova projeto que autoriza o uso de recursos de fundos de desenvolvimento regional por cooperativas. O repórter Marcelo Lascher conta como vai funcionar.
15: A Câmara dos Deputados aprovou o projeto que permite que cooperativas acessem os recursos de 3 fundos públicos de desenvolvimento regional: o do Nordeste, o do Centro-Oeste e o da Amazônia. Os recursos são voltados para investimentos produtivos, infraestrutura e geração de empregos. A proposta já foi aprovada pelo Senado e altera 2 medidas provisórias e uma lei complementar. Segundo a deputada Marussa Boldrin, do Republicanos de Goiás, relatora do projeto na Comissão de Finanças e Tributação, as cooperativas ajudam a canalizar investimentos diretamente para micro, pequenos e médios produtores. A proposta foi defendida pelo deputado Pedro Lupion, do Republicanos do Paraná, coordenador da Frente Parlamentar da Agropecuária.
26: Que nesse caso, o que nós estamos permitindo e dando a possibilidade do cooperativismo também acessar os fundos constitucionais que são acessados por todas as atividades econômicas e o cooperativismo, seja ele qual for, em qual ramo for, não só no cooperativismo agropecuário, mas de saúde, de transporte, de trabalhadores, agricultura familiar ou até mesmo de crédito, possam acessar também os fundos constitucionais.
15: A proposta foi aprovada de maneira simbólica, sem votos contrários e com apoio do governo, como disse o deputado Bongás, do PT do Rio Grande do Sul.
27: O governo também aprova porque ele estende esses repasses também para as cooperativas, que é muito importante que eles possam também alcançar e que isso esteja explícito na lei.
15: O projeto que permite que cooperativas acessem os recursos dos fundos públicos de desenvolvimento do Nordeste, do Centro-Oeste e da Amazônia seguiu para a sanção presidencial e já pode virar lei. Da Rádio Câmara de Brasília, com informações de Antônio Vital, Marcelo Larcher.
2: Desenvolvimento Regional.
4: Defensor Stélio Denner, do União, celebra a decisão da Agência Reguladora de Energia Elétrica que reduziu o reajuste da conta de luz em Roraima. O parlamentar explica que o aumento previsto de 24% caiu para 4% após mobilização da bancada federal do Estado junto à ANEEL.
12: Segundo o defensor Stélio Denner, o recuo é uma conquista de toda a bancada federal de Roraima, que realizou diversas audiências nos últimos meses. Apesar disso, ele afirma que o Estado ainda sofre com tarifas elevadas em comparação com outras regiões do país.
4: Lídice da Mata, do PSB, contesta críticas ao governo da Bahia ao comparar obras e indicadores do Estado com a situação da cidade de Salvador. A deputada afirma que a capital baiana apresenta resultados preocupantes em qualidade de vida, educação e competitividade.
12: Lídice da Mata cita investimentos do governo da Bahia em Salvador, como a ampliação do metrô, a implantação do VLT, a construção de hospitais e escolas de tempo integral. Ela avalia que essas ações mostram avanços do executivo estadual diante dos problemas que persistem na gestão da capital.
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2: Saúde.
4: A Câmara aprovou um projeto que amplia o acesso a novas tecnologias no SUS. A repórter Júlia Lopes tem mais detalhes.
29: A Comissão de Constituição e Justiça da Câmara dos Deputados aprovou um projeto que cria novos modelos de acordos para aquisição de tecnologias em saúde pelo Sistema Único de Saúde, o SUS. A proposta inclui novos medicamentos, produtos, procedimentos e terapias inovadoras. Os chamados acordos de acesso gerenciado serão firmados por meio de contratos específicos com definição de critérios, metas e prazos para o acompanhamento de resultados. Pelo texto, a incorporação dessas tecnologias será feita com base em monitoramento contínuo pelo governo, permitindo o compartilhamento de riscos clínicos e financeiros entre o poder público e as empresas. A avaliação vai considerar critérios como eficácia do tratamento, resultados clínicos reais dos pacientes, segurança da tecnologia, impacto público e também acompanhamento contínuo dos resultados obtidos. O relator da proposta, deputado Diego Garcia, do União do Paraná, afirmou que a medida pode acelerar o acesso da população a tratamentos de alto custo no SUS.
30: Esse talvez seja o ponto mais importante do projeto. Hoje, muitas famílias enfrentam uma longa espera para conseguir acesso a medicamentos e terapias de alto custo no SUS. Com os acordos de compartilhamento de risco, o governo pode incorporar novas tecnologias de forma mais rápida e responsável, acompanhando os resultados reais do tratamento e dividindo riscos financeiros e clínicos.
29: Na prática, a proposta busca ampliar o acesso a tratamentos inovadores, medicamentos de alto custo e tecnologias mais recentes, além de fortalecer a participação de famílias, especialistas e da sociedade civil no processo de avaliação, especialmente em casos de doenças raras. Agora, o projeto que cria novos modelos de acordos para aquisição de tecnologias em saúde pelo SUS deve seguir para o Senado. Da Rádio Câmara de Brasília, Júlia Lopes.
2: Ciência e tecnologia.
12: Coronel Assis, do PL de Mato Grosso, critica o decreto sobre a fiscalização do ambiente digital, argumentando que medidas sobre a regulação das redes devem ser debatidas pelo Congresso. Segundo ele, há risco à liberdade de expressão e à ampliação do controle sobre conteúdos.
4: Coronel Assis também defende a redução da maioridade penal e afirma que a medida é necessária para enfrentar a impunidade. O deputado sustenta que a proposta representa uma prioridade no debate sobre segurança pública.
9: Comissões.
12: A comissão aprova incentivos para ampliar a participação das mulheres na iniciação científica.
4: A repórter Mônica Tati explica detalhes do projeto que está em discussão na casa.
2: O projeto aprovado pela Comissão de Educação incentiva a participação feminina nas áreas de ciência, tecnologia, engenharia, matemática, química, física e tecnologia da informação. A proposta prevê a implementação em duas áreas, na educação básica, com programas específicos para gerar o interesse das meninas nas ciências, e na educação superior, com mecanismos que ajudem as mulheres que foram mães ou são cuidadoras a concluir seus estudos na educação superior. Também está prevista a criação de um regime especial de avaliação da produção acadêmica das docentes mães ou que cuidam de parentes diretos com deficiência ou doença grave. A relatora na comissão, a deputada Franciane Baier, do Republicanos do Rio Grande do Sul, acredita que os estímulos podem reduzir as barreiras que fazem com que muitas mulheres desistam de atuar em uma área que ainda é vista como tipicamente masculina.
3: Nós sabemos que a mulher acaba sendo muitas vezes a responsável pelo cuidado com a casa e com a família, e muitas vezes esses prazos legais de conclusão do curso ou até análise do currículo e dos trabalhos apresentados para ingressarem alguma carreira que é científica é prejudicada nesse ponto.
2: A proposta que traz incentivos para ampliar a atuação das mulheres na área científica ainda será votada pela Comissão de Constituição e Justiça e pelo Plenário da Câmara antes de virar lei. Da Rádio Câmara de Brasília, Mônica Tati.
9: Justiça.
12: Inácio Arruda, do PCdoB do Ceará, acusa setores da oposição de hipocrisia diante das investigações sobre as irregularidades envolvendo o Banco Master. O parlamentar cobra uma apuração rigorosa e a punição de todos os responsáveis por eventuais desvios de recursos.
4: Na visão de Inácio Arruda, grupos extremistas e conservadores utilizam discursos moralistas para tentar encobrir crimes históricos no sistema financeiro. Na visão dele, o esclarecimento dos fatos fortalece o campo democrático no Brasil.
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9: Presidência.
12: Diminuição da jornada semanal para 40 horas passará por transição de um ano, segundo anunciou o presidente da Câmara em entrevista acompanhada pelo repórter Luiz Gustavo Xavier.
5: O presidente da Câmara, Hugo Mota, anunciou nesta segunda-feira em entrevista coletiva que o relatório final da proposta de emenda à Constituição, que elimina a escala de trabalho 6x1, terá um ano de transição para reduzir a jornada de 44 horas para 40 horas semanais.
6: 60 dias após a promulgação da PEC. E após 12 meses, mais 2 horas. Então a transição se dará dentro de um ano, não mais do que isso. Dá um tempo para que os setores possam se organizar.
5: Mota declarou que a redução da jornada de trabalho é um dos 3 pontos que considera inegociáveis na PEC. Os outros 2 seriam o fim da escala 6x1 e a proibição da redução salarial.
6: Nós partimos do princípio que esses 3 pontos são inegociáveis para a Câmara dos Deputados, são também pontos inegociáveis para o governo e nós temos ampla convergência nessas 3 situações que trazem para o trabalhador brasileiro, para a trabalhadora brasileira, uma nova realidade depois da aprovação dessa proposta.
5: Segundo o presidente da Câmara, o texto está sendo ajustado para regras de servidores públicos, prestadores de serviços para entes públicos e microempreendedores individuais, os MEIs. Hugo Mota também conversou hoje com o presidente da República, Luiz Inácio Lula da Silva, sobre o reajuste de valor para microempreendedores individuais, os MEIs, e destacou que Lula está sensível à proposta. Da Rádio Câmara de Brasília, Luiz Gustavo Xavier.
9: Trabalho.
4: Ao apoiar a proposta que reduz a jornada de trabalho, Paulo Lemos, do PT, reitera que a bancada do Amapá não apoiou emendas que desidratam o projeto original. O deputado alerta que a população acompanha de perto a posição dos parlamentares sobre o fim da escala 6x1.
12: Na opinião de Paulo Lemos, a redução da jornada semanal é uma demanda da classe trabalhadora que enfrenta rotinas cansativas e transporte público. Segundo ele, pesquisas apontam ampla aprovação popular à medida.
4: Tadeu Venere, do PT do Paraná, convoca os eleitores a pressionar os deputados pela aprovação do fim da escala 6x1. Ele alerta que a comissão especial que analisa a proposta precisa acelerar a votação da matéria original para que o plenário delibere sobre o tema.
12: Tadeu Venere critica a emenda ao texto que prevê compensação a empresas e pode ampliar a jornada para até 52 horas semanais. Ele argumenta que a pressão sobre o Congresso pode garantir mais tempo de descanso e melhor qualidade de vida para os trabalhadores brasileiros.
4: Luiz Carlos Raul, do Podemos do Paraná, questiona os efeitos da redução da jornada de trabalho sobre as micro e pequenas empresas. Ele alerta que mudanças nas regras trabalhistas precisam considerar os impactos sobre os empregadores e a geração de empregos.
12: Luiz Carlos Raul critica o desempenho econômico e social do Brasil nas últimas décadas e afirma que o país enfrenta dificuldades em indicadores como renda, emprego e segurança pública. O parlamentar também faz críticas à condução das políticas econômicas nacionais.
4: Heloísa Helena, da Rede do Rio de Janeiro, faz um apelo para que o Congresso derrube o veto ao projeto que permite o aproveitamento de trabalhadores concursados no setor elétrico após privatizações. Ela sustenta que esses profissionais possuem conhecimento estratégico para o funcionamento do sistema.
12: De acordo com a Heloísa Helena, as privatizações no setor já causaram impactos negativos na Companhia Hidrelétrica do São Francisco. Ela pede que o governo libere a base aliada para garantir o direito dos trabalhadores de forma soberana.
4: Termina agora o Jornal Câmara dos Deputados, com trabalhos técnicos de Everson Urani e a apresentação de Márcio Aquiles Sardi e Val Monteiro. Boa noite.
12: Você ouve as notícias do Tribunal de Contas da União. Boa noite.
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0: Boa noite, senhoras e senhores. Presentes, estamos iniciando a sessão número 3.282. Agradecemos a quem nos acompanha pelo YouTube, pela Rádio Líder, hoje dia 25 de maio. Agradecemos a participação e o auxílio dos funcionários desta casa. A Camila nos auxilia na assessoria de imprensa, o Felipe na assessoria jurídica, Jefferson e o Paulo no administrativo e parte técnica. Hoje também recebemos mais uma vez o nosso amigo Baitaca, e a qual quero já parabenizá-lo pela segunda vez aí, ele ficou campeão nessa semana. Depois eu dou mais uma comentada. Senhores vereadores, eu peço para que o vereador Eduardo Ramela faça a leitura do versículo da Bíblia.
1: Sobre a sombra do Altíssimo, o que habita no esconderijo do Altíssimo e descansa à sombra do Onipotente, diz ao Senhor: meu refúgio é meu baluarte, meu Deus em quem eu confio, pois ele te livrará do laço do passarinheiro e da peste perniciosa.
0: Obrigado. Meu colega de partido Everton me auxilia na secretaria, a qual peço para Vossa Excelência também, já desejando um bom trabalho aqui, junto comigo na mesa diretora, para que faça a leitura da ata da sessão anterior.
2: Obrigado, presidente. Boa noite. Ata número 3.281, 2026, sessão ordinária, dia 18 do mês de maio, 2026, às 19 horas e 15 minutos. Todos os vereadores presentes na sessão. Leitura do versículo da Bíblia pelo vereador Marco Paulo Rodrigues. Foi lida, aprovada a ata da sessão anterior por unanimidade. Assuntos da pauta: projeto de lei complementar número 06/2026, com parecer jurídico, parecer das comissões, pautado 22/4/2026, altera o anexo 2 e 3 da lei complementar número 374/2018, município de Nevado Oeste, para atualizar as atribuições e as funções gratificadas de coordenador de arrecadação tributária e outras providências. Projeto de lei complementar número 07/2026, sem parecer jurídico e das comissões, pautado em 18/5/2026, autoriza o Poder Executivo Municipal a promover a alienação mediante leilão público de imóveis integrantes do Distrito Industrial Atílio Paroncelli e do Distrito Industrial 1 e outras providências. Projeto de lei número 025/2026 dispõe sobre a instituição de estacionamento rotativo pago à área azul, estabelecendo o regime da tarifa após utilização, o mecanismo de bloqueio sistêmico, o fluxo de cobrança extrajudicial e judicial pela concessionária e a lavradura do auto de infração pelo município mediante a fiscalização eletrônica. Projeto de lei número 029, pautado em 18/5/2026, acrescenta o artigo 18A à lei número 3.371, de 15 de outubro de 2019. As inundações, exumações no município de Ervaldo Oeste e outras providências. Projeto de lei legislativo número 02/2026, sem parecer jurídico e das comissões, pautado em 18/5/2026. Da denominação em via pública específica, Rua Dionísio Trevisan. Devolvo a palavra ao presidente.
0: Senhores vereadores, coloco então em votação a ata número 3.281. Os que são a favor podem permanecer como estão. Aprovado por unanimidade. Para a continuação dos trabalhos, a leitura então da pauta geral.
2: Pauta geral, sessão ordinária 25/5/2026. Ofício número 261/2026, Poder Executivo Municipal. Resposta ao requerimento número 011/2026, pedido de informação sobre o Fundo Municipal do Idoso e Fundo Municipal Direito da Criança e Adolescente. Ofício número 272, Poder Executivo Municipal, reunião no gabinete do Executivo, 28/5/2026, às 17 horas, para tratar das questões climáticas que irão impactar nossa região. Ofício 273, Poder Executivo, resposta ao requerimento número 013, pedindo informação sobre as regras de fiscalização, circulação de ciclomotores, bicicletas elétricas e veículos autopropelidos. Projeto de Lei Complementar 07/2026 autoriza o Poder Executivo Municipal a promover alienação mediante leilão público de imóveis integrantes do Distrito Industrial Atílio Paroncelli e o Distrito Industrial 1 e outras providências. Projeto de lei 025/2026 dispõe sobre a instituição do estacionamento rotativo pago na área azul. Estabelece o regime de tarifa pós-utilização, os mecanismos de bloqueio sistêmico, o fluxo de cobrança extrajudicial e judicial pela concessionária e a lavradura dos autos de infração pelo município, mediante fiscalização eletrônica e outras providências. Projeto de lei número 029/2026. Acrescenta o artigo 18A, lei número 3.371, de 15 de outubro de 2019, que estabelece normas relativas a inundações e exumações no município de Herval do Oeste. Projeto de lei número 032/2026 institui o programa municipal de cremação gratuito no município de Herval do Oeste e outras providências. Projeto de lei número 34/2026 autoriza firmar convênio para repasse financeiro à rede feminina de combate ao câncer e outras providências. Projeto de lei legislativo 02/2026 da denominação em via pública específica. Rua Dionísio Trevisan. Indicação número 015/2026, autoria Ângelo Júnior Radavelli, Eduardo Ramela, Marco Paulo Rodrigues e Cristiano Rodrigo Mendonça. Encaminhar os municípios na região do Vale, do Rio do Peixe, Defesa Civil, órgãos competentes e demais instituições públicas relacionadas à gestão de risco e proteção da população, do documento regional de prevenção, preparação a respostas a eventos climáticos extremos. Indicação número 016/2026, autoria Ângelo Júnior Radavelli, Eduardo Ramela e Marco Paulo Rodrigues. Realização e análise de alienação total dos imóveis pertencendo ao distrito Atílio Pagnocelli, previsto no projeto de lei complementar número 07/2026, de modo que o município preserve áreas estratégicas para o desenvolvimento econômico futuro de Herval do Oeste. Requerimento número 016/2026, autoria do vereador Ângelo Júnior Radavelli, Eduardo Ramela e Marco Paulo Rodrigues e Cristiano Rodrigo Mendonça. Requer o Poder Executivo de Herval do Oeste para que informe quais itens constantes no documento regional de prevenção, preparação para a resposta de eventos climáticos extremos serão atendidos pelo município. Requerimento número 017. Requer ao Poder Executivo Municipal informação sobre o projeto de lei complementar autoriza alienação de imóveis integrantes do Distrito Industrial Atílio Pagnocelli e do Distrito Industrial 1. Requerimento número 018/2026, autoria Câmara de Vereadores, requer ao Poder Executivo Municipal de Herval do Oeste pedido de informação sobre o projeto de lei número 025/2026, que dispõe sobre a implantação de estacionamento rotativo pago no município. Devolvo a palavra ao presidente.
0: Então, dando início aos nossos trabalhos, eu começo com as lideranças dos partidos, abrindo nesse momento, abrindo para o líder do governo, Olacir Cavalli. Só peço que Vossas Excelências sempre respeitem o tempo, para a gente não poder não passar de 3 minutos.
3: Obrigado, senhor presidente. Eu gostaria inicialmente cumprimentar o nosso presidente, Jean Patrick Justi, os demais vereadores, Camila, assessora de imprensa, Jeffer, Felipe, Paulo, e também se faz presente hoje aqui o Baitaca, né? Conquistando mais um prêmio aí nas corridas, né? Sempre atuante, né? Então, parabenizá-lo pela conquista também. Senhor presidente, é importante a gente destacar o projeto de lei número 25/2026, com o parecer jurídico, também com o parecer das comissões, esse que dispõe sobre a instituição estacionamento rotativo pago na área azul, estabelece regime de tarifa, postilação, os mecanismos de bloqueio sistêmico e fluxo de cobrança extrajudicial e judicial pela concessionária lavratura do auto de infração pelo município mediante a fiscalização eletrônica da autoprovidência. Então, possuíam algumas dúvidas dos demais vereadores, né? E nós aproveitamos a presença do jurídico do município, o Tchepo, para estar diminuindo as dúvidas, para a gente poder estar votando, já que é um anseio, uma vontade da população de Herval do Oeste, principalmente do comércio, com as dificuldades encontradas no estacionamento de automóveis no município de Herval do Oeste. Então, é importante, bem rapidinho relatando, os valores serão R$ 2 a hora, 5 minutos de tolerância para que o cidadão consiga colocar o seu cartão. Se você em 5 minutos não colocar o cartão, será notificado no valor de R$25, né? Terá 5 dias úteis para estar apresentando a justificativa. Após isso, se você não acertar esse 25, no valor de R$25.494. Também nós sabemos aí que é um projeto e um valor importante para que se combata o câncer na rede feminina. Também dizer que essa instituição se localiza em Joaçaba, mas atende toda a região. Então, por isso, do repasse desses valores a essa rede feminina de combate ao câncer. Obrigado, senhor presidente.
0: Líder do PSD, Cristiano Rodrigo Mendonça. Eu só pedi para Vossa Excelência serem breves, porque nós temos uma pauta bastante extensa hoje para debate.
4: Senhor presidente, concordo com Vossa Excelência. A pauta é extensa e importante. Quero cumprimentar os senhores vereadores, as equipes de assessoria, os servidores dessa casa, todos que nos acompanham, seja aqui no plenário, o senhor Luiz, o senhor Ronaldo, Didei, também pela rádio, pelas redes sociais. Nós trabalhamos muito no passado com a desburocratização do município, plano diretor, alguns ajustes técnicos que nós fizemos aqui através das comissões, né? E agora nós temos uma nova audiência pública que será realizada amanhã às 16 horas aqui na Câmara de Vereadores para tratar da ampliação do perímetro urbano e o SONE.

0: técnico, né, nesse zoneamento, para que a gente não tenha um engessamento futuro aí, que a gente não quer. Eu acredito que o executivo também não é essa, né, nunca será esse objetivo, lógico, para aumentar justamente a arrecadação do município, né, na questão das áreas industriais, comerciais, com as suas vocações, né? Então é importante que a gente faça essa leitura, logo virá o projeto a casa e a gente tem que entendê-lo. Também hoje a pauta vai tratar sobre aquilo que está nas redes sociais. Eu também estou sendo muito cobrado com relação aos eventos climáticos extremos. Hoje nós temos uma previsão, né? Não é uma certeza, é apenas uma previsão de que teremos aí muita chuva nos próximos meses. Então aqui nós estamos também debatendo nesta pauta um documento que vai para o executivo. Essa semana também nós estaremos conversando com o prefeito municipal com relação às respostas, né? Ou a preparação contra, né? Ou para a prevenção ou a minimização dos impactos, né? Relativos a esses eventos climáticos extremos. Então, no decorrer da sessão estaremos debatendo. Obrigado, senhor presidente.
1: Pelo Partido Liberal, o Everton Parecente tem a palavra na liderança.
2: Boa noite, presidente, novos vereadores, assessoria jurídica, assessoria de imprensa, aos visitantes. Obrigado mais uma vez pela presença. Também quem nos acompanha através do canal do YouTube, pessoal que nos ouve aí pela Rádio Livre, né? Até que enfim, estamos de volta agora, conectados em todos os meios de comunicação, como deve ser. Primeiramente, gostaria de estar falando sobre esse projeto de lei, número 025, dispõe sobre a instituição de estacionamento rotativo paga, a área azul. Dizer que nós temos uma urgência que esse projeto saia o quanto antes do papel, porque nosso município vem perdendo muito em arrecadação, nosso comércio vem sofrendo muito, perdendo espaço aí para municípios vizinhos, e a gente sabe da dificuldade que nós temos em nossa economia municipal. Então nós não podemos ter nada que nos atrapalhe, nós precisamos ter mecanismos que nos ajude o comércio a vender mais, ajude as pessoas a comprar no comércio de Erval, valorize o seu real, compre no comércio de Erval. Temos que fazer de tudo, políticas públicas, de tudo, para que o pessoal de Erval do Oeste compre em Erval do Oeste, e que o pessoal de outra região posso vir para cá e saber que vai ter de tudo para eles comprar e vai ter estacionamento para eles também comprar. O pessoal hoje ele quer sair de casa com um tempo bom ou com chuva e eles gostariam de estacionar em frente ao comércio. De preferência se fosse uma área coberta, mas nem todos têm essa área coberta, mas que no mínimo posso sair de casa e saber que vão estacionar na frente do comércio onde vão comprar ou em local próximo. Hoje, se nós formos sair para comprar algo na rua Santos do Monte, dificilmente nós vamos achar um lugar para estacionar às 8h05 da manhã. Vocês são prova viva disso, vocês passam por lá todo dia, eu tenho meu comércio na rua Santos do Monte. 8h05 não tem mais uma vaga para estacionar. E quando tinha estacionamento rotativo, onde é que o pessoal deixava os carros? Tinha 2, 3 carros na rua inteira. Quem chegava ali era o pessoal que saía de casa para vir no comércio e tinha o lugar aonde comprar. É isso que nós precisamos. É oportunidade para o comércio e também vem de encontro com a nossa população, principalmente pela questão dos 5 minutos de tolerâncias, que antes não tinha 5 minutos. Tinha pessoas que vinham na loja só para devolver o condicional, entravam lá dentro para deixar a sacola, quando voltavam no carro já eram multados. Agora esses 5 minutos já vai ajudar. O bom seria 10, mas vamos devagarinho. Obrigado, presidente.
1: Obrigado, Everton. Também quero saudar a presença do Dinei da Rádio Líder e também da nossa liderança do bairro Nossa Senhora de Fátima, o Ronaldo. Passo agora para a liderança do PP, mas antes de tudo também dar os parabéns pela liderança. Vossa Excelência, que tem um grande conhecimento na nossa política de Erval do Oeste, tem definições de conjunturas futuras, então o PP tem um grande líder na Câmara, que eu abro a palavra para Vossa Excelência.
3: Boa noite, senhor presidente, colegas vereadores, assessoria jurídica, assessoria de imprensa, os internautas que nos assistem via YouTube, os ouvintes da Rádio

0: Nova Líder, quero estar comentando o repórter Udinei, meu grande amigo Baitaca, já dando os parabéns para ele, também o Ronaldo, sempre presente nas reuniões. E também agora gostaria de estar agradecendo, em nome do vereador Everton, a reunião que tivemos hoje com os funcionários da prefeitura, controlador interno, contador, RH, secretário de administração, enfim, todo esse pessoal jurídico também da prefeitura, sobre essas ressalvas que vem todo final de ano de contas de prefeito. Então eles explanaram aqui e gostaria de estar dando a minha opinião aqui, que eles falaram que o maior problema é a questão de mão de obra, né? Então várias ressalvas, Everton, vem da Secretaria de Educação. A gente leu, né, os 4 anos do mandato do ex-prefeito Mauro, mas enfim, eu fico aqui pensando e conversando com o Cid sobre do vereador Cristiano, Marco Polo e Ângelo Júnior Radavelli, sobre esse El Niño, né? Então, essas fortes chuvas, essa enchente que vai acontecer no período de agosto e setembro aqui no nosso município, já foi realidade aqui, porque nós em 1983, em 1997 e também em 2014 já aconteceu. Então aqui esse requerimento vem para nós estar ajudando o Poder Executivo, a prevenção, né? Essa limpeza de rios, né? Essa limpeza de bocas de lobo, enfim, todo essas galerias aí, nós temos que levar muito a sério. A questão também, aonde que nós vamos levar esse pessoal que vai ser atingido? Em ginásio de esportes, a questão do trânsito, Ronaldo, você que tem tua família aqui, por exemplo, a água vem até na Independência, onde, como que nós vamos fazer a questão do trânsito? Então, esse requerimento vem para pegar força, vai ser encaminhado em todas as câmaras da região aqui, e tenho certeza que vai ser feita uma reunião com o Poder Executivo, com o prefeito. Então, que seja levado muito sério, porque isso aqui é uma coisa séria, que quem vai ser afetada vai ser as pessoas do nosso município. E mexe também na parte principal, que é na economia do município. Muito obrigado, seria isso.
1: Líder do PSDB, Valdenir Antônio Rodrigues.
2: Quero cumprimentar o senhor presidente, colegas vereadores, assessoria de imprensa, assessoria jurídica, aos funcionários dessa casa, que nos acompanham pelo YouTube, pela Rádio Líder. Quero cumprimentar o Ronaldo, o Baitaca, o Ednei. Nesse momento agora, eu vou deixar para comentar os projetos na hora da parte da votação e daqueles que ficam fora. Até quero destacar hoje que o prefeito está em viagem a Florianópolis. Para quem lembra, foi falado ano passado sobre aumentar a escola do Pequeno Príncipe até o 9º ano. Ele está em Florianópolis em busca desse recurso. O custo mais ou menos chega perto de 2 milhões de reais. Então, o prefeito está em Florianópolis para ver se consegue trazer esse recurso e mais 1,5 milhão para a pista atletismo no estádio municipal. Não estão falando de 100 mil nem 200 mil, é 2 milhões de reais, né? Não é
1: votação. Senhores, têm em suas mesas a pauta geral, lembrando que apenas o projeto de lei que vai para votação hoje é o número 25. É o que vai, então os demais projetos de lei não vai para votação. Eu deixo aberto o tempo para vossas excelências até de 3 minutos, numa ordem geral, conforme vossas excelências querem comentar qualquer projeto da pauta. Everton Parecente, começando.
3: Presidente, eu tenho entrado nessa casa no projeto de lei número 032/2026, institui o programa municipal de cremação gratuito no município de Erval do Oeste e outras providências. Tal programa, então, deverá prever o custeio da cremação aos moradores de Erval do Oeste, né? Lembrando que sem restrições de faixa de renda, para que esse acesso seja um benefício para todas as famílias, né? O que eles precisam comprovar, né? Teve o falecimento e a pessoa residia no município de Erval do Oeste, por meio de documentos, comprovantes, endereço, cartão SUS, apresentado diretamente na funerária. Lembrando que essa documentação, O que o projeto prevê é tudo na funerária. Não precisa as famílias estar fazendo muito correria, vir aqui até o município, funerária, enfim. Será? A proposta é porque seja feito tudo através de funerária, que ela dê um suporte nesse momento de tristeza, né? Então, essa proposta é uma alternativa importante, ao meu ver, né? Especificamente diante do espaço limitado que se encontra no nosso município, que há 30 anos não tem vaga e hoje ainda não tem. E a gente sabe da nossa necessidade que nós temos, então nós temos que buscar soluções, e essa eu acredito que seja uma solução sustentável, né? A cremação nesse contexto aí contribui tanto para a otimização desse espaço, quanto também para reduzir aí os impactos ambientais. Como vai funcionar isso? É um processo simples. A família, ao contratar a funerária, pode optar pela cremação. Estando a documentação regular, o município assume os custos do procedimento. Mas vale destacar aqui, somente a cremação está incluída nesse benefício, tá bom, pessoal? A despesa com o funeral e com a funerária é dos familiares, tá? A cremação é através do município. Também o município, nesse projeto aqui, ele possibilita, né, a urna também, né, no cemitério municipal. Eu acredito, né, respeitando, né, a religião de cada um e também a cultura, que a gente sabe que no nosso município nunca teve um projeto voltado à cremação. O primeiro momento, de repente...
4: Obrigado, Everton Parecente, pelas palavras. Com a palavra, Olacir Cavalli.
5: Vereadora Adir Teixeira, substituindo o presidente Patrick, também gostaria de cumprimentar o Ronaldo, né, que se faz presente, importante, né, a sua vinda a esta casa para ver de fato o que nós vereadores estamos tratando. O Dinei também, novamente acompanhando as sessões da Câmara. Senhor presidente, eu vou novamente estar falando do projeto 07, esse que se trata do distrito industrial. Eu acho que está mais que na hora de a gente estar votando esse projeto, embora os vereadores tenham algumas dúvidas, né? Já foi agendado com o secretário Ramão e também com o prefeito municipal e também o jurídico, para estar diminuindo algumas dúvidas e nós podermos estar votando esse projeto do distrito industrial tanto falado, né, aí já por duas décadas que a gente possui a área, e não tem mais tempo para adiar esse distrito. É importante para a renda, falei na sessão passada, volto a falar, que nós aumentamos a despesa e a renda, vereador Marco Polo, está difícil. Vejo que a gente poder vivenciar na tarde de hoje aí os funcionários sobre a dificuldade e o índice da folha de pagamento. E não tem outro jeito se não fortalecer o comércio, a indústria, a agricultura, para que Irvaldo Oeste saia desse atoleiro. Depender só de Brasília, só do estado de Santa Catarina, fica um pouco difícil. Nós temos que aprender a andar com as próprias pernas. Então, com certeza, na próxima sessão, já conversamos com os demais vereadores, a gente poder estar votando esse projeto tão importante para que venha aumentar a arrecadação, a receita do município de Irvaldo Oeste. Obrigado, senhor presidente.
0: Eduardo Ramela, com a palavra. Senhor presidente, então, nesse momento, também gostaria de estar comentando esse projeto número 032, institui o programa municipal de cremação gratuita. Também concordo com as palavras do Everton, principalmente a parte mais carente do nosso município. Mas também queria deixar aqui um apelo aí, também pela administração aqui. Eu acompanhei a gestão passada, o quanto que a gestão preocupada em fazer um cemitério novo e atrás das licenças de construir um cemitério novo, mas agora, a princípio, nessa gestão, vi que eles vão estar revitalizando o cemitério aqui, o nosso cemitério de Irvaldo Oeste. Então, eu estive lá no cemitério e eu peço que seja rápido essa revitalização, que não tem mais lugar, não tem mais lugar. Então, esse projeto aqui vem de encontro, esse projeto da cremação aqui, para estar ajudando também. ajudando, porque nós não temos mais lugar para estar colocando nossos entes queridos. Então, esse projeto, com certeza, que vai à votação a próxima sessão, tem meu voto favorável, principalmente para estar ajudando essas famílias de baixa renda, que a gente, como vereador, a gente é o para-choque da população, e a gente sabe, Adilson Teixeira, quantas pessoas, famílias precisam, ou quando mora um ente querido que precisa dessa parte aí, que é difícil, principalmente as famílias de baixa renda. Muito obrigado, seria isso.
1: Obrigado, Eduardo. Mais nenhum vereador. Então agora vou para as matérias que vão para a votação. Ofício número 02 do Conselho Municipal dos Direitos da Pessoa com Deficiência, apresentação do Conselho e da cartilha elaborada sobre a emissão de carteirinhas para pessoas com deficiência. Essa apenas é um ofício que a gente recebeu, então não precisa votar. Agora vou com o projeto de lei número 25, tá? Que já tem o parecer jurídico das comissões. Dispõe sobre a instituição do estacionamento rotativo pago. Seria a área azul, estabelece o regime de tarifa. Abro para Vossas Excelências quem quiser comentar o projeto de lei. Valdenir Antônio Rodrigues, com a palavra.
6: Sobre o projeto 025, sobre estacionamento rotativo, até nós da comissão demos recomendações que seja a parte da ferrovia ela tirar do estacionamento, né? Porque, de fato, uma empresa que vem fornecer um serviço e você tem aquelas vagas deliberadas para todo mundo, fica difícil essa empresa implantar seu trabalho dentro do município de Valdoeste. Isso é uma recomendação só, né? Quem cabe ao Poder Executivo decidir se vai tirar ou não, né? Porque ali são da parte da rede ferroviária, né? Então, acho que a parte depende do município, que foi o município que abriu ela, né? Para favorecer o estacionamento. E hoje não é viável, né? Uma empresa que vem prestar um serviço que esteja todas aquelas vagas em aberto hoje para a população estacionar ali, né? De fato, nós precisamos que o nosso comércio implemente e que seja cumprido todos os requisitos para você estacionar ali. Já foi falado por todos os vereadores aqui o prazo do tempo de tu pôr o cartão, né? Vai ter um aplicativo para tu ingerir um crédito e automaticamente ele vai preencher o teu estacionamento lá, né? Muitos que não terão esse crédito em aplicativo vão estar no comércio para venda. Então, acredito que todo mundo no começo tem que se adaptar, né? Vem uma empresa, e se você não der condições para essa empresa manter, ela não vai ficar no município, né? Não vai ficar, porque ninguém vai trabalhar no vermelho, né? Tem seus encargos para pagar, tem seus funcionários para pagar, né? E o comércio precisa do quê? Vaga para estacionar, né? Você não pode chegar na frente do comércio, hoje você consegue girar, tu não consegue estacionar na frente do Banco Sicoob, tu não consegue estacionar na frente da Caixa Econômica, tu não tem uma vaga para estacionar, né? Em Ervaldo Oeste. Quando tinha estacionamento rotativo, você encontrava as vagas, porque a pessoa tem que fazer a rotação no seu veículo, né? Então ela não vai poder ficar o dia inteiro estacionando na mesma vaga, né? Ela tem que abrir espaço para outras pessoas virem. Então eu acredito que se tu vai fazer um negócio rápido, 5 minutos, dá tempo de tu chegar, pegar a tua mercadoria e sair, vai dar tempo hábil para isso, né? Por isso que já tem esse tempo para você conseguir agilizar a sua mercadoria, né? E quem querer ficar mais, veja que o preço é acessível, R$2, né? Para tu ficar uma hora, né? Qualquer estacionamento hoje privado que tu vai ali, tu paga R$5, né? R$10, até R$20 para tu ficar lá, né? Então, isso vem só para solucionar o problema dessas vagas aqui, que tu, quando gira em Valdoeste e não consegue nem estacionar. Então, hoje você tá preferindo vir na hora de meio-dia, dar uma corridinha no banco para tu conseguir uma vaga, né? Em qualquer lugar hoje, o Herto foi bem sendo, a gente passa aqui 8h15 da manhã, tu não acha mais nenhum lugar para estacionar, né? Então, acredito que quando essa empresa começar a trabalhar, tu vai começar a encontrar vagas, né? Porque tudo que para Ervaldo Oeste pagar, é um grande problema. Nós vamos em cidades vizinhas, nós paguemos, não criamos problema, né? Não reclamemos, né? Quando nós achamos isso, que nós não achamos vaga para estacionar, e vamos no estacionamento privado e paguemos 3 vezes mais, né? Então, nós temos que dar preferência para o Evaldo Oeste aqui também, se nós não fortalecer nosso comércio, daqui a pouco vai ficar, né, inviável para qualquer um abrir uma empresa em Evaldo Oeste, uma loja, qualquer coisa no comércio, né? Hoje está difícil. Pensou você ficar no teu comércio o dia inteiro, um cara parado lá, 8 horas na frente do teu comércio, né? Tem pessoas que ninguém vai andar 500 metros para voltar lá naquela, vai deixar, vai acabar comprando em outro lugar, né? E isso só vem fortalecer o nosso,
5: né? Mas precisa pagar para estacionar no município de Evaldo Oeste ou em qualquer município que tenha estacionamento rotativo. Então, eu acredito que, e nós temos que ficar na torcida, que a população, Everton, faça parte dela, porque senão nenhuma outra empresa virá novamente a Evaldo Oeste. Uma já abandonou. Se essa não der certo, com certeza não tem uma terceira que venha a atender a essa necessidade do rotativo do Evaldo Oeste. Então, dizer que meu voto é favorável e que ficamos na torcida que dê certo. Obrigado, senhor presidente.
0: Obrigado, Lacir Cavalli. Cristiano, com a palavra.
7: Senhor presidente, colegas vereadores, com relação a esse projeto do estacionamento rotativo, muito solicitado por usuários também, os motoristas, enfim, e as pessoas que, os empresários, o comércio, todo dia tem reclamação que não encontram vagas para estacionar, e quando está chovendo é mais crítico ainda. A questão de compras de produtos, deslocar de uma quadra para outra, não tem lógica. Então, a gente falava hoje no início da sessão, já nós tivemos uma reunião, até comentamos sobre aumentar a arrecadação do município. Se a gente não fomentar o comércio, não dar condições para que o comércio trabalhe, né, com certo conforto, tanto para as pessoas que vão comprar, como para as pessoas que têm o seu investimento, a cidade não vai para frente. Isso é fato. Se nós não temos, e a nossa cidade tem a sua particularidade, que são ruas estreitas, são espaços reduzidos, que a gente não consegue às vezes fazer estacionamentos amplos, né? Então fica mais complicado ainda. Então, com relação à comissão, né? Então, um exame que foi empreendido pelo assessor jurídico e também pela comissão, que não houve vícios de inconstitucionalidade ou ilegalidade no projeto, porém o Poder Executivo, ele poderá regulamentar esta lei por decreto, né? Então aí que tem que tomar cuidado. E também outra questão que eu levanto aqui, que por experiência, né, lá no passado, a empresa que vai assumir, ela tem que ser abraçada pelo poder público também, porque isso é uma coisa muito delicada de você fazer funcionar. Às vezes o não funcionar depende de um apoio aqui da Câmara de Vereadores, ou uma mudança na lei, uma mudança, uma alteração no decreto. Não dá para deixar se arrastar, né, uma situação que não vai por vários meses ou vários dias, que a empresa, ela vai acabar desistindo. Então, no primeiro problema, né, que seria um projeto de lei, no primeiro problema que será identificado, talvez, né, talvez sim, talvez não, tem que ser resolvido com urgência, porque a gente não pode deixar passar 1 mês, 2 meses, 3 meses, e aí acaba que a empresa acaba desistindo de operar e Evaldo Oeste toma mais um prejuízo. Então, vamos torcer que esse projeto venha, né, com a total legalidade e constitucionalidade já tem, mas que venha com um decreto bem direcionado, uma regulamentação bem justa e que seja de bom grado e as pessoas fiquem contentes. Enfim, tem que ter todo um cuidado. Só esse é o alerta que eu deixo. Obrigado, senhor presidente.
0: Eduardo Ramela, também com seu tempo.
8: Senhor presidente, então, também comentando sobre esse projeto, estacionamento rotativo, é um projeto que já deu certo no passado, né? Claro que com as deficiências da empresa, né? Mas tá aí a prova que a população aí pedindo o trânsito rotativo, né? Principalmente a parte dos empresários. Então, a gente torce que a empresa venha e faça o seu papel, né? E que trabalhe em prol ao município,
0: Mas deixar um registro aqui, que eu acho que o vereador Everton já comentou. O principal grande problema aqui de Evaldo Oeste é essa parte da praça de baixo aqui, esse espaço da União. Aí eu não sei bem certo quantos carros cabe nesse espaço aqui, mas se não proibir esse espaço aqui, a empresa vai ter dificuldade de trabalhar aqui em Evaldo Oeste. Pode ter certeza. O município é pequeno, a gente sabe, a parte área central aqui, a gente tem esse raio-x aqui de Evaldo Oeste, então eu deixo esse registro aqui de estar, né, analisando esse fechamento aí, principalmente desse espaço aqui da Praça de Evaldo Oeste, que é da União. E também sobre essa questão de R$2, é um valor, eu acho que é legal, um valor que a população pode pagar, essa questão de 5 minutos, e deixar bem claro aí que essa multa, depois de R$25, essa multa aqui, vai ser divulgada, vai ser comunicada às pessoas, que serem notificadas através do WhatsApp, de e-mail, através de carta. Então achei legal esse projeto interessante aí, e a gente torce que dê certo aqui no nosso município.
9: Marco Polo Rodrigues com a palavra.
10: Boa noite, senhor presidente, demais colegas vereadores, a todos presentes nessa casa legislativa. Referente a esse projeto que institui estacionamento rotativo, né, eu acho que a gente não poderia esperar mais tempo. Infelizmente, a nossa bancada aqui tinha feito, a bancada do PP, juntamente com o Cristiano Mendonça, tinha feito, elaborado um pedido de informação para a gente ter mais informações em mãos, porque a população nos questiona, né, sobre como vai funcionar. Por exemplo, a gente não sabe também, além de tudo que foi citado, quais ruas serão cobrado esse estacionamento rotativo, né? Isso é importante em relação ao que o Dudu acabou de comentar, o fechamento da praça, a rua José Bonifácio hoje já está lotada durante os dias também de carro, de pessoas que deixam lá em cima. Então todas essas ruas seriam interessantes a gente entender quais ruas e de fato como será cobrado, porque muitas informações não estão no projeto, né? A gente também entende que a gente não pode mais esperar pela questão dos empresários, né, dos comerciantes que nos cobram isso semanalmente. A gente tem ouvido muito pedido, mas também por muitos agricultores ou pessoas de bairros mais distintos que vêm na cidade e não conseguem estacionar o carro, e a gente acaba perdendo no nosso comércio aqui de Evaldo Oeste, porque para dar um pulinho ali em Joaçaba é rapidinho, né? É importante também salientar que o município, ele, apesar de possuir competência para regulamentar o estacionamento rotativo, não há legalidade para autuação. Então, esse estacionamento rotativo, mais uma vez, como era anteriormente, não poderá ser cobrado multa, né? Ou seja, para ficar bem claro, a polícia não poderá multar a pessoa que deixar o carro lá estacionado. Terá essa multa estabelecida pela empresa do estacionamento rotativo, mas que é no CPF da pessoa por deixar de pagar lá o estacionamento rotativo. Mas não será autuado na sua CNH, né, sobre autuação de trânsito, né? Seria isso. Muito obrigado, presidente.
9: Mais algum vereador para comentar o projeto de lei? Vou abrir para votação então mesmo. Antes da votação, quero agradecer a presença do Cauê, que se encontra aqui. Senhores vereadores, botem em votação então o projeto de lei 25, dispõe sobre a instituição do estacionamento rotativo. Os que são a favor podem permanecer como estão, os que são contra se manifestem. Aprovado por todos os vereadores. A indicação número 015 da bancada do PP com a do PSD, Ângelo Júnior, Eduardo, Marco Polo e Cristiano Rodrigo, encaminhar ao município da região do Vale do Rio do Peixe, Defesa Civil, órgãos competentes e demais instituições públicas relacionadas à gestão de riscos e proteção da população. Um documento regional de prevenção, preparação e resposta a eventos climáticos. Com o tempo de 2 minutos, alguém quer debater? Esse Cristiano Rodrigo Mendonça?
7: Senhor presidente, colegas vereadores,
5: a presente iniciativa, ela busca justamente incentivar a integração regional e ampliar o debate sobre a prevenção de riscos, o planejamento antecipado
11: e principalmente o fortalecimento das ações de preparação, resposta e proteção da população frente às possíveis enchentes ou alagamentos ou deslizamentos diante dos alertas climáticos emitidos por órgãos meteorológicos. Então a gente aqui está falando de uma previsão, né, que ainda não é está ainda na previsão do Super El Niño, né, para os próximos meses. No estado, alguns municípios estão tomando frente com decretos, com ações, e Ervaldo Oeste toma essa iniciativa, né, formulando um documento regional, né. Então esse documento, o que consta nele são, na verdade, perguntas que se faz ao executivo, né, e às pessoas, enfim, às equipes e a todos os envolvidos. É uma lista de checagem regional preventiva. Então nós temos desde solicitação de perguntas sobre o planejamento, se haverá plano de contingência, se estão definidos os responsáveis, as prioridades, com relação à infraestrutura preventiva das áreas de risco, por exemplo, se estão sendo realizadas ações periódicas de limpeza, desassoreamento, drenagem, manutenção preventiva de estruturas urbanas, se as pontes, passarelas, galerias, cabeceiras e acessos estratégicos estão recebendo inspeções, e assim uma série de itens com relação também à mobilidade dos acessos emergenciais, se haverá plano de trânsito específico, porque se existir alagamento de vias principais, se existem rotas alternativas, se estão definidos critérios técnicos para interdição parcial ou total das pontes, né, e acessos antes do atingimento dos níveis máximos, também a liberação das cabeceiras para que tenha um fluxo contínuo, para que não fique parado veículos em cima das pontes. Comunidades rurais, quais as comunidades rurais estão suscetíveis a alagamentos e ficam isoladas. Também a questão dos abrigos, né? Os abrigos emergenciais, se vão ter condições, se haverá água disponível, se vai ser para abastecimento de caminhão-pipa, porque provavelmente, se no pior das hipóteses, energia elétrica será cortada, você terá gerador de energia, internet, se vai ser internet via satélite. Então, assim, tem uma gama muito grande de perguntas aqui que vai até ajudar, né, o executivo na tomada de ações, e nós vamos estar distribuindo, né, esse questionário também para as outras câmaras de vereadores via e-mail, enfim, um comunicado para toda a região do Vale do Rio do Peixe, através da Câmara de Vereadores aqui, e também para pessoas e entidades que têm vínculo ou com a Defesa Civil ou trabalham com essa questão de situações de emergência. Então, até se haverá fornecimento de kits emergenciais com roupa, fraldas, mais 30 segundos, medicamentos essenciais, materiais de primeira necessidade, se vai ter protocolo para pessoas que chegam no abrigo, que tomam medicamentos contínuos. Então tem toda uma questão desse acolhimento, né, essa ação, que nós vereadores precisamos saber, porque no dia, se acontecer o pior, a gente já sabe, né, aonde recorrer, quais são os abrigos, quais são vai ter protocolo de entrada, saída de pessoas, tem que ter, vai ter vídeo monitoramento desses locais. Então são várias perguntas aqui, que se eu for ler tudo vai dar uns 10 minutos, mas que a gente vai estar debatendo também com o Poder Executivo e questionando, para que a gente possa entrar numa lógica, né, de prevenção e contra possíveis, né, desastres ou possíveis eventos climáticos extremos. Obrigado, senhor presidente.
9: Mais algum vereador comentar a indicação? Coloque em votação a mesma indicação 015-2026. Que são a favor, pode permanecer como estão. Aprovado por todos. A indicação número 016-2026, da autoria da bancada do PP, Ângelo, Eduardo e Marco Polo, pedem a realização de reanálise de alienação total dos imóveis pertencentes ao Distrito Industrial Atílio Panocelli, previsto no projeto de lei complementar número 07-2026. Abro também com o tempo de 2 minutos, se alguém da bancada do PP quer comentar. Ângelo Júnior.
12: Boa noite, senhor presidente, boa noite a todos os vereadores, as assessorias desta casa, o Dinei, Cauê, Ronaldo e Baitaca, sejam sempre bem-vindos. Destacar então que essa é uma indicação que nós fazemos pensando nos futuros negócios aqui do município de Ervaldo Oeste, e também na possibilidade desse distrito industrial que está sendo debatido nesta Câmara possa abrigar também outras iniciativas que não sejam empresas, como por exemplo, escolas técnicas, espaços de convivência, locais para restaurantes, farmácias. Vejam, nós estamos falando de um distrito localizado no bairro Santo Antônio. Qual é a farmácia mais próxima daquele espaço? Então a gente precisa fazer com que o poder público, no mínimo, faça uma reflexão sobre os espaços que ele terá disponível e se nesse momento se faz necessário ou não a alienação total deles. Eu destaco aqui que eu tenho visitado alguns espaços em outros municípios e é muito comum nós vermos nesses distritos empresariais, parques industriais, uma escola técnica, um outro espaço que possa gerar esse conhecimento e ampliar as oportunidades a partir daquela própria estrutura que está ali. E além disso, destaco aqui também a importância de nós pensarmos, enquanto município, num condomínio empresarial. O que seria esse condomínio empresarial? De modo bastante didático, seria uma estrutura, né, que nós pudéssemos abrigar empresas de base tecnológica, reforçando o nosso compromisso com a incubadora tecnológica de Ervaldo Oeste. Hoje nós temos cerca de 12 projetos incubados, vários deles sairão desse processo de incubação e logo depois que a empresa sai desse processo, ela não tem recurso para construir uma estrutura, para ter um prédio próprio. Então, se o município conseguir ter um espaço subsidiado, óbvio, com valor de locação subsidiado, isso facilita com que essa startup permaneça aqui no nosso município. Então, são prerrogativas importantes para que nós tenhamos lá na frente uma visão bastante futurista do nosso município, destacando o trabalho feito pela incubadora e a importância de nós termos junto com esse espaço empresarial outras áreas para fortalecer ainda mais essa região que está sendo projetada aqui para o futuro do nosso município. Era isso, muito obrigado.
9: Mais algum vereador comentar da indicação? Dou continuidade então. A indicação número 016, coloca em votação. Os que são a favor podem permanecer como estão. Aprovado por todos os vereadores. O requerimento número 016, em conjunto com a bancada do PP e do PSD, requer ao Poder Executivo Municipal de Ervaldo Oeste para que informe quais itens constantes no documento regional de prevenção, preparação e resposta a eventos climáticos extremos serão atendidos pelo município. Algum vereador, também com o tempo de 2 minutos, Ângelo Júnior.
12: Senhor presidente, então eu fiz questão de aguardar esse momento para falar sobre esse requerimento, porque essa é uma ação que vai ser enviada diretamente para o Poder Executivo aqui do nosso município, e reforço as palavras do vereador Cristiano quando nós nos propomos a criar esse documento, principalmente com uma proposta preventiva, né? Nós desejamos e queremos que nada disso aconteça. Porém, e se acontecer, o que nós faremos? Eu tive uma experiência na rua Carlos Gomes faz cerca aí de 60 dias, e naquela ocasião que a água estava muito próxima de inundar algumas residências, eu tinha dúvida do que fazer. Inclusive, alguns contatos telefônicos que eu realizei naquele momento não me trouxeram respostas acerca daquele problema. Então, veja, mediante um cenário que nós estamos sabendo que poderá acontecer, é muito importante que nós tenhamos esse planejamento, para que a gente consiga ter o mínimo de impacto no nosso município e também na nossa região. Outros municípios já iniciaram alguns movimentos, cito aqui município de Concórdia, lá tem o Rio dos Queimados que passa pela área central, lá já está acontecendo a desassoreação, assim como Capinzal, outros municípios da região, para se precaver em relação a esses alertas que estão sendo emitidos de modo especial pelos meteorologistas, mas também com um decreto do governo do estado. Recebi uma notícia ainda na semana passada que as festas de outubro, que tradicionalmente acontecem lá no Vale Europeu, na região de Blumenau, também já foram canceladas em virtude da possibilidade desses eventos climáticos. Então, me parece prudente a gente trabalhar dentro dessa prerrogativa da prevenção e daquilo que nós precisamos fazer para que o município seja ou tenha o menor impacto possível e que, de modo especial, as vidas sejam preservadas. Muito obrigado.
9: Ainda em discussão o requerimento? Nenhum vereador? Prosseguindo então a votação do requerimento de autoria do PP com o PSD, número 16. Coloque em votação. Podem permanecer como estão os que são contra, peço que se manifestem. Aprovado por unanimidade. Requerimento número 017-2026, autoria Câmara de Vereadores, requer ao Poder Executivo Municipal o pedido de informação sobre o projeto de lei complementar que autoriza alienação de imóveis integrantes do Distrito Industrial Atílio Panocelli e do Distrito Industrial 1. Coloco em discussão, se algum vereador quiser comentar. Nenhum vereador? Para votação então do mesmo, os que são a favor podem permanecer como estão. Aprovado por todos os vereadores. Agora no momento da presidência, eu começo também comentando alguns assuntos importantes da pauta. Falo reforçando a importância do 025 que nós colocamos para votação hoje. Eu até peço para vossas excelências que só para me ajudar a lembrar, não sei quanto tempo que nós estamos sem estacionamento rotativo. 6 meses? Então são 6 meses aí que a nossa comunidade, que principalmente os empresários, né? O comércio tem sofrido com isso, não só o comércio, mas eu falo também a própria população quando precisa de um estacionamento. Todos nós vereadores temos recebido reclamação. Eu não vou falar o nome do estabelecimento, é por questão de respeito, a gente não está aqui para fazer comercial nenhum, mas na Avenida Nereu Ramos ali, entre a igreja, estava num estabelecimento comercial onde a proprietária estava já indignada há muito tempo, porque veículos que deixam em frente ao seu local de trabalho vão para Joaçaba ou deixam para alguma ocasião o carro o dia inteiro, e as pessoas que vêm ali para o seu estabelecimento comprar, não é que elas deixam de comprar, mas é um problema que incomoda, porque essa pessoa não acha vaga ali perto, ela tem que tentar achar vaga na rua Santos Dumont. Agora do prefeito sancionar, mas a dúvida e a correção precisa ser feita por parte do executivo, e se precisar, e aliás nós vereadores vamos fazer, que é fiscalizar se a empresa que vai ganhar esta estacionamento vai cumprir com as regras que a lei determina. A indicação número 015 da bancada do PP e do PSD, importante essa visão que vossas excelências têm do encaminhamento aos municípios da região do Vale do Rio do Peixe, aos órgãos competentes e demais instituições públicas, para um documento regional sobre a prevenção, preparação e resposta sobre esses eventos climáticos, que começou a se falar muito nas redes sociais, começou aí pelo meteorologista, o Peter, né, a qual ele foi um cara muito realista e muito sincero em suas palavras, que ele acabou então divulgando nas suas redes sociais uma situação futuro para nós nos precaver, né, de futuras situações que possam acontecer aí com as chuvas. Então, através desse vídeo do Peter, é que a Defesa Civil do próprio estado de Santa Catarina teve um conhecimento, se aperfeiçoou mais. Eu vi algumas reportagens do governador Jorginho Melo indo conversar com outros meteorologistas que não fazem parte da Defesa Civil do estado, que seria o Coutinho, esqueci o primeiro nome do Coutinho, Ronaldo Coutinho, obrigado pela correção. E nesse próprio vídeo com o governador visitando o Ronaldo Coutinho, eles comentam do Peter, o governador Jorginho falando, inclusive, se colocando o Estado à disposição do Peter para poder fazer parte da Defesa Civil nessa rede de apoio. E sim, é importante os municípios, nós começarmos a pensar aqui numa contenção futura, para caso, tomara que não, né, mas que aconteça alguma situação aqui de gravidade no nosso município. Temos coisas do passado que aconteceu aqui no nosso município, de 83 foi a maior, mas nós tivemos alguns anos também algumas situações que foram graves. Depois de 83 eu não vi mais uma situação do rio chegar até a beira rio, mas praticamente quase chegou. E então nós temos que se ater a essas prevenção. Então é importante esse encaminhamento, essa indicação aí dos demais colegas vereadores. Como também já tem outros requerimentos aqui encaminhados, que é o 016, que também pede ao Poder Executivo Municipal para que informe esses itens de preparação e respostas dos eventos climáticos. Nós sabemos que a Prefeitura acabou adquirindo, recebeu do Governo do Estado já um veículo da Defesa Civil, e a própria Defesa Civil do município também vai fazer uma preparação aí junto com os órgãos competentes para ver situações futuras caso aconteça, né, alguma coisa. Temos que estar preparados. Eu quero comentar também, senhores vereadores, que na sexta-feira eu e o Cristiano estivemos no gabinete do prefeito Ronaldo, os demais colegas vereadores também receberam o convite, mas ali uma conversa com assistência social e uma sinalização muito boa do prefeito Ronaldo foi que ele disponibilizou um terreno para o centro de convivência para os idosos. O prefeito bateu o martelo que um terreno ele vai dar para o centro de convivência, ainda a se discutir qual o local. Tem um terreno no bairro Jardim José Rupi, tem um terreno que o Cristiano mesmo sugeriu no bairro das Nações, mas o ponto principal foi essa sinalização desse local que os nossos idosos precisam. O terreno já tem, vice-presidente, então o segundo passo é a continuidade para que esse projeto se torne realidade no nosso município de Herval do Oeste, para essas pessoas de idade que a gente cuida com tanto carinho, nossos avós, para quem tem ainda, né? E a gente também um dia vai chegar nessa idade, que recebam uma atenção especial para que tenham um acompanhamento da assistência social, da saúde, jogos, diversão. E uma reivindicação, vice-presidente, que os idosos trouxeram ali, foi inclusive que eles querem que tenha um local com piscina, com recreação com piscina. Sabe por quê? Eles se espelham em outros lugares que já tem a piscina. Então isso é bacana, porque a forma deles interagir na ginástica, na água, isso faz bem para a circulação também dessas pessoas. Então esperamos aí que se concretize também esse projeto. A gente é parceiro aqui também de levar para o governo do estado para buscar recursos para a construção desse centro. Eu quero também aqui trazer para vocês, falando em recursos, que nós temos aí o Estrada Boa Rural de Serra Alta, Sede Belém, que já foi liberado para pagamento e licitação, tá? Então, só para informar os senhores vereadores, que já foi liberado o Estrada Boa Rural. Também foi liberado a revitalização da Praça Engenheiro Daniel Olímpio da Rosa para pagamento e licitação. O Estado já liberou. O Estado também já liberou a realização de pavimentação em vias do loteamento popular área urbana do município de Herval do Oeste, que é no bairro São Jorge, que é o conjunto habitacional. Então já está licitado, inclusive, tá? E aguardando o pagamento do Estado. Também aquisição de uma escavadeira hidráulica e motoniveladora para conservação e manutenção das estradas rurais, também só está aguardando o pagamento. Também a realização de pavimentação da rua Ivonei Roque Fiorentin, no bairro Morada do Sol, também só está aguardando o pagamento e já foi liberado, e também a licitação. E também o programa Castração Levado a Sério, no valor de R$93 mil, também está já liberado para pagamento. Então são essas informações importantes do nosso município de Ervaldo Oeste, são obras que vão vir para melhorar o nosso município, principalmente na parte da habitação, que essa aqui nós esperamos há mais de 20, 25 anos que não se faz uma construção de uma residência aqui no nosso município. Importante que frise, quem está me ouvindo através da Rádio Líder, esse meio de comunicação hoje, as pessoas em casa, que não venham amanhã correndo fazer inscrições, porque isso aqui é apenas a realização da pavimentação do loteamento, não é a construção. Precisamos fazer a área primeiro, a infraestrutura, para depois começar essas casas. Mas o Estado já deu o aval da liberação dessas residências, assim que nós fizemos o município fazer essa